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Ah, puxa, tchê.

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Agora eu quero ver essa moçada agitando, essa moçada dançando com os mateadores, porque vem uma bem agitada aí. Requebra, Marvada!

0: Neto.
1: Ele mesmo por aqui nesta manhã gelada de segunda-feira, hein? Mas que tal, gurizada? Segundou, hein? Segunda-feira, 15 de junho de 2026. Muito bom dia e com alegria para você ligado por aqui na melhor, é claro, e na melhor vamos nós até as 7h20 com Manhã Nativa e desejando a você, amigo ouvinte, uma abençoada semana, todos ligados na número 1 da música gaúcha. Tempo bom, tempo limpo aqui no sul catarinense, temperatura em 11 graus no momento aqui no extremo sul, hein? Mas que tal, gelou, hein? Gelou e vai esfriar muito mais, né? Segundo aí a previsão, teremos chuva também ao longo aí da semana, mas por aqui vamos nós então. 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Os colaboradores, apoiadores aqui da programação da número 1 da música gaúcha, começando bem por aqui a nossa programação com os Mateadores. Bom dia para você ligado por aqui na melhor. Vamos embora.
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1: Simbora, simbora por aqui com o melhor da música gaúcha no Manhã Nativa. Estão os mateadores largando pra fronteira, cambiche de baile no Tranco dos Reinos, por aqui na programação da Mampituba. A nossa FM Nativa pra você ligado nesta manhã de segundo, hein? Vamos juntos por aqui. Amigo Adilson, de Aranaguá, ligadito na programação, né, Adilson? Indo pra Lida também, curtindo por aqui o Manhã Nativa, né, Tiaguri? Um abraço, um bom dia pra você, uma ótima semana. Ele pediu e eu rodo já, Santuário de Chucros na nossa programação. Tio Joaquim Topanotti também está ligadito lá em Rabungo, Bom Jardim da Serra. Um abraço, um bom dia lá para Lúcio, Geraldo Giovanni, os amigos de Cocal do Sul também ligados por aqui na nossa programação. Marcos Antônio indo pra Lida também, diga lá, Tiaguri.
2: Bom dia, Tiaguri. Olha só, toca lá com guia pra nós, hein? Manda lá. E manda essa música pra minha esposa Vanessa, pra todos que estão na escuta da programação, e já temos no, na lida de novo, temos na peleia, temos no trechão de novo, indo pro trabalho, tá?
1: Pode Valeu, amar. Tiagurinho, um abraço, um bom dia, te ouvindo.
3: Bom dia, Sidney.
1: Bom dia.
3: Toca aí Noite de Inverno com meu pai, pra todos que estão na escuta, Nação Colorada também, vocês da rádio, pra minha esposa Gerda.
1: Valeu, Tiagurinho. O amigo Avelino também está ligado na cidade de Sombrio. Bom dia, Tio Avelino. Um abraço a você também curtindo por aqui a nossa FM Nativa, hein? Show de bola, Tiagurinho. Uma boa semana pra você também, ligadito na melhor. E o nosso amigo Adilson, pra ele eu rodo por aqui os Monarcas, o Santuário de Chucros, do Manhã Nativa.

0: Muito bem, aí está o grupo Rastapé, o Gaitaço Tchê, lá com Bieira na programação da nossa FM Nativa. Simbora por aqui, hein? O WhatsApp é 4835332000 e tem recados na programação. Tio Zeca, bom dia, tio Zeca.
1: Bom dia, candioto. Roda aí, canta sabiá pra todos que estão na escuta, guri.
0: Beleza, tio Zeca. Eu rodo já já, canta sabiá. Por aqui também acompanhando a nossa programação está o Gessé. Boa semana pra você também, Gessé. Em Timbé do Sul, ligadito na 99.5. Pediu a música Rancho de Gaúcho. Roda sim, Rancho de Gaúcho pra você. Olá, bom dia. Roda pra minha prenda Bruna, amor de baile. Essa guria é o amor eterno. Um ótimo dia. O Adair Oliveira curtindo a nossa programação. Bom dia pra você. Ligadito por aqui também, né? Valeu, roda já já o Tchê Guri, amor de baile. O tio Neri está ligado na programação. Nosso amigo tio Zeca também acompanhando a nossa programação em Balneário Rui Silva. Bom dia, tio Zeca. Um abraço a você também, ouvindo a nossa programação. Vamos embora por aqui, são 5 horas e 27 minutos. Já já a previsão do tempo. No Manhã Nativa tem os mateadores.

0: Muito bem, aí está Amor de Baile na programação da 99 com o Tchê Guri, para você ligado aqui na número 1 da música gaúcha nesta manhã de segunda-feira. E o WhatsApp para você, claro, que é o 4835332000. E vamos embora. 4835332000 para você curtindo a nossa programação. Amigo Fernando, boa semana para você, Fernando. Um abraço, amigo, curtindo o melhor da música gaúcha. Adilson indo para líder também curtindo a nossa programação. Quem mais por aqui? Bom dia.
1: Bom dia, Sidney.
0: Bom dia.
1: Ô Sidney, aqui é o Rock de São João do Sul. Estamos aqui na lida. Eu queria pedir a velha carreta, eu acho que é com o João Luiz Correia aí. E oferecer para todos os carreiros aqui do nosso município de São João do Sul. Beleza, Sidney?
0: Beleza, guri. Um abração na lida, na produção, já ser dito. Que é carreteiros de ontem, né? Com o João Luiz Correia. Que eu rodo pra você já curtindo por aqui o melhor da música gaúcha também. São 5:40 e 5:40. Vamos juntos até 7:20 no Manhã Nativa. Os Monarcas.

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3: Simbora por aqui com o melhor da música gaúcha nesta manhã de segunda-feira, segundo gurizada. Já tem o Xeloquedo na programação da 99.5. Opa, Fernando por aqui acompanhando nossa programação. Amigo Leandro Cunha, buenas, guri.
4: Bom dia. Bom dia, Sidney Candioto. Bom dia, guriza.
3: Bom dia.
4: Mas aí, saindo de casa, o que liga ali é o trabalho, né? Positivo, lá pegar a piazadinha pro colégio.
3: Isso aí.
4: Começar a semana aí, né? Positivo, Sidney. Um abraço a todos aí, que Jesus Cristo abençoe o caminho de todos. Que Nossa Senhora também abençoe o caminho de todos, é o trabalho de todos aí. Tá friozinho da manhã, tá? Deu um friozinho da manhã aí, né, verdade? Deu um friozinho no mais aí. Mas não deu geada, tá bom. Tá bom, gurizada? Bom dia a todos aí. Se puder tocar pra nós alguma música aí do tal do Porcaréia pra nós, bem boa, hein? Bem alta aí, nós agradecemos.
3: Opa, Rodzinho.
4: Bom dia a todos aí.
3: Bom dia, um abraço.

Para você curtindo a programação, uma ótima semana, os amigos motoras, ligaditos, no trechão, acompanhando nossa programação nesse Brasilzão aí, né? Aí eu dou valor, buenas gurizada. Já tem um especial aqui do Porca Véia para você ligado na nossa programação, o nosso amigo Josemir de Araranguá, em seguida tem JJSV para você também aqui na número 1 da música gaúcha. Valeu, Josemir, bom dia. 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Já tem Entre Lágrimas e Latas, é isso? Pro amigo Josemir, então ligadito na nossa programação. Pode sim. Valeu, Tigre. Um abraço pra você e pra todos que estão ligados aqui na número 1 da música gaúcha. Mas que tal, João Matos também está ligado na programação. Boa semana pra você, João. Ouvindo por aqui também a número 1 da música gaúcha. Na 99, e Xeloquedo.

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top demais, show de bola, gurizada. Parabéns a todos os organizadores, os envolvidos. Estava especial da primeira, né? Do início ao fim, hein? Nota mil pra turma. Mas que tal, Ledinho? O Tio Neri, lá de Turvo, também está ligado à programação, né? Um abração, Tio Neri. A gurizada dos pantaneiros de Turvo, né, Tio Neri? Mas que tal? No próximo mês tem por aí, né, o barulhão. Aí eu dou valor, né, Tio Neri? Estaremos fazendo a festa com a galera por lá também, né? Lá na comunidade São Peregrino. Opa! Lá onde o Tio Neri, véio, faz os bailes diferenciados também, né, Tio Neri? Mas é coisa de louco, Tio Neri. Tu falou com o Brito lá ontem, o linguarudo do Tio Vanei sai da sanga, ô Edinho? Ah, te contar, ele andou só até o lanche pra economizar. Viu só? Dizendo que não podia gastar muita gasolina. Aí vai aonde, né? É o boca de pronha mesmo, né? Grande Britão, Britaia ligada 99, né? Diz que é o restante que sobrou de gasolina no tanque, ele faz a trilha do Jaca agora. Por favor, né? Vai se benzer, né, meu? Vai aonde, né? Bora por aqui com o melhor da música gaúcha. A Ivone Brovedan também está ligada na 99.5. Bom dia, Ivone. Pediu do fundo da grota, né? Já tem do fundo da grota por aqui também. O nosso amigo Alcides Tecanella, o popular bruxo de Timbé do Sul. Ligadito, pediu potro sem dono do saudoso José Cláudio Machado para indiada e ouvintes da Nativa. Ô, oh, Tcheguri. Buenas, eu rodo sim. Já tem Canto do Sul por aqui também na nossa programação. Em seguida tem Rafael Rigueira na 99. Tem Porca Véia para você também curtindo a programação. E por aqui com a previsão do tempo, segunda-feira, a nebulosidade predomina, especialmente no litoral e norte do estado, com condições em condições de chuva isolada no Planalto Norte, né? Aqui para o sul catarinense, a previsão é de tempo bom, né? Temperatura com máximas que não passam de 18 graus no estado, hein? No momento, aqui no extremo sul catarinense, um friozão danado, hein? Para esta manhã de segunda-feira. 10 graus no momento aqui na cidade de Sombrio, hein? E a previsão para amanhã, terça-feira, é de tempo estável, com sol. Isso devido, né? A massa de ar frio e seco no sul do Brasil. Temperaturas que não passam de 20 graus para amanhã, terça-feira. Para quarta e quinta-feira, tempo estável com sol e frio, com mais nuvens e nevoeiros ao amanhecer. Temperatura baixa também, né? Muito baixa para quarta e quinta-feira, hein? Que tal, gurizada? Esta previsão, então, para você ligadito aqui na nossa FM Nativa nesta manhã de segunda-feira. Previsão para segunda, terça, quarta e quinta-feira. No momento, 10 graus aqui no extremo sul catarinense. 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No Manhã Nativa, vamos seguindo com música na 99 para o Leandro de Balneário Gaivota, tem Porca Véia.

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1: Aí está José Cláudio Machado, potro sem dono na programação da nossa FM Nativa. Mas que tal? Meu amigo Pimpim, não é possível que o ex-presidente te conta duas, três dias seguida, meu. Mas aí o cara lavou a telha por cima, por baixo e fez um monte de coisa aí. Aí ele teve liberação, né, Edinho? É, mandando aqui um vídeo, né? 12:30, 12 horas e 30 minutos. Já teve que vazar. É mesmo, né? Mas que etapa. Tem vídeo e tudo aqui ainda, né? Mas que coisa de louco, tchê. A dona Duda botou pressão então, é? 12:30, embarcou no carrinho e voltou pra casa, é? Segundo o nosso amigo, né? Fontes. Fontes seguras aqui. E o melhor ainda, né? O segredo aqui é diferenciado, né? Ou é do Edinho? Coisa de louco. O gurizada não perdoa também, né? É brabo o negócio. O amigo Guilherme Crepaldi também ligado na programação. Buenas vidas, Guilherme. Um abração pra você curtindo. Já já tem os tiranos pra você curtindo a nossa FM Nativa também, né? O nosso amigo Fernandão também está ligado na programação, né, Fernandão? Bom dia.
2: Bom dia, Candioto. Manda pro senhor Kisa, pro Fabinho, pro Luciano, pro Deno, lá pro Pedro da Silva, pro Everton, pro Richard Vitor, pro Vinícius, lá pro

0: Iago Manente, Cícero, e pro Ângelo Simão, pro João, pra todos são na escuta aí. Roda pra eles, Bagual Picasso.
1: Valeu, Fernandão, um abração pra você também, curtindo pra que o Manhã Nativa. O tio Hildo Monteiro também ligadito na programação, né? Tio Hildo, bom dia.
2: Oi, bom dia, Cid. Hoje tá frio aqui.
1: Tá um friozão sete danado. 7 graus. 7 graus, hein, tio Hildo?
2: Ô,
1: tá barbaridade.
2: Nossa, inverno, né? Tá pensando aqui, eu acho que vou ter que adaptar mais um ar-condicionado aqui.
1: É isso aí, tio Hildo. Um abraço, bom dia pra você também no sítio, na Serra da Pedra, curtindo a nossa programação sempre, hein? Ô, Cristiano, que bardinha feia essa de mandar mensagem apagar, hein? Por favor. Por aqui também acompanhando a nossa FM Nativa, o nosso amigo Brito cansou na trilha ontem, né? Diz que agora ele só vai andar com o camelo, né? O camelo, prepara bem a tua gralha aí, tá? Agora tu vai ter um parceiro bom. Pensa num parceiro bom. Se ele pintar o cabelo na cor da do meme, fica igualzinho os dois, então é de irmão gêmeos. Dois xarope. Barbaridade. É verdade. Por aqui, deixa eu me ver. O Chacal de Torres, quero ouvir a música Recuerdos da 28. E eu rodo pra você, Recuerdos da 28. Beleza, tchê? Um abraço, bom dia. Grita, cara, grita.
3: Bom dia, fio de dia. Como é que é a música de candidato Tuti? Sane aqui é o caminho do Mogherson Lodi. Como é que foi o passeio lá pelo jeito? Foi trilegal.
1: Foi trilegal.
3: Foi. Dizer que foi muito bom lá nos vídeos lá.
1: Só faltou o amigo pra andar junto com o nosso amigo Brito, né? Ficou triste, foi só até o neutro, daí foi pra casa, foi embora.
3: Tancão, velho, fandanguinho.
1: Eu rodo.
3: Pra escutar esse índio guapo, essa rádio maravilhosa que você abençoa. Tudo é na batida, e vamos lá que hoje é pela segunda-feira. E é saúde, eu abro todo aquele caqueta lá do grupo. E demos minha na tchoque hoje é segunda-feira.
1: Muito bem, aí está o amigo Cabelo de Balneário São Jorge, também ligado por aqui no Manhã Nativa e segue o baile desse jeito. Que

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0: está o Xeloquedo e o Tranco Véio Fandangueiro na programação da nossa FM Nativa, para você ligadito na número 1 da música gaúcha. 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Simbora por aqui com o melhor da música gaúcha. Já tem recado do nosso amigo Sérgio, em seguida participando aqui da nossa programação também, né? 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Por aqui, vamos embora com o melhor da música gaúcha. Já tem Joca Martins, Recordes da 28, também do Fundo da Grota na programação. A Maria Brás está ligada por aqui também, né? 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
0: Muito bem, seu amigo Sérgio da Sony Bem-Estar, colchão da família. Se bora por aqui com música no Manhã Nativa. Música.

0: O baile da Tia Mariquinha, que tal? Estão encerrando o Baita Marcha, Estampa, Capão de Mato e o Baile da Mariquinha na número 1 da música gaúcha, pra você ligadito por aqui na melhor. Já tem Bagual Picasso, Evolução e ainda Touro Pintado do João Luiz Correa na número 1 da música gaúcha. O amigo Paulo Reis, pé na estrada, ligado na programação, pediu, eu rodo já também. Vida de Cabelos Brancos, um forte abraço, amigo de Balneário Sumaré, acompanhando nossa programação. Maria Brás, bom dia pra você. Vilmar Borelli também acompanhando nossa programação na cidade de Torres, Rio Grande do Sul. A Sheila também está ligada na programação na cidade de Forquilinha. Bom dia, Sheila. O amigo Zemiro também por aqui. Buenas, chegou
1: aí. Bom dia, moço, daí para enviar de você. E agora? E da panela. Bota aí pra nós aí, o Largo Penharol. Obrigado.
0: Valeu, Tiaguri, um abraço. Bom dia pra você também, curtindo a programação. Buenas, amigos Sidney, chegando em Sombrio, roda música. Meu nome é Tchê. Um abraço e abençoada semana a todos. O amigo Calinho de Guaramirim também curtindo por aqui o melhor da música gaúcha. Buenas, Tiaguri.

0: aí está o Nilton Ferreira, a Vida de Cabelos Brancos, na número 1 da música gaúcha pra você.
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0: Simbora por aqui com o melhor da música gaúcha nesta manhã de segunda-feira, em nome do Rei dos Pneus, também com o apoio da FUBRA, sempre com você, em nome também da Agroreconsultoria, Plantar Agropecuária, Gisele Supermercado e ainda em nome de Agromix, com apoio de Madequim Matriz Construção, Autoposto Mercosul, Clínica Odontológica Santa Rosa do Sul, Editora Mix Nutrição Animal.

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Um abraço a você ligado aqui na número 1 da Música Gaúcha, vem aí o informativo da Fecoagro, Mampituba Notícias, eu volto às 9 horas no programa Expresso Campeiro, para amigo Calinho de Guaramirim, os mirins.

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0: Estado do Rio Grande do Sul deve colher 6.440.000 toneladas de milho e a produtividade média deve atingir 130 sacas por hectare. Senado Federal aprova renegociação de dívidas do agro. Projeto volta à Câmara. Essas e outras notícias logo após a nossa mensagem cooperativista.
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0: Alô, amigos gaúchos e catarinenses, eu sou o Renê Roberto e hoje é segunda-feira, começando a semana, 15 de junho, edição de 15 de junho de 2026. E essas

são as notícias. A safra de milho 2025-26 do Rio Grande do Sul caminha para encerrar com resultados positivos. A avaliação foi feita pelos integrantes da Câmara Setorial do Milho durante reunião promovida pela Secretaria da Agricultura Gaúcha. Segundo dados apresentados pelo Instituto Brasileiro de Geografia e Estatística, IBGE, a colheita já alcança entre 95% e 98% da área cultivada no estado. Dos 831.500 hectares semeados, a produtividade média estimada é de 7.757 quilos por hectare, índice superior ao registrado nos últimos anos. Caso as projeções sejam confirmadas, a produção gaúcha deverá atingir 6.440.000 toneladas, com rendimento médio equivalente a 130 sacas por hectare, considerando áreas de sequeiro e irrigadas. Para o coordenador da Câmara Setorial do Milho e representante da Federação da Agricultura no Estado do Rio Grande do Sul, Farsul, Jefferson Camozato, os números refletem o bom desempenho da cultura na safra atual e reforçam a importância de investimentos em tecnologia e manejo. Produtores rurais atendidos pela assistência técnica gerencial ATEG em bovinocultura de leite participaram em Araranguá, no sul de Santa Catarina, de uma capacitação voltada à criação de bezerras e novilhas. A iniciativa, com duração de 8 horas, foi mobilizada pelo Sindicato Rural de Araranguá e pelo técnico de campo Ricardo Borges, com a participação do prestador Henrique da Fonseca, responsável por conduzir as orientações técnicas. Durante a atividade, foram abordados aspectos fundamentais para o bom desenvolvimento dos animais jovens, etapa considerada estratégica para a eficiência e a sustentabilidade da atividade leiteira. Entre os temas trabalhados estiveram o manejo e a reprodução. A iniciativa reforçou a importância de investir no manejo correto desde os primeiros dias de vida das bezerras, já que essa fase tem impacto direto no desempenho reprodutivo, na produção de leite e na longevidade dos animais no rebanho. A troca de experiências entre os participantes também contribuiu para aproximar o conhecimento técnico da realidade vivenciada nas propriedades rurais. O presidente do Sindicato Rural de Araranguá, Rogério Pesce, destacou a relevância do curso para o fortalecimento da cadeia produtiva do leite na região. Ele disse: a criação de bezerras e novilhas exige atenção, planejamento e conhecimento técnico. Quando proporcionamos momentos como este, contribuímos para que os produtores tenham melhores resultados nas propriedades e possam desenvolver atividade leiteira com qualidade, eficiência e segurança. Já a supervisora regional do Sinar Santa Catarina, Sueli Silveira Rosa, ressaltou que a ação integra o conjunto de atividades desenvolvidas junto aos produtores, acompanhados pela TEG, iniciativa que busca promover melhorias na gestão, na produtividade e na rentabilidade das propriedades rurais, por meio da assistência técnica continuada e orientações alinhadas às necessidades de cada atividade produtiva. Para o presidente do Sistema FAESC, Senar José Zeferino Pedroso, os resultados observados nas propriedades atendidas reforçam a relevância da iniciativa. Disse: a assistência técnica gerencial, a TEG, cumpre de forma exemplar o seu papel ao impulsionar a evolução socioeconômica dos produtores e ao difundir tecnologias e práticas de gestão voltadas à produção de alimentos em harmonia com o meio ambiente. A Cressol Vale Europeu celebrou os resultados da dedicação e a alta performance das equipes no tradicional evento COP Excelência. O encontro, marcado por muita emoção e integração, coroou os resultados de 2025 e reforçou o compromisso da cooperativa com a evolução constante, o relacionamento próximo com o quadro social e a simplicidade em nosso dia a dia. Um dos momentos mais marcantes ocorreu quando os diretores subiram ao palco carregando os troféus das edições anteriores da premiação. A dinâmica funcionou como uma linha do tempo viva da cooperativa, onde de cada ano foi conectado aos temas que guiaram a consolidação da Cressol na região. Por exemplo, 2022, eu sei que você pode mais, relembrou o período de superação e o pontapé inicial que desbravou o verdadeiro potencial de crescimento do time da Cooperativa Vale. 2023, cooperação, excelência e atitude, marcou o amadurecimento cultural da equipe e o nascimento da excelência como um hábito diário no atendimento e o quanto os negócios e o centro administrativo estão conectados. 2024, energia Cressol, onde você foca, a energia flui, simbolizou o ano de transição de que queremos ser mais e que só basta depositar energia no local certo. 2025, protagonismo, pessoas que inspiram, histórias que transformam, o tema do ano base da premiação, exaltando o fator humano e o envolvimento de cada colaborador. Em noite de gala, a cooperativa celebrou marcas históricas alcançadas pela Cressol Vale Europeu ao longo de 2025, como as sobras distribuídas recentemente ao quadro social e o expressivo índice de NPS, Net Promoter Score, que posiciona a cooperativa na zona de excelência global em satisfação do cliente. O COP Excelência cumpre o papel fundamental de valorizar quem faz o cooperativismo acontecer na ponta. Mais do que reconhecer as agências que atingiram as melhores métricas comerciais, a premiação celebra as histórias reais de transformação social geradas nas comunidades do Vale Europeu.

0: Com o crescimento do ciclo 2025, a Cressol Vale Europeu inicia o segundo semestre de 2026 com energia renovada, focada em expandir sua presença de mercado sem perder a sua essência. Ser uma instituição financeira simples, humana e estratégica. E a seguir, depois da nossa mensagem cooperativista, nossa última notícia. Senado Federal aprova renegociação de dívidas do agro. Projeto volta à Câmara. Aguardem.
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0: Ok, estamos aqui de retorno dos estúdios de rádio da Fecoagro em Florianópolis, capital do estado de Santa Catarina. E agora atenção para a última notícia. Produtores rurais do país têm direito a uma linha especial de refinanciamento de dívidas com carência, juros mais baixos e prazo alongado, decidiu o Senado Federal da República. O governo federal poderá, então, usar parte dos recursos do Fundo Social do Pré-Sal e de outras fontes autorizadas para viabilizar as renegociações de dívidas conforme o PL 5.122 de 2023, que agora volta à Câmara para análise das mudanças feitas no Senado. Segundo o texto aprovado, o Poder Executivo poderá usar, para a linha especial de financiamento, as receitas correntes do Fundo Social 2026 e 2027, o superávit financeiro de outros fundos supervisionados pelo Ministério da Fazenda e outras fontes definidas pelo próprio Executivo. Os beneficiários serão produtores rurais, associações, cooperativas de produção e condomínios que atendam critérios objetivos ligados às calamidades e perdas produtivas. Os financiamentos terão como limites valores de 10 milhões de reais por beneficiário e 50 milhões de reais por associação, cooperativa de produção ou condomínio. O prazo para o pagamento poderá chegar a 10 anos, acrescidos de 3 anos de carência, conforme o caso. O crédito poderá ser usado para quitação de dívidas de crédito rural, empréstimos e cédulas de produto rural contratadas até 31 de dezembro de 2025, renegociadas ou não. Os débitos serão recalculados sem multa, mora e outros encargos por inadimplência. Quanto às condições, os juros serão diferenciados por perfil do produtor, 3,5% ao ano para inscritos no Programa Nacional de Fortalecimento da Agricultura Familiar, PRONAF, e demais pequenos produtores. 5,5% ao ano para inscritos no Programa Nacional de Apoio ao Médio Produtor Rural, PRONAMP, e demais médios produtores, e 7,5% ao ano para os demais. Os recursos poderão ser operados pelo Banco Nacional de Desenvolvimento Econômico e Social, BNDES, e por outros bancos e cooperativas de crédito. A linha especial de financiamento de crédito terá como limite global valor definido futuramente pelo Poder Executivo. O texto também autoriza que, dentro das suas disponibilidades e áreas de atuação, o Fundo Constitucional de Financiamento do Norte, FNO, Fundo Constitucional de Financiamento do Nordeste, FNE, o Fundo Constitucional de Financiamento do Centro-Oeste, FCO, e o Fundo de Defesa da Economia Cafeeira, FUNCAFÉ, sejam usados para implementar o financiamento especial para produtores. Se os recursos desses fundos se esgotarem em suas áreas de abrangência, o Fundo Social poderá assumir a implementação das medidas e os custos correspondentes. O projeto também autoriza que as instituições financeiras prorroguem por 180 dias os vencimentos das parcelas de principal e juros das operações abrangidas. Esse período ficam suspensas cobranças administrativas, execuções extrajudiciais, judiciais e fiscais, inscrição em cadastros negativos de crédito e respectivos prazos processuais. 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

Agora são 7:35, 25 faltando para as 8 horas da manhã dessa segunda-feira. Sim, senhor, sim, senhora. Chegamos ao 15 de junho de 2026. Céu encoberto em sombrio região, temperatura registrando 11 graus. Bom dia para você, meu amigo. Bom dia para você, minha amiga. Estamos começando agora mais um Mampituba Notícias, sempre com muitas informações, principalmente aqui da cidade e da região. Para você, ouvinte que nos acompanha em frequência modulada 99.5 no seu rádio, para todo o sul do estado de Santa Catarina, norte, nordeste do Rio Grande do Sul. Da mesma forma, lhe fazemos companhia, você que tem acesso à rede mundial de computadores. Sem nenhuma dificuldade, nos acompanha aqui diariamente nas 24 horas diárias da nossa programação através do nosso aplicativo disponível para os sistemas iOS

0: e Android, ou ainda lá no nosso portal, totalmente reformulado, áudio ao vivo, todas as informações aqui da nossa emissora no portal da Rádio Mampituba. E da mesma forma, para você que procura por imagem e som aqui do nosso estúdio, vai lá na nossa página no Facebook, facebook.com/Rádio Mampituba, ou no nosso canal no YouTube, o Rádio Mampituba FM. Nosso canal de contato 3533-2000. O telefone que mais toca, mas é acionado em Sombrio e região. Também é o nosso WhatsApp, vai lá mandar tua mensagem de texto, áudio, foto ou vídeo e faça parte aqui da nossa programação. 7h37, vamos com a previsão do tempo.
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0: Leandro Puchalski, com a previsão do tempo nessa manhã de segunda-feira, nos conte como será o tempo aí nesse início de semana. Bom dia.
2: Bom dia para todos os nossos ouvintes. Dia começando gelado, dia começando com temperaturas baixas pela parte sul do Brasil como um todo. Nós estamos tendo e tivemos ao longo da madrugada temperaturas negativas pela região da Serra, chegou a fazer 4 graus abaixo de zero no interior de São Joaquim, a menor temperatura registrada hoje cedo aqui no estado, mas Bom Jardim da Serra, Urupema, Urubici, Painel, Campo Belo do Sul, na Serra, todo mundo com temperaturas negativas, e aqui na região sul do estado, o dia começando com temperaturas em torno de 7 para 10 graus na maioria dos municípios, mas chegou a fazer e faz neste momento na região de Timbé do Sul 4, 5 graus na cidade. Pontos ali de Turvo, Jacinto Machado na faixa de 7 graus, em direção a Sombrio também 7, 8 graus. Todas as cidades que estão mais perto do Rio Grande do Sul, elas estão com temperaturas menores do que quem está, por exemplo, de Araranguá para cima, em direção a Criciúma, onde a gente está com mais nevoeiros e mais nuvens baixas. Então, nessas áreas, está começando o dia com 10, 11 graus. Então, faz essa diferença. Vai se dissipar, aonde o dia está começando com nevoeiros, com algumas nuvens baixas, dissipa, o sol vai aparecer como já aparece em outras cidades, e a segunda-feira ela vai assim. Mesmo com as aberturas de sol, as temperaturas da tarde não sobem tanto, na faixa aí de uns 16 graus. Continua frio durante as próximas noites, o início das manhãs, a gente deve ter abaixo de 10 graus amanhecer de terça, amanhecer de quarta, amanhecer de quinta, então vamos assim por alguns dias, sol sempre presente, chega a predominar ao longo da terça, ao longo da quarta, a previsão é que no máximo tem alguns pontos de nevoeiros, principalmente amanhã, mas se dissipa, e a gente deve ter as tardes pelo menos um pouco mais agradáveis, sempre se aproximando da casa de uns 18, 20 graus.
0: Muito bem, obrigado pelas suas informações, tenha um bom dia, boa semana, até amanhã.
2: Até.
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0: Agora são 7h40, 7h40, depois dos destaques da meteorologia, o que é informação no agronegócio.
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0: E hoje aqui no programa nós vamos falar de um assunto em específico, mais um dia de campo da nossa parceiraça Coperja, o dia de campo de inverno. Mas para falar sobre isso, recebemos agora aqui no estúdio, você que está nos acompanhando na live do facebook.com ou lá no nosso canal no YouTube, vai acompanhar. Nossa primeira entrevistada de hoje está aqui com a gente, Daniela Reichert, ela que comanda o campo demonstrativo Coperja. Seja bem-vinda à nossa programação. Bom dia, Daniela.
2: Bom dia, Laor. Bom dia, ouvintes da rádio. Uma honra estar aqui conversando com vocês nesta manhã gelada.
0: Fria. Eu acredito, agora a competição ficou complicada, Sidney. Já sinto uma chave.

0: E sombrio, não sei onde é mais frio, né?
1: Eu acho que sombrio é mais frio.
0: É sombrio, né? Não tem pra igualar. Mais frio que sombrio, só em cima da serra mesmo, né? Agora, Daniela, quanto tempo tá na Copérgia?
1: Então, esse ano eu completo 6 anos de Copérgia. Iniciei meus trabalhos numa região bem mais fria do que sombrio, lá em São Francisco de Paula, São Chico. Então lá eu passei frio, aqui eu tô passando bem.
0: Ah, é? Aqui tá tranquilo. Então você já trabalhou em São Francisco de Paula, mas é natural de lá ou não?
1: Não, eu sou natural do oeste de Santa Catarina. Ah,
0: pelo sotaque a gente já vai percebendo.
1: É,
0: né?
1: Uma cidadezinha chamada.
0: Toma leite quente de manhã.
1: Toma leite quente.
0: Tá 6 anos na Copérgia, quanto tempo no CDC?
1: Então, eu assumi o campo agroacelerador em novembro do ano passado, depois de retornar de uma licença maternidade, mas eu sempre trabalhei aí em parceria com o Jean, fiz parte do departamento técnico por muitos anos na cooperativa, depois fui do marketing. Então, o campo agroacelerador, por mais que ele não era minha filial, eu sempre estava lá presente.
0: Para quem não conhece, o que não é nada recomendável, para quem não conhece o CDC, para quem não conhece o Campo Agroacelerador da Copérgia, descreva para os nossos ouvintes.
1: Então, o Campo Agroacelerador da Copérgia, ele já tem muitos anos de presença na história da nossa cooperativa. Ele foi criado com o objetivo de difundir conhecimentos técnicos, né? Compartilhar conhecimento, eu costumo dizer, porque o produtor ele nunca vai só buscar, ele leva muito conhecimento também. Os técnicos que estão ali, eles aprendem muito com o produtor. E o nosso campo, ele é um campo que acontece o ano inteiro, embora nós tenhamos 2 edições, uma de inverno e uma de verão, em que nós recebemos propriamente dito público, né, para conversar, para fazer negócio, mas ele é um campo vivo. Durante o ano todo nós temos lá experimentos. Tudo que o produtor recebe dos técnicos da cooperativa, nós testamos ali no campo agroacelerador. E aí, então, nós temos os 2 eventos. Então, o nosso campo ali, ele chama Campo Demonstrativo Copérgia. Por muitos anos o nosso evento também ficou conhecido como CDC.
0: Sim.
1: Mas há alguns anos ele criou uma identidade e se chama Campo Agroacelerador. Então, os eventos são Campo Agroacelerador, de verão e de inverno. E o nosso espaço lá se chama Campo Demonstrativo Copérgia.
0: Ou seja, todas as informações, orientações, produtos que os associados, os parceiros da Copérgia recebem lá na sua propriedade, antes é testado lá no campo agroacelerador.
1: Sim, tanto os produtos quanto os manejos e a nossa semente também, né? Com a marca Copérgia, da Sementes Copérgia também, a gente conduz ela ali no nosso Campo Demonstrativo Copérgia.
0: Hoje são quantos hectares lá de área?
1: Hoje nós temos 14 hectares entre a nossa área de campo agroacelerador, né? Que é ali a referência que as pessoas têm, que é onde elas circulam durante a feira, mas nós também temos uma área experimental que fica aos fundos do nosso campo, que é onde a gente tem plantado lá abacate, bergamota, a gente também conduz outros trabalhos com arroz, com milho, com soja e com plantas de cobertura de inverno agora, né?
0: Muito bem. Pro ouvinte ter já informação, anotar lá na agenda, fala pra gente um pouquinho do campo agroacelerador de inverno, que não teve ano passado, né?
1: O nosso campo ano passado ele foi feito de forma itinerante, ele foi realizado em Isara, foi realizado num produtor. Então a gente quis inovar, fazer uma edição itinerante mesmo para chegar mais perto do produtor. Eram algumas áreas que foram programadas dentro da área de atuação da Copérgia, mas a gente conseguiu realizar com bastante êxito, foi a de Isara.
0: E agora em 2026 está voltando para casa.
1: Isso, está voltando para casa. Nós temos novidades também. Então, a nossa 5ª edição do Campo de Inverno, ela vai se realizar no dia 20 de agosto.
0: Anote aí na sua plataforma digital, no seu celular, na sua agenda. Dia
1: 20 de agosto, coloque um despertador.
0: Isso.
1: É nossa 5ª edição do Campo de Inverno, vai ser em Jacinto Machado, então, no Campo Demonstrativo da Copérgia.
0: Muito bem. A programação já está definida?
1: Sim, eu gostaria de contar para vocês uma novidade.
0: Opa,
1: né?
0: Reforçar, se é novidade, é aqui na Mampituba, não pode ser em outro lugar.
1: Quero dizer uma coisa, que se você perder essa edição desse campo de inverno, você só vai poder ver outro campo de inverno daqui 2 anos.
0: Daqui 2 anos.
1: Então, a gente tá mudando um pouco.
0: Já
1: tá, né?
0: Quase igual a Copa do Mundo.
1: Isso,
0: Vou ter que aproveitar
1: tem
0: mesmo.
1: Tem que aproveitar. Esse ano nós teremos campo de inverno, ano que vem nós teremos campo de verão. E no seguinte, sol de inverno, e nos 60 anos da Copérgia teremos campo agroacelerador de verão. Então os nossos eventos vão acontecer de forma intercalada.
0: Ou seja, um ano de verão, um ano de inverno.
1: Um ano de verão, um ano de inverno. Esse ano tem os 2 para igualar.
0: Tá certo. E agora a programação?
1: O nosso campo de inverno, para quem não conhece, ele é um pouco diferente.

0: do campo de verão. O campo de verão nós temos uma estrutura com maquinário, com área de recreação, com a parte animal, e o campo de inverno ele tem um propósito um pouco diferente. Ele tem um propósito de ser um dia de campo na sua essência, que é o quê? A parte de lavouras agrícolas como alternativas agora para nossa região no inverno, seja para manejar a área do produtor que fica parada, seja para fazer uma cobertura na área do maracujá, ou também seja para introduzir uma cultura nova, né, na sua área. E ele tem uma pegada mais do campo, uma pegada mais botina na terra. O nosso campo de verão, ele puxa um caráter de um crop show, eles são pegadas diferentes, mas cada um,
1: claro. Que é a essência mesmo do campo agroacelerador, o CDC começou realmente assim, né?
0: Exato. Então, assim, esse ano também nós teremos parceiras, né, no nosso campo de inverno, da parte de instituições financeiras, que também vão estar lá com condições para o produtor fechar negócio. O nosso objetivo esse ano também é ter um campo um pouco mais comercial. Então, o produtor que quer adquirir a sua ferragem, o seu insumo, nós também teremos condições muito boas no nosso campo para fechar negócio. E também da linha
1: Lembrando
0: pecuária.
1: Que agora tem promoção de ferragem nas lojas, né?
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1: Agora, Daniela, o pessoal, para visitar o campo agroacelerador de inverno da Coperja, que vai acontecer mesmo qual dia?
0: Dia 20 de agosto.
1: Dia 20 de agosto, precisa fazer inscrição ou não?
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1: Tá certo. O horário?
0: Das 8 às 17.
1: Das 8 às 17. Isso. Vai ter aquele carreteiro lá ou não?
0: Eu não vou dar muito detalhe. Eu quero que o pessoal venha lá para conferir o que vai ter.
1: Daí a gente
0: boia.
1: Tem que ir só para conferir se vai ter o carreteiro. É isso aí. Daí a gente se obriga, Sidney.
0: É isso aí, tem que ir lá conferir.
1: Tá certo. Dia 20
0: de agosto.
1: Dia 20 de agosto, mais uma edição, a de número 5 do Campo Agroacelerador de Inverno da nossa Coperja. Então, olha, como disse a Daniela aqui no começo da conversa, aproveite porque depois só em 2028. É isso?
0: Isso aí.
1: Dia 20 de agosto, todos estão convidados. O horário mesmo?
0: Das 8 da manhã às 17 da tarde.
1: Das 8 às 17 horas. Daniela, muito obrigado. Mais algum recado para os nossos ouvintes?
0: Não, eu só gostaria de mandar um abraço para a equipe, né? Porque vocês convidam a minha pessoa, mas eu venho representando um batalhão de gente.
1: Quem,
0: né,
1: é que tá lá?
0: Então, eu tenho que agradecer também a nossa equipe que está lá conduzindo o Campo Agroacelerador. Tem o Roger, tem o Bruno, tem o Jordanes. E também tem vários outros colaboradores da Coperja. Tem o marketing, tem o compras, tem as lojas agropecuárias. Então, eu costumo dizer que todo mundo que trabalha na Coperja tem um grãozinho lá dentro do campo agroacelerador, porque a gente precisa de todo mundo, né?
1: O Jordanes na Coperja é o equivalente ao Sidney Candioto aqui na nossa programação da Mampituba. É quase um patrimônio já da Coperja, o Jordanes, né?
0: É, o Jordanes é uma baita referência para nós, é, eu sou liderada por ele, então é um orgulho bastante grande a gente poder conviver com essa figura ilustre, né? Que carrega muito conhecimento.
1: Daniela, muito obrigado, querida. Sucesso.

0: sucesso.
1: Obrigada.
0: Tá aí, mais uma edição, quinta edição do Campo Agro Acelerador da Copérgia, acontecendo no próximo dia 20 de agosto, das 8 às 17 horas, lá em Jacinto Machado. 7:51, agora as manchetes dos jornais.
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0: Vamos às manchetes dos jornais. Começamos aqui o nosso giro pela Folha de São Paulo. O que que tem hoje na capa da Folha? Estados Unidos e Irã chegam a acordo para encerrar guerra e reabrir Hormuz. No estado de São Paulo, Estados Unidos e Irã anunciam acordo de paz. Exército estreito de Hormuz será reaberto. No jornal O Globo, Estados Unidos e Irã chegam a acordo para reabrir Hormuz e parar ataques. No estado de Minas, fim da ciclovia na Afonso Pena. Também temos aqui a capa dessa segunda-feira do Jornal Zero Hora. Empate na estreia coloca pressão na seleção brasileira. Agora, tu viste o jogo, Sidney? Mas que futebolzinho, mais mequetrefe, hein? Que perda de tempo assistir o jogo da seleção. Mas vamos lá. No Diário Gaúcho, capa de hoje, banho de realidade. No... também falando do futebol da seleção brasileira, né? Diante da toda poderosa seleção de Marrocos. É, olha, realmente algo preocupante, né? Algo preocupante pro torcedor brasileiro, para aquele que ainda tem esperança, né? E porque, olha, ficou barato empatar com o Marrocos no começo do jogo. Sinceramente, eu pensei que era uma goleada. Eu pensei que o Brasil ia levar uma goleada, depois conseguiram empatar. No Correio Brasiliense, CAD muda eixo da administração e do crescimento do Distrito Federal. Nas manchetes dos principais jornais. Agora 7, faltando para as 8, intervalo comercial, já já estaremos de volta.
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6: Sete horas e 59 minutos, 7:59, sempre com o oferecimento do mais categorizado time de anunciantes do seu rádio. Vamos conduzindo por aqui o nosso Mampituba Notícias até às 9 horas. Agora, o comentário de Alex Bristotti.
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6: Na quinta-feira, o Donald Trump havia falado que iria bombardear o Irã, que seria o ataque mais incisivo dos últimos anos ao país do Oriente Médio. Depois, nada daquilo se confirmou e agora podemos confiar nessa nova notícia, Alex, de que teremos um acordo entre os dois países para acabar com essa guerra? Bom dia.
7: Bom dia, Laor, Candioto, ouvintes da nossa FM Nativa. Acho que dessa vez sim, Laor, porque o Paquistão, país que está intermediando essa negociação, fez o anúncio. Então, o Paquistão tem contato com os Estados Unidos e contato com o Irã. Né? E ele próprio, o Paquistão, anunciou também esse acordo. Então, a gente chega e agora, claro, né, Laura, tem que esperar a confirmação de fato, né, e os próximos dias ver o que que se passa. Mas tem cobertura ao vivo, Laura, lá do Estreito de Hormuz, e já está passando o navio no Estreito de Hormuz. Então, dessa vez, eu acho que é de forma definitiva, né?
6: Sim. Olha, então, realmente, assim esperamos.
7: Com isso também. O que a gente também espera agora, né? O efeito, né?
6: Esperamos que o preço dos combustíveis dê uma recuada, né?
7: Alaor, para subir o preço, é a mesma velocidade que para descer ou não?
6: É diferente, né?
7: É diferente, né? Claro, a gente sabe que também a liberação do Estreito de Hormuz não é um efeito imediato, né? Não é online essa liberação do Estreito de Hormuz.

né? Tem o tempo natural das coisas e voltando a patamares anteriores. Mas, segundo especialistas, o preço do petróleo não vai voltar assim da noite para o dia, tá?

0: são principais produtores de petróleo, reduziram a sua base produtiva, ou seja, desaceleraram a extração de petróleo. E aí, então, a tendência é ter uma oferta menor no mercado e manter o preço em patamares mais elevados.
1: A exceção dos Estados Unidos, que agora está vendo jorrar o petróleo da Venezuela.
0: Ah, sim, sim, sim. Daí é outra conjuntura, né? Aí é outra conjuntura, né? E daqui a pouco, né, ele vai tentar aí o petróleo do Brasil, de certo também, né?
1: Bom, tá certo. Agora, vamos mudar de assunto. Tu acreditas mesmo nessa possibilidade da Júlia Zanatta ser vice do Flávio Bolsonaro, Alex?
0: Olha, é uma possibilidade, Alor, mas eu acho difícil, tá? Porque o perfil dela já é o perfil do eleitor do Flávio, né?
1: Pois é.
0: E aí, então, você seria duplicar não tem como duplicar o voto, né? E aí, então, o interessante é ter um vice com uma base eleitoral diferente, né? E aí a Júlia Zanatta surgiu como uma possibilidade, por quê? Pelo perfil, né? Mulher, com raiz bolsonarista, cristã, defensora das pautas, né? Júlia tem esse perfil. E o próprio Eduardo Bolsonaro publicou nas redes sociais reforçando o nome de Júlia, né? Como tendo esse perfil. Só porque eleitoralmente, né? É um estado, né, pequeno, Santa Catarina, já é uma base forte bolsonarista, mas então assim, tem pouco espaço para aumentar a base bolsonarista aqui no estado. E aí então, estrategicamente, eu não sei se seria a melhor opção, né? A gente vem aqui cogitando nomes, né? A Tereza Cristina, que é senadora pelo estado de Mato Grosso, é um nome que sempre foi cogitado, mas a Tereza Cristina também não dá saída, ela não dá declaração de que poderia ser, ela tá meio recuada nesse cenário, né? E ela tem mandato aí de mais 6 anos de senadora, ela poderia ser uma candidata, poderia, né? Caso não vencesse a eleição, voltaria para o Senado, mas ela não tá querendo entrar aí nessa disputa. Então, eu volto à análise que fazia ainda lá no ano passado, que o vice teria que ter um perfil de centro e até centro-esquerda, Laur, para tentar tirar votos de Lula. Como fez Lula com Geraldo Alckmin para tirar votos de Bolsonaro. E deu certo a estratégia de Lula na eleição de 2022, que na minha opinião seria uma estratégia válida para o Flávio agora em 2026.
1: Eu vi uma declaração do Eduardo Bolsonaro nesse final de semana, mais ou menos nesses termos, de que com Júlia Zanatta, vice de Flávio Bolsonaro, dificilmente nós teríamos impeachment, né? Porque ninguém iria querer retirar o Flávio para ter a Júlia Zanatta como presidente, né?
0: Ah, é. Mas aí não. É uma teoria. Né? Mas por que daí que ele já tá cogitando impeachment? Por quê?
1: Vai entrar na cabeça do Eduardo para saber.
0: Daí é difícil também, né? O Alor, só que vale ressaltar que outros presidenciáveis também não têm vice ainda, né? O Romeu Zema não tem vice, o Caiado não tem vice. E a candidatura do Romeu Zema, Alor, claro, o Novo tem a estratégia também na campanha do Zema de aumentar base, né? Ajudar de repente candidato a governador, mas principalmente candidatos a deputado, senador, enfim, porque a candidatura do Zema ela não consegue, né, Laur? Não vai, é muito água com açúcar, né? De repente, se o Zema ainda fosse ser um vice de Caiado, acho que seria uma baita de uma dupla, né? Porque vice do Flávio não dá mais, né? Depois das declarações que o Zema deu, né? Mas o Zema seria um bom vice até então para Flávio, né? Governador de um grande estado, né? Um perfil mais moderador, né? Só porque depois daquelas declarações dele não tem como ele ser vice do Flávio, né?
1: Na última pesquisa ele perdeu até mesmo pro seu conterrâneo Aécio Neves.
0: Então não consegue. O Novo vai manter pela questão

0: de deputados e senadores, né? Porque para a presidência é complicada o Zema. Já o Caiado é um perfil um pouco diferente, né? O Caiado tem uma base eleitoral do seu partido, que é o PSD, né? Que é um partido já com musculatura, né? Tem aí uma história, né, na direita bastante forte, né? Desde lá de 89, quando foi candidato à presidência da República. É, só porque o Caiado, em algum momento, ele vai ter que dar umas cotoveladinhas no Flávio, né?
1: Uhum.
0: E aí tem que ver como é que a direita vai ver isso, né? Só porque o Caiado, o que que ele faz? Ele aposta, vai que acontece alguma coisa que o Flávio não pode mais ser candidato.
1: É.
0: Aí o Caiado, ele tá apostando, de repente, em alguma situação assim, né? Ele fica como alternativa, né? À direita. Que não tendo o Flávio, eu imagino que o Caiado, ele tem muito mais potencial de agregar os votos da direita do que Romeu Zema.
1: É, embora não estejas confirmando nada disso até aqui para ambos, né?
0: Isso, é. Mas assim, enquanto tiver o Flávio na disputa, né, a gente vê que tá polarizado entre Lula e Flávio, né?
1: Uhum.
0: Se não tem o Flávio na disputa, pode ver que no segundo turno aí, em últimas pesquisas, Caiado, eu acho que tinha até um desempenho melhor que o do Flávio, né?
1: Sim.
0: Eu acho que chegou a ter uma pesquisa que apontava isso, é. Então a direita vê em Caiado um substituto a Flávio, caso aconteça algo que Flávio não possa dar continuidade na sua candidatura.
1: Tá certo. Pra encerrar, não tá aqui na tua pauta, mas eu vou te perguntar, chegasse a ver aquele fiasco da seleção ou não?
0: Olha, Laura, assim, eu não vejo como um fiasco, tá?
1: Ah, é?
0: Não, eu vejo como um jogo ruim, né? Porque empatar com o Marrocos não é um placar surpresa, tá? E assim, e com quem eu vinha conversando, eu sempre falei, olha, o Brasil não ganha do Marrocos. Por quê? Marrocos, com o empate do Brasil, 30 partidas invicto, ou seja, sem perder, né? O Brasil é o sexto no ranking da FIFA. O Marrocos é o sétimo no ranking da FIFA. O Marrocos disputou uma eliminatória da África lá do Sul, jogou muito mais partida do que a seleção brasileira. Então, é uma equipe muito mais entrosada. Então, no cenário atual, a equipe do Marrocos é mais time do que o Brasil. E mostrou isso em campo. E a gente sabia que ia ter um confronto muito difícil. Então, um empate, né, do jeito que foi, né, foi um bom resultado para o Brasil, sendo que o Marrocos, na conjuntura atual, é uma equipe superior à equipe brasileira, com
1: quem
0: muito
1: diria?
0: mais ritmo de jogo e tudo mais. Isso, quem diria, né? Chegar num ponto como esse, né? Agora só tem que ver se no final da Copa o Marrocos vai ficar na frente do Brasil, porque o que importa é o final, né? E
1: É.
0: não o começo, né? Então o Marrocos tem um ponto, o Brasil tem um ponto. Então, se for comparar, tá tudo igual, né? Mas lá no final tem que ver quem vai ter o melhor desempenho.
1: É, esperamos que contra a não menos poderosa seleção do Haiti, o Brasil consiga um resultado melhor, né?
0: Ah, vai conseguir, sem dúvida alguma, né? As trocas já estão definidas, né? Vai entrar o Danilo na lateral direita, entra o Fabinho no lugar do Casimiro e vai entrar o Matheus Cunha, né?
1: Isso.
0: Vai entrar no lugar lá do Igor alguma coisa. Vão ser as três substituições, né? O Ancelotti provavelmente vai promover já para a segunda partida. O Neymar, vindo de recuperação, não vai entrar contra o Haiti. E de repente lá contra a Escócia, o Neymar pode ser uma opção ali pro lugar do Paquetá. É, que o Paquetá, para fazer a dancinha, tá muito bem. Agora, para a seleção brasileira, ele nunca conseguiu ter um bom desempenho, né? E vem mostrando isso no Flamengo também, né? Foi contratado a peso de ouro no Flamengo e não conseguiu dar resposta. Então, eu vejo ainda como uma seleção que vai ajeitando as melancias no andar da carruagem.
1: Muito bem, tá certo. Meu amigo, obrigado por enquanto. Bom dia, boa semana, até amanhã.
0: Alô, cafezinho feito, prontinho.
1: E para acompanhamento?
0: E um aipinzinho frito de ontem de noite, ainda sobrou aqui, o que que tu acha?
1: Mas o aipim daquele amarelinho ou daquele branquinho?
0: Não, do branquinho frito com salzinho por cima. Um café amargo com leite, bem quentinho. Vai ou não vai?
1: Barbaridade.
0: Vai, né?
1: Vai, vai.
0: O Sidney agora se lambeu todo, né?

0: já foi pra Copa, já foi pra cozinha. Um abraço, até amanhã.
1: Um abraço, ótima semana, até amanhã.
0: Alex Bristotti diariamente aqui na nossa programação com o seu comentário. Intervalo comercial, já já estaremos de volta.
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2: Seguindo por aqui com o nosso programa, Mampituba Notícias, todos os dias, aqui na programação da 99.5 FM, Rádio Mampituba, de segunda a sexta-feira, das 7h30 às 9 horas da manhã. Olha, a Câmara dos Deputados realiza hoje, segunda-feira, dia 15, na capital aqui de Santa Catarina, Florianópolis, um debate sobre atenção você, você empresário, pequeno empresário, né? Projeto de lei complementar PLP 108/2021, que propõe aumentar o limite de faturamento do microempreendedor individual, você MEI, e atualizar o Simples Nacional. Deputado catarinense Jorge Guetem encabeça o debate. Governador Jorginho Melo também confirmou presença. E é o deputado que está conosco agora. Jorge Guetem, seja bem-vindo à nossa programação. Bom dia.
3: Bom dia, Laor. Bom dia a todos os ouvintes da Mampituba. Prazer falar com você, Laor.
2: Deputado, nos fale sobre esse debate, né? Com que finalidade ele será discutido hoje, o projeto de lei complementar PLP 108/2021, na capital aqui de Santa Catarina.
3: Nós estamos fazendo esses seminários em vários estados hoje aqui em Santa Catarina, para nós fazermos essas escutas com o setor produtivo, com as entidades, para acrescentar elementos para o nosso relatório, né? Relatório esse que a gente quer tentar aprovar ainda no mês de julho na Câmara dos Deputados. Estamos construindo esse relatório a várias mãos, né, juntamente também de consenso com a equipe econômica do governo. Isso é uma missão que o presidente Hugo Mota, quando nos indicou como relator, ele pediu que a gente tivesse essa responsabilidade fiscal, né, de construir um relatório de consenso com o setor produtivo, com os MEIs e com a micro e pequena empresa, o setor do Simples e também com a equipe econômica. Mas está indo muito bem, essas escutas que a gente faz, igual vamos fazer hoje aqui em Florianópolis, enriquece bastante o debate, traz sempre elementos novos. Sexta, quinta e sexta eu estava em São Paulo, né? Estivemos em Porto Alegre, vamos estar em Fortaleza, Rio de Janeiro, Bahia, Sergipe, Belo Horizonte. Isso também ajuda a aquecer e manter o assunto na pauta do dia, né? Porque é de uma relevância muito importante, como você falou, né? Porque esse setor dos MEIs e da micro e pequena empresa, né, representa mais de 92% dos CNPJs de Santa Catarina, do Brasil, do extremo sul de Santa Catarina, representa mais de 72% dos empregos formais. Veja que essa atualização, como vai impactar e ajudar essas empresas e esses empresários, principalmente os MEIs, que nós queremos incluir no nosso relatório a oportunidade do MEI poder contratar mais um funcionário. Então veja quantas oportunidades de emprego só nos MEIs pode surgir com a atualização desses limites do MEI e da micro e pequena empresa, considerando que nós temos mais de 17 milhões de MEIs no país, Alaor.
2: Sim, agora, deputado, claro, para quem é já microempreendedor individual, sabe do que nós estamos falando, né? Mas para grande massa, para o nosso ouvinte como um todo, hoje qual é o limite de faturamento do microempreendedor individual?
3: O limite está congelado desde 2018. Desde 2018, em R$81 mil do MEI. E da microempresa está congelado desde 2016, que não é atualizado, R$360 mil numa das faixas da microempresa. E na última faixa da pequena empresa está congelado em R$4.800.000. Nós entendemos.

0: temos que o novo limite do MEI deve ir para, no mínimo, corrigindo a inflação, para R$ 132 mil por R$ 132 mil de faturamento.
1: É, seria...
0: Isso por ano, né? Isso é por ano.
1: Sim.
0: Divide por 12 meses aí, né? Por 12 meses. 132 dividido por 12 meses dá em torno de R$ 13 mil por mês.
1: Seria um tabelamento mais justo, porque como disse o deputado, desde 2018 o limite continua o mesmo, né?
0: Por causa disso que a gente fala que é uma atualização, é fazer justiça, porque isso deveria ter sido atualizado anualmente. Isso impede o crescimento dos microempreendedores individuais, porque veja, normalmente as manicures, cabeleireiros são MEIs. Então, eles faziam a manicure lá em 2018, custava ela fazia 10 unhas por dia, ela tinha um faturamento. Hoje, com os insumos, com os aumentos dos produtos, até do combustível para ela ir trabalhar, tudo, se ela continua fazendo 10 unhas por mês, o faturamento dela aumentou, mas o lucro dela se manteve o mesmo ou até talvez diminuiu. Veja que nós estamos impedindo essa falta de atualização, nós estamos impedindo o crescimento desses microempreendedores individuais que hoje são responsáveis por uma fatia enorme da nossa economia e também dá uma seguridade para esse pessoal. Quando eles não conseguem, quando o limite impede o crescimento, o que acontece? Eles vão trabalhar na ilegalidade e ninguém gosta de trabalhar na ilegalidade. Eles vão contratar mais um funcionário na ilegalidade. Então nós temos que dar condições de eles estarem, resgatar eles e trazer eles para a legalidade e dar condições e oportunidades para eles continuarem crescendo, prosperando, movimentando a economia e crescendo. Daqui um pouco eles se tornarem um microempreendedor, depois de um microempreendedor, uma pequena empresa e assim por diante. Essa é a natureza do empreendedor brasileiro, né? Sempre prosperar.
1: Está aí, o evento será daqui a pouco às 10 horas no auditório da Facisque no bairro Estreito. O governador Jorginho Melo confirmou presença na abertura. Também participarão o presidente da Facisque, Elson Otto, a deputada federal Anne Ortiz do PP, que preside a comissão especial do projeto, além de representantes de entidades como Fecomércio, Fiesc, também ainda Sebrae e Fampesc. A população pode participar, os microempreendedores podem acompanhar essa reunião, deputado?
0: Deve acompanhar, é importante manter essa mobilização para nós pressionarmos, né, o Congresso, a equipe econômica, para aprovarmos isso com a maior urgência possível para o ano que vem, então, essa atualização já estar valendo e esses empresários poderem ter essa previsibilidade e continuarem investindo. É super importante a participação, a TV Câmara transmite pelo YouTube, né, pelos canais, pelas plataformas da TV Câmara, produz todos esses seminários, né, em tempo real. Então, isso é importante, a participação de todos.
1: Tá aí, deputado, agradecemos e muito a sua participação aqui no nosso programa. Tenha um bom dia, parabéns pelo trabalho, realmente, de parlamentares assim, né, que nós necessitamos, que estão preocupados com a vida real, com o que acontece na rotina, no dia a dia do brasileiro, em especial do catarinense.
0: Perfeito, Alaor, muito obrigado, e obrigado a vocês também, porque a imprensa, esse trabalho com você, essa oportunidade que você dá de a gente conversar, a Rádio Mampituba, eu tenho a agradecer, porque isso ajuda o debate ficar atualizado e ser a pauta do momento no Congresso Nacional. Tá? Muito obrigado.
1: Tá aí. 8:26, deputado federal participando aqui da nossa programação, Jorge Guetem, ele que é do Republicanos, falando sobre esse debate que vai acontecer daqui a pouco, debate que é da Câmara dos Deputados, né? Sobre o novo teto do MEI, micro e pequeno empresário, microempreendedor individual e do Simples Nacional, que acontece daqui a pouco lá em Florianópolis. Será às 10 horas no auditório da Facisque, da Federação das Associações Empresariais de Santa Catarina. 8:26, 8:26, mais informação por aqui no programa, daqui a pouquinho tem participações dos nossos ouvintes. Falando

0: Em micro e pequenos empreendedores individuais, falando em comércio, falando em economia. Inadimplência em alta preocupa comércio catarinense. Pesquisa da Fecomércio aponta que 27% das famílias no estado estão com as contas em atraso. Informação no programa.
1: A inadimplência entre as famílias do estado voltou a registrar alta no mês de maio, chegando a 27%, segundo a pesquisa de endividamento e inadimplência do consumidor da Fecomércio. O índice atual acende um alerta por estar acima da média histórica de Santa Catarina, pressionado pelo cenário econômico. A economista da Fecomércio, Edilene Cavalcante dos Anjos, analisa esse resultado.
2: Esse resultado preocupa, né, o aumento da inadimplência, o percentual de famílias que estão com contas atrasadas, um percentual que chegou a 27% no mês de maio. As famílias em Santa Catarina, né, estão com dificuldades em pagar as contas que estão sendo feitas, estão deixando elas ficarem atrasadas, né? A gente acompanha o cenário da alta de juros, que permanece em alto, a inflação também elevada, e isso está dificultando as famílias a pagarem suas contas no final do mês.
1: O levantamento também mostra que o endividamento subiu, mas, segundo a especialista, estar endividado nem sempre é um problema.
2: É, o endividamento cresceu um ponto percentual, chegou a 76%, ou seja, 7 a cada 10 famílias em Santa Catarina estão endividadas. Isso não é necessariamente um fator ruim, significa que as famílias estão fazendo compras para pagar parcelado um cartão de crédito, né, uma compra a prazo, um empréstimo pessoal ou um financiamento bancário. Então, as famílias têm uma perspectiva de renda, né, de pagar nos próximos meses. O problema é quando essa conta não é paga e ela se torna atrasada, tornando as famílias então inadimplentes, que é o que está acontecendo aqui no estado.
1: A pesquisa da Federação do Comércio de Bens, Serviços e Turismo também detalha o ranking das dívidas e confirma que o cartão de crédito continua liderando isolado o orçamento dos catarinenses.
2: A principal fonte de endividamento continua sendo o cartão de crédito, historicamente a principal forma de pagamento das contas. 85% das famílias estão endividadas via cartão de crédito. Temos também carnês, que é bastante utilizado, 26%, crédito pessoal em terceiro lugar e depois financiamento de carro e de casas. Mas seguimos com o cartão de crédito sendo a principal fonte de endividamento no estado.
1: Diante desse cenário de custos mais altos e crédito apertado, a recomendação da Fecomércio para os próximos meses é reforçar o planejamento e a prudência no orçamento doméstico. De Florianópolis, da Rede de Notícias Acaerte, Carol Denardi.
0: Repórter Carol Denardi trazendo a informação aqui no Mampituba Notícias. 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Na volta, tem o Marcelo Fernandes, tem o Sérgio da Sono e Bem-Estar, o Colchão da Família, e tem, claro, também as participações aqui dos nossos ouvintes.
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0: No centro de Sombrio, 11 graus.
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0: 3230.
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11: 8:35, 8:35, Sidney Candioto, acabamos de receber aqui imagens. Essa sinusite que não quer deixar, né? De pavimentação, eu vou te encaminhar, daqui a pouquinho a gente divide essa visão aqui com os nossos ouvintes, né? Imagens de pavimentação, sabe onde? Da BR-285 em São José dos Ausentes, aquele trechinho que estava faltando ali, início da pavimentação lá em São José dos Ausentes. Olha que imagem. A obra aqui em Santa Catarina foi ali na Serra da Rocinha, né? Entre Timbé do Sul e São José dos Ausentes, foi inaugurada esse ano. E agora nós acabamos de receber aqui imagens da pavimentação começando lá em cima, lá em São José dos Ausentes. Daqui a pouquinho nós vamos dividir essas imagens aqui com os nossos ouvintes. Fique ligado na nossa live do facebook.com/radiomampituba e também lá no nosso canal no YouTube, o Rádio Mampituba FM. Já dentro de instantes, porque agora tem o Sérgio, direto da Sono e Bem-Estar. O colchão da

0: família. Bom dia, Sérgio.
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0: Obrigado, obrigado, Sérgio, direto da Sono e Bem-Estar, é o colchão da família. Grande, Sérgio. Agora, temos as imagens aí, já assinei para os nossos ouvintes, então quem está com a gente lá na live do facebook.com/radiomampituba ou lá no nosso canal no YouTube, o Rádio Mampituba FM, está acompanhando, né, Sinei, as belíssimas imagens do quê? Da pavimentação, repito, a obra na Serra da Rocinha, aqui no trecho catarinense, foi inaugurada nesse ano, né? Foi inaugurada esse ano, inclusive com a presença aqui da nossa programação. Agora, nós temos as imagens da pavimentação asfáltica lá em São José dos Ausentes, em cima da serra mesmo, aqueles 8,2 quilômetros estão sendo pavimentados a partir de hoje, gente. A imagem acabou de chegar aqui, ó. Imagem acabou de chegar aqui, nós estamos repassando para você, nosso ouvinte. A base já havia sido aplicada na semana passada, no final de semana, e hoje aquela primeira impressão, né, Sidney? De óleo quente ali, enfim, do material betuminoso, está sendo aplicado agora para logo na sequência termos então a camada asfáltica, a pavimentação chegando. O pessoal descreve aqui no grupo, né? A da BR-285, o seguinte: é um dia histórico, depois de 20 anos de luta, está chegando o asfalto. Acredito que em menos de um ano estaremos ligados em definitivo e estará tudo asfaltado. Diz aqui o nosso amigo lá de São José dos Ausentes, nosso amigo Miller Fogão. Ele que é funcionário lá da Câmara de Vereadores, né, Miller? E as imagens são do seu Alci Estecanela, o Pingo, ali de Timbé do Sul. Fotos da pavimentação asfáltica chegando à BR-285 ali em São José dos Ausentes, na ponte sobre o Vale do Rio das Antas. Nós temos imagens também agora aqui não disponíveis para você, nosso ouvinte, mas nós recebemos no final de semana, da ponte ali sobre o Vale do Rio das Antas, as treliças ali, né? As estruturas metálicas sendo já colocadas para dar sequência à obra, colocando a pista, né? A pista ali, as vigas sobre os pilares que já foram concretados, já foram finalizados. E aí então, com a ponte sobre o Vale do Rio das Antas, com essa pavimentação aqui também, a obra termina, né, Sidney? E aí você conecta essa rodovia que parte aqui de Santa Catarina, o Marco Zero, na localidade de Sanga da Toca, junto à BR-101, passa por Ermo, sai de Araranguá, né? Passa por Ermo, Turvo, Timbé do Sul, São José dos Ausentes, cruza Rio Grande do Sul e chega até a Argentina. Esse último trechinho que falta, esse

0: 8,2 quilômetros serão concluídos em breve. Agora, com as imagens chegando, a gente confia nisso ainda mais, né? Ainda mais. E aí, então, nós teremos essa grande conquista aqui para nossa região. Conquista para gaúchos, para catarinenses, para todos nós. Muito bem. 8h42. Belas imagens para começar a semana. Agora tem o Marcelo Fernandes, direto do Tribunal de Justiça de Santa Catarina.
1: Um ex-secretário de meio ambiente do município de Passo de Torres, um engenheiro ambiental e um casal de empresários foram condenados pelos crimes de organização criminosa e lavagem de dinheiro, apenas que variam de 5 a 13 anos de reclusão, pelo juízo da vara única da comarca de Santa Rosa do Sul. A atividade da organização consistia na prática reiterada de crimes contra a administração pública e o meio ambiente, mediante concessão fraudulenta de licenças ambientais em troca de vantagens indevidas ao ex-gestor municipal. Segundo a sentença, em análise do conjunto probatório apresentado na denúncia, o ex-secretário tinha poder de decisão sobre a concessão das licenças ambientais para imóveis e era o destinatário final de vantagens indevidas que incluíam dinheiro, lotes e imóveis para emitir tais liberações. Os crimes teriam acontecido entre 2012 e 2016 e foram objeto de investigação da Operação Cartas na Mesa. O ex-secretário foi condenado pelos crimes de organização criminosa e lavagem de dinheiro a 13 anos, 7 meses e 24 dias de reclusão em regime inicial fechado. O engenheiro ambiental foi condenado pelo crime de organização criminosa a pena de 5 anos e 3 meses de reclusão, em regime inicial semiaberto. E ambos os empresários foram condenados pelo crime de lavagem de dinheiro e apenas de 6 anos de reclusão, em regime inicial semiaberto. Ainda cabe recurso da decisão. É isso então, Alaor, do Tribunal de Justiça de Santa Catarina, em Florianópolis. Marcelo Fernandes para Mampituba FM de Sombrio.
0: Agora, que pena, né, gente? Nós não podemos saber o nome dessas pessoas, né? É o homem, é o casal, é o empresário, é o servidor público, mas não se sabe o nome da pessoa, né? E ainda mais no município aqui da nossa região. Tá aí, um ex-secretário de meio ambiente, claro que o pessoal de Passo de Torres deve saber de quem estamos falando, né? Um ex-secretário de meio ambiente de Passo de Torres, um engenheiro ambiental e um casal de empresários foram condenados pelos crimes de organização criminosa e lavagem de dinheiro, apenas que variam de 5 a 13 anos de reclusão, pelo juízo da vara única da comarca de Santa Rosa do Sul. A atividade da organização consistia na prática reiterada de crimes contra a administração pública e o meio ambiente mediante a concessão fraudulenta de licenças ambientais em troca de vantagens indevidas ao ex-gestor municipal. 8h45, intervalo comercial. Ah, Sidney, tem participações aqui dos nossos ouvintes. Vamos lá, o pessoal que está com a gente, né? Está com a gente aqui na live do facebook.com/radiomampituba. Deixa me ver aqui. Rapidinho. Não, tem que ser aqui, né? Não adianta. A pior coisa é querer cortar caminho, né? Aí você não chega ao objetivo. Tem que ser tudo metodicamente, tem que ser tudo direitinho, quase que seguindo aqui o manual, para você alcançar o local exato, né? Tá aqui, ó. Ah, muito bem. Lá na nossa live do Facebook, quem está curtindo, deixa eu me ver aqui. Muito bem. O José Padilha, o Adilson Simão, o José Borges de Freitas, o Sandro Oliveira, a Ivone Brovedan Vieira, também ainda Marli Chuanque. Diz aqui, ó, Lucemar Macedo diz aqui o seguinte: bom dia, Laura Alexandre, bom dia, Sidney Candioto, boa semana a todos nós, amém, que assim seja, Lucemar. José Padilha, bom dia, que Deus abençoe todos nós, bom começo de semana para todos. Igualmente para você, José Padilha, para você e toda a sua família, né? Deixa eu ver aqui, o Sandro Oliveira, bom dia Sandro, obrigado pela audiência. A Ivone Brovedan Vieira, sortuda, né? A dona Ivone,

0: Bom dia, amigo Alaor, bom dia, bom trabalho, que Deus abençoe você e sua família e todos dessa grande emissora. Eu e meu filho e o neto estivemos visitando e pegando meu presente. Obrigado, obrigado, pegaram o presente aí na sexta-feira, né, ô dona Ivone? Ela que foi a ganhadora aí do sorteio da TV, né? TV de 50 polegadas, em parceria com o grupo Cheguri, né, Sidney? A dona Ivone Brovedan Vieira está assistindo aí a Copa, né? As novelas, o jornalismo, enfim, todo o conteúdo disponível atualmente na TV, que hoje não é só TV, né, Sidney? Tem os aplicativos, dá para fazer tudo hoje com um televisor, ainda mais com um televisor daqueles que a dona Ivone levou para casa, né? Obrigado, minha querida, obrigado pela companhia e pela participação de sempre aqui na nossa programação. 13, faltando para as 9, intervalo comercial e já estaremos de volta.
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3: Agora são 8:53. 8:53. Seguimos por aqui com o nosso Mampituba Notícias, que também tem o oferecimento da Tecnoeletro. 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Agora vamos com as ocorrências policiais.
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3: Prisão por tráfico de drogas, receptação dolosa e posse de drogas para consumo pessoal ocorreu por volta das 18:30 de ontem, domingo, no bairro Jardim Ultramar, em Balneário Gaivota. Após denúncias de tráfico e de receptação de objetos possivelmente oriundos de furtos, a guarnição viu um idoso de 66 anos saindo da residência denunciada. Durante a abordagem, ele tentou engolir uma pedra de substância semelhante ao crack, que foi posteriormente apreendida. O homem disse que era usuário. 66 anos, Sidney. 66 anos. Usuário e que havia adquirido entorpecente no local. Em diligências na residência, os policiais militares abordaram uma mulher de 29 anos e um homem que se encontrava no imóvel. Após as buscas, a guarnição localizou 33,2 gramas de crack fracionadas em 126 pedras prontas para venda, 10,3 gramas de cocaína divididas em 13 buchas, R$69 em espécie e anotações compatíveis com a contabilidade do tráfico. Também foram apreendidos diversos objetos sem comprovação de procedência, entre eles um botijão de gás, um forno micro-ondas, ferramentas elétricas, caixa de som e outros bens com suspeita de origem ilícita. 8:56. Agora no programa, os destaques do esporte.
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3: Informação que vem da nossa Acaerte. Acaerte na Copa, Acaerte em campo. Torcedores fazem maratona para acompanhar a seleção nos Estados Unidos. De Criciúma e de Florianópolis, torcedores contam a experiência no Mundial de Futebol da FIFA.
4: Copa do Mundo é sinal de realização de sonhos e a paixão pelo futebol não conhece fronteiras. Entre os milhares de brasileiros que viajaram aos Estados Unidos para acompanhar o Mundial, um grupo de catarinenses faz questão de marcar presença nas arquibancadas. Alguns planejaram a viagem durante anos para viver de perto o sonho de ver a seleção brasileira em campo. De Criciúma, o casal Luiz Eduardo da Silva e Isabela Achar contam como

0: da experiência na primeira Copa do Mundo deles.
1: A gente planejou essa viagem há 4 anos, então a gente tá muito feliz. Vamos ver todos os jogos da fase de grupos e a gente é muito alta, que o Brasil ganha todos os jogos.
2: Estamos muito, muito felizes de estar aqui. Foi um sonho principalmente pra ele, mas pra mim também tá sendo uma realização. Estamos muito animados pra ver o Brasil ganhar, se Deus quiser.
0: Emoção que se mistura a uma ansiedade e também a expectativa de acompanhar momentos históricos do futebol brasileiro. O roteiro dos torcedores neste ano inclui uma verdadeira maratona entre cidades americanas.
1: A gente chegou ontem, na verdade, em Nova York. Vamos passar 8 dias aqui e pra Filadélfia, pra assistir o jogo do Brasil também contra o Haiti, e pra Miami também pro terceiro jogo.
0: E os catarinenses não estão sozinhos por aqui. Em meio a um mar de camisetas amarelas, grupos de amigos que já transformaram as Copas em tradição voltam a se reunir para seguir o Brasil pelo mundo. Um pouquinho mais experiente, Thiago Garcia Luzana, de Florianópolis, também está aqui nos Estados Unidos.
3: É a terceira Copa do Mundo que a gente tem um grupo de amigos que a gente viaja perseguindo o Brasil.
0: Fiança no ex é grande. O grupo espera acompanhar a seleção até os últimos dias da competição e, para quem sabe, celebrar mais um título mundial.
3: Esperamos que vá até o final, que estaremos lá.
0: Enquanto a bola rola, a esperança de todos os brasileiros é ver o Brasil levar o Hexa. Eu sou Melina Calduro, eu vou acompanhar toda a Copa do Mundo até a final e eu trago mais informações de Nova Jersey para o Acaerte em campo.
4: Muito bem, informações da Copa do Mundo da FIFA, que começou já, né, gente? Tivemos ainda na sexta-feira, aqui na agenda do futebol, pelo Campeonato Brasileiro da Série B, Atlético Goianiense 3, CRB também 3. Na Copa do Mundo, o Canadá empatou com a Bósnia em 1-1, Estados Unidos 4-1 no Paraguai, e Paraguai 4-1, levou uma sapatada aí dos Estados Unidos. No sábado nós tivemos Catar 1, Suíça também 1, Brasil 1, poderosa Marrocos também 1, Haiti 0, Escócia 1. Jogos de ontem também, deixa eu me ver aqui, o que tivemos? Campeonato Brasileiro da Série B, São Bernardo 1, Sport, aliás, São Bernardo 0, Sport 0, Juventude 3-0 na Ponte Preta, Atlético 1, Goiás também 1, Cuiabá 1, Vila Nova 0, Novo Horizontino 2, Náutico 2, Botafogo de Ribeirão Preto 2, Operário 1. Na Copa do Mundo, Austrália 2-0 na Turquia, Alemanha 7-1 no Curaçao. Atingiu em cheio o Curaçao. A Alemanha 7-1. Parecia o Brasil. Holanda 2, Japão 2, Costa do Marfim 1, Equador 0, Suécia 5, Tunísia 1. Agora, nessa segunda-feira, hoje deixa me ver aqui o que que teremos. Hoje tem Criciúma, hoje tem Tigrão em campo, né? Tem Londrina e Avaí. E às 21 horas, pela segunda divisão do Campeonato Brasileiro, hoje, 9 horas da noite, ali no Heriberto Rilse, tem Criciúma e Ceará na Copa do Mundo. Daqui a pouco, às 13 horas, tem Espanha e Cabo Verde, logo depois Bélgica e Egito, Arábia Saudita e Uruguai, e ainda Irã e Nova Zelândia. Pontualmente 9 horas. O programa de hoje fica por aqui. Obrigado pela sua audiência. Na sequência, fique com ele, Sidney Candioto e o Expresso Campeiro.

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11: E tem catarinense também na delegação da seleção brasileira. Tomás Queres faz parte da comissão técnica comandada por Carlo Ancelotti e atua como analista de desempenho. Com experiência em outras competições internacionais e passagens por grandes projetos do futebol brasileiro, Queres é responsável por estudos táticos, levantamento de dados e análise dos adversários. O profissional já participou de outras campanhas importantes da equipe nacional e agora faz parte da estrutura que acompanha o Brasil no Mundial disputado na América do Norte. Uma presença catarinense que contribui diretamente nos bastidores da preparação da seleção. Eu sou Melina Calduro, diretamente de Nova Jersey para o Acaerte em campo.
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Simbora por aqui com o melhor da música gaúcha nesta manhã de segunda-feira, hein? Até o meio-dia, Expresso Campeiro com muitas informações para você ligado aqui na 99. Muita música boa também para você, amigo ouvinte, curtindo o melhor da música gaúcha. Uma ótima semana para você que acompanha nossa programação em todas as querências. Segundona com tempo bom, temperatura em 11 graus no momento aqui no extremo sul. Hora então de você participar, mandar seu alô, seu recado por aqui. O nosso WhatsApp é o 4835332000 para você curtindo aqui o melhor da música gaúcha. Manda lá o seu áudio de 30 segundos, tá bom, pessoal? Até as 12 horas, então, com muita música boa para você ligado na melhor, com apoio de Automarcas Veículos, certeza deu um ótimo negócio. 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Começando bem com ele, tem João Luiz Corrêa.

Muito bem, aí está a Moda Gaúcha, João Luiz Correia na programação da número 1 para você ligadito na melhor. O WhatsApp é 4835332000. Agora são 9:14, 9:14. Simbora por aqui com muita música para você.

0: Vamos que vamos com Chiquito Bordoneiro na número 1 da música gaúcha.
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0: WhatsApp pra você ligado na nossa programação, a programação da número 1, amigo Cauê, ligadito na programação lá em São João do Sul. É, buenas, já tem. Roda aí, o balanço do bugio. Roda sim, tá bom, guri. Um abraço, uma boa semana pra você ligado na número 1 da música gaúcha. O amigo Valmir acompanhando nossa programação em Jacinto Machado. Buenas, guri. Uma boa semana aí pra você também. Com bastante roiadas ontem. É, amanhã já sai aquele videozão lá no canal do YouTube, Valmir. Bom dia pra você também. Curtindo a nossa FM Nativa, roda sim. Grupo Rodeio foi de tanto pelear mesmo, né? Para o cientista do Butantan lá, o amigo Gilson, estava por lá, né? O Gilson e o secretário dele, né? O Vitinho. Os dois, né? Acelerando forte ontem, né? E também com o nosso amigo Silvanei. Sai da sanga, Silvanei. Um abraço, amigo Vino, Soler. O Brito, o Camelo, Brito, diz aqui o amigo Valmir, né? O Edinho Generoso, né? Cortaram o Edinho lá na lomba da cerveja ontem, Valmir. Às 12h30, a dona Duda já mandou ele descer o morro e pra casa que tem serviço. É, e foi desse jeito mesmo, tem vídeos comprovando. É, um abração também nosso amigo Tonico da Mac Martins, acompanhando nossa programação também, o Juja, o Diego Reco, não foi porque não secou a jaqueta, o Kel também não, porque é muito frio, por aí vai, né? Um abraço e pra gurizada toda curtindo a nossa FM Nativa. Roda já Grupo Rodeio na número 1 da música gaúcha, hein? Valeu! Neguinho da Patrola, bom dia, Neguinho, também curtindo a nossa programação, um abração aí, Tcheguri. Maravilha, maravilha. O Padeiro Ninja também está ligado na programação, nosso amigo Calinho de Guaramirim pela região, ligado na 99.5. Buenas, Calinho, boa semana para você e para o povo aí, acompanhando os amigos de Guaramirim. Maravilha. Quem mais por aqui curtindo a nossa FM Nativa? O nosso amigo João, grande João, buenas.
2: Bom dia, meu amigo Sinei Candioto, bom dia, Rádio Mobituba. Aqui é o João da cidade de Sara, o cachorro louco. Tamo no tapetão, né? Segundo ontem.

0: trabalhar um pouquinho,
1: isso,
0: né,
1: Candioto?
0: Paciência, não nascemos rico, só bonito. Meu amigo Candioto, roda pra nós se for possível a música Bombacha Lida e Vaneira do grupo Os Mateadores. Desde já agradeço, um bom dia a você, a todos aí da rádio, a todos os ouvintes e todo o pessoal do transporte aí. Papai do Céu abençoe cada um de nós e nos conceda uma excelente semana. Um grande abraço, meu amigo Candioto. Tamo
1: valeu,
0: junto.
1: Valeu, um abraço. Bom dia, boa semana pra você, ligado na número 1 da música gaúcha.
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1: 9:22.
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3: Sim, bora por aqui com a melhor da música gaúcha, o amigo Jonathan. Jonathan Vargas, ligado por aqui. Buenas, Tcheguri.
4: Sidney, bom dia.
3: Bom dia.
4: Certo?
3: Tudo bem.
4: Jonathan, aqui de São João do Sul.
3: Opa.
4: Queria mandar um abraço aí para os trilheiros preparados de São João do Sul. Opa. Que ontem tiveram presente aí em Costão, fazendo aquela
3: galera aí
4: com os meia roda. E para mais alegria do grupo ainda, trouxemos a 230 para casa. Fui o ganhador aí da 230 ontem no sorteio.
3: Tu foi o ganhador?
4: Muito feliz, só queria agradecer os meia roda aí.
3: Que show, hein?
4: Que é uma baita família. E agradecer aos trilheiros preparados aí, nosso grupo, que é uma baita de uma família também. E dizer que os preparados estão voando. Não tem pra louco.
3: Que barbaridade.
4: Pra nós aí, Paulinho, Mocelim, celular quebrado. Valeu.
3: Tenha
4: uma boa segunda aí.
3: Parabéns aí, Tcheguri. Parabéns, merecido, hein? Um forte abraço a Jonathan Vargas, regurizado dos preparados de São João do Sul, que trouxeram a moto, então, lá dos amigos do Meia Roda. Show. O Paulo Peixe também está ligado na programação, né, Paulo? Já roda tua, tá bom, Jonathan? Paulo Peixe em Floripa, curtindo o número 1 da música gaúcha, pediu o Milho e a Família dos Serranos. Beleza, tio Paulo? Boa semana pra você também, curtindo o melhor da música gaúcha, tio Gilson.
5: Bom dia, meu amigo. Temendo as funções, bom dia. Trilha, não dá pra escapar, né? E escutando amigo, como já é de costume, toca pra mim aquela do Walter Moraes, De Cima da Reia. Manda lá pra toda gurizada do Trilheiro Sem Juízo, lá, os guris do Neguinho da Patroa lá, que são 100% de qualidade, gurizinho. Tá aí pra todos os amigos que estavam aí com a gente ontem, o Pimpim, o Edinho, o Britão.

0: toda a galera que tá aí junto, tá? Ah, se divertir bastante esse final de semana. Vai ter evento.
1: Valeu, tio Guri, show de bola. Aí está, amigo Gilson, também curtindo a nossa FM Nativa, hein? Beleza, gurizada? Aí eu dou valor, né? Opa, bom dia lá para a Patrícia, Valdecia, acompanhando nessa programação também, Balneário Gaivota. O nosso amigo Edson, por onde anda, Edson? Bom dia, tio Guri.
2: Bom dia, Sidney. Opa. Bom dia, tudo bem contigo?
1: Tudo bem.
2: Por aqui, tudo bem. Boa semana para você, para tua família e para todos os ouvintes da Mambituba FM. E todos que estão no tapetão aí. Hoje estamos por Cocal do Sul.
1: Opa, Cocal do Sul, curtindo a nossa FM Nativa. Um forte abraço a você, tio. Um abraço. Simbora por aqui com os mateadores.

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1: Simbora por aqui com o melhor da música gaúcha para você ligado na melhor nesta manhã de segunda-feira e segundou, gurizada. E o WhatsApp segue liberado para você, claro que é o 4835-33-2000, para você curtindo a número 1 da música gaúcha, amigo Cássio.
2: Ô, Candioto, bom dia. Ô, Candioto, manda uma música boa para mim, pro Sandro aí. Teve encarangada aqui na obra, só fazendo a retrospectiva da obra aqui. Na trilha de ontem, né? Agradecer ontem a gurizada, né? Que trilha, né, Sandra? Meu Deus, tava top. Tu é louco. Temos só pela próxima já.
1: Opa.
2: Manda um abraço pro Fernandão aí, pra toda a gurizada que tá ouvindo a rádio. Pro Cauã e os guri que hoje já foram de madrugada pra cavalgada.
1: Meu Deus do céu. Uma semana?
2: Nem dormiram, saíram da trilha e foram lá pra cavalgada lá deles. Os guris são ecléticos, né, cara?

0: Barbaridade. Ô,
1: Cássio.
0: Bem, muito bem, um abração pra você ligado aqui na 99. Os caras são fera em uma semana, cavalgando. Mas de certa hora que os cavalos cansam, eles levam um pouquinho os cavalos também, né? Por favor, né? Só judiar dos bichos, não, né? Vão aonde, né? Exato, gurizada. Curtindo a nossa FM Nativa. O Beto também está ligado na programação, agora tu vê, né? O Beto cedo, hora dessa, assim, já mandando áudio.
2: Bom dia, tio Cid.
0: Bom dia.
2: Como é que temos? Boa segunda aí, boa semana pra nós. E um abraço aí pros amigos que estavam presentes ontem lá dentro do Morrinho do Sul, né? Nosso amigo Edinho, Pipim. Conhecemos até o Girso do Butenté ontem lá. Diz ele que vai ceder umas... as sementes de umas coisas raras que tem lá no sítio
0: Butantan. Meu Deus do céu. Mais isso ainda. Muito bem, um abraço pra você ligado na nossa FM Nativa também, né? Grande, grande. Já tem um balanço do Bugio por aqui também na nossa programação. Paulinho e Mocelina 99, tem Tia Garotos e muito mais. O melhor da música gaúcha pra você. E é claro, vamos seguindo com o apoio também, né? 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

0: bem, já tem mais recados aqui na nossa programação e segue o baile.
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0: Temperatura no momento aqui no extremo sul catarinense é de 14 graus.
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1: Simbora, simbora por aqui com o melhor da música gaúcha. Ligado na programação também, né? Vamos lá, atendendo aqui os ouvintes. Bom dia.
2: Ô, Candioto, agora pra ver aqueles dois sim do Neguinho e a Patroa andando, tem que ser
1: ninja.
2: Muito bom, né?
1: Tem que ser.
2: Não,
1: ninja.
2: É fácil, né?
1: Não,
2: vai... Só de tênisinho e moletomzinho nas trilhas,
1: uh-huh,
2: né?
1: Não, ali, diferenciado, né? Vou te contar. Só nos pontos principais. No café da manhã, no neutro, no caipira, lomba da cerveja. Aí os guris são bons. Não tem lado ruim. Muito bem, quem mais por aqui? Ah, tem recado do Pimpim.
3: Ah, marquemos de fazer uma carinha sábado 13 ali.
1: Fui quem? Ah, tu e o novato?
3: Ah, do Japão na frente. Não, não. Lá em casa vamos trabalhar sábado. Vamos trabalhar lá em casa sábado.
1: É mesmo, é? Sábado. Tá mais. O café da tarde do Edinho já na sexta-feira é em casa, meu, na construção civil aí. Vai trabalhar sábado. Conta outra, né? Valmir, diga lá, Valmir.
4: Ô Sidney, então aquela viagem pra Gramado não adiantou nada pro Edinho Generoso, né? Tá com a rédea curta.
1: Nada, nada. Acho que só piorou a situação. Mas tudo bem. Tudo certo. Um abraço, bom dia, seu amigo Brito, grande Silvanei. Estava lá ontem também, né? Silvanei. Ele bem acompanhado lá, né? Eu esqueço o nome aqui do senhorzinho aquele. Igualzinho os dois, né? Barbaridade. A Maria Brás também acompanhando nessa programação. Bom dia, Maria. Um abraço a você, curtindo sempre a número um da música gaúcha, hein? Opa! Vai preparar o teu café da manhã, então, Maria? Ouvindo a 99,5? Valeu, então. Ótima semana pra você, tá? Curtindo o número 1 da música gaúcha também. E por aqui tem mais música. Tem Tchê Garotos na 99.
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0: Muito bem, está na programação da nossa FM Nativo, o Porca Véia. O nosso amigo ligado também na programação, Daniel Correa. Buenas, Tiguri, um abração, amigo. Boa semana pra você, bom trabalho. Curtindo a número 1 da música gaúcha. O amigo Douglas Gomes, buenas, Douglas.
1: Buenos dias, meu amigo.
0: Ô, Tiguri.
1: Especial de primeira.
0: Especial
1: de primeira. Aqui é Douglas Gomes de São João do Sul. Temos aqui pelo Trevilho, já quase largando pra casa, as casas. Larga pra nós aí a Lida Graúda do Rafael Rigueira e manda pra toda a Indiana na escuta aí e vamos que vamos, tira um frouxemos. Upa, pa, pa, que tá.
0: Muito bem, valeu, um abração pra você. Já tem o Rafael Rigueira por aqui na programação da número 1. Beleza, tchê? Um abraço pro amigo curtindo, na sequência tem os Serranos também na nossa programação. Já tem Xeloquedo aqui na número 1 da música gaúcha e nós temos o apoio de L.A. 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

com os amigos o Bruno e a Cris, né? 991-22-9298. Grande Brunão, ligado na nossa FM Nativa também. 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

0: 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Para que seguimos, mandando um abração especial aqui para nossa colega, né? A Maricele Mesari, lá de Jacinto Machado, a Celi, que está de aniversário hoje, então, desejamos aí saúde, felicidades e sucesso para nossa colega, a Maricele Mesari. Muito bem, vamos embora por aqui com o melhor da música gaúcha sempre. WhatsApp sempre liberadito para você, o 4835332000. Um bom dia lá para Maria Tramontim, acompanhando a dona Luzia também, ligados na 99 em Jacinto Machado, hein? Um forte abraço para vocês curtindo a nossa programação. 4835332000.
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0: 10:04.
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0: estão encerrando os Humilha Família na nossa FM Nativa. São 10h14. Por aqui tem recados na programação.
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0: Amigo já tem, também ligadito aqui na 99.5, né? Diga lá, guri.
2: Tu não leu meu áudio. Né, Rosa, minha música, tá? É. Eu vou pensar.

0: projeto rodar.
1: Muito bem, está o Valdomiro, já tem o recado aqui na programação, tá bom? Um ótimo dia, quem mais? Bom dia.
2: Bom dia, que o senhor já pode acabar, tudo bom? Pra ir no embalo aí dessa sexta-feira de frio aí, e alto, pé, que vão tocar aí, acolchoado, velho. Vai pra toda a galera que tá ouvindo essa rádio, pra vocês aí, uma ótima segunda-feira e uma ótima semana, um abraço.
1: Valeu, um abraço, bom dia.
3: Candioto, bom dia.
1: Bom dia, Luiz
3: Oliveira, de Caxias do Sul.
1: Ô, Tiguri.
3: Baita frio aqui, ó. Me manda aí eu trotear com os tiranos, faz favor, só pra curtir aí, tá
1: Sim,
3: bom?
1: Sim, rodo. Boa pedida. Um abraço pra você, ligadito. Essa vai lá para o Guilherme Crepaldi também curtindo a nossa programação. Bom dia, Candioto. Roda Setembro e Livramento com Tia Barbaridade. Rafael de Aranguá. Rodo pra você sim, tá bom, Rafael? Um abraço, um bom dia, o amigo. O nosso amigo Marciano também ligado na programação. Bom dia, Marciano. O Pedrão de Criciúma também está ligado por aqui. Bom dia, Pedrão. Um abraço. Simbora com mais recados na nossa FM Nativa. Quem por aqui? Bom dia.
4: Bom dia, Candioto. É o Bacariano.
1: Ô, tio Bacariano.
4: Um abraço aí, tudo de bom aí. Eu queria pedir uma música pra ti, se fosse possível. Pra ir agonizado aqui na obra. E pra todos que estão escutando. E pra minha chinoca, que tá em casa essas horas aí, lavando. Aproveitar o sol. Se for possível, os filhos do Rio Grande. Chinoca. É o nome da música, o senhor sabe. Um abraço aí, Candioto. Fico com Deus pra todo mundo que tá escutando aí. Toda parceria de obra aí. Um abraço. Valeu, do Gaúcho Bacalhau.
1: Boa semana, nosso amigo. Ligadinho na programação também.
4: Um abraço,
1: também. E nós vamos seguindo por aqui com apoio também, amigo ouvinte. 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Simbora por aqui com a melhor da música gaúcha, hein? 4835-33-2000 para você curtindo por aqui a nossa programação, a programação da número 1. Mas que tal? Por aqui também ouvindo a 99.5, né? Um abraço, um bom dia ao nosso amigo Alexandre Panata. Grande Alexandre Panata, ligadito na número 1 da música gaúcha também, né? Opa, e tem recado para você ligado aqui na 99, né? Ele acompanhando por aqui a nossa programação. E para você, amigo ouvinte, ligadito aqui na número 1 da música gaúcha, hein? 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Simbora por aqui com mais música.

0: na programação e a Líder Graúda, Masate Douglas, boa pedida, hein? Um abraço a você curtindo por aqui o melhor da música gaúcha sempre. Simbora em 4835-3320. Ah, pra você ligado na número 1 da música gaúcha nesta manhã de segunda-feira e segundou, gurizada.
1: Meu Deus, vai até sexta ainda.
0: Vai até sexta ainda. É bem por aí. Acompanhando nossa programação, olá, bom dia. Começaram cedo, né? Bruno Michele, ligado na programação, grande Brunão. Ô, segundou, hein? A Vani já está ligada por aqui também, né, Vani? Já já o teu recado, tá? E mais por aqui, ouvindo a 99.5.
2: Já de manhã, né, Era? Ô, fofoqueiro, bom, bom dia. Tá acordando o cara cedo já de manhã, né, Era? 9 horas tá me acordando. Deixar um abraço aí. Nossos amigos aí. Que ontem tive o prazer de conhecer aí nosso amigo Redinho, generoso, que é outro fofoqueiro também. O Prim Prim, Prim Prim da Rede Globo. Um abração pra ele aí. Que ontem a festa foi boa. Um abraço pro Vitinho aí, Café Infinito. Giz, Mauro aí.
0: Cientista.
2: O Anderson, tava aí andando com a gente aí. Um abraço a eles, a todos também, que estiveram aí, né? Presente na festa dos Meia-Roda.
0: Valeu, Tigurinho, um abração pra você. Curtindo também. O amigo Murilo de Torres também está ligado na programação. Grande Murilo. Um forte abraço. Você pediu a música de pai para filho do Baitaca, é isso? Bom trabalho, amigo, também curtindo a nossa FM Nativa. Falou! Já já mais recados e músicas por aqui na número 1.
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0: 10:22.
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0: Muito bem, aí está o Xeloquedo. Por aqui, seguimos. Nosso amigo Juliano Duarte também está ligado na programação. Buenas.
1: Bom dia, Canhoto.
0: Bom dia.
1: Tacadinho, um porrinho aqui, manda uma música aí pro Modelo e pro Vermelho, entendeu? Que botaram o gambá, cuidado, galinheiro, ontem. Deu tudo errado.
0: Que barbaridade. Grande Juliano, é, perdemos, né, o amigo nas trilhas aí, né? Coisa de louco. Que tal, Tigre? Abração pra você, família, curtindo a nossa FM Nativo, pessoal aí na construção civil, curtindo sempre a nossa programação. E nós vamos seguindo por aqui, mais recados e música já já pra você, em nome também, seguimos em nome do restaurante do Carlinhos, na capital dos Quênios, em Praia Grande, amigo ouvinte, segunda-feira, dia de grelhado, servido, né? 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Vamos embora por aqui com mais música na nossa programação. Quem mais mandando seu alô, seu recado na número 1 da música gaúcha? Opa, tem mais um recado aqui do amigo Beto, né?
2: Não quero fazer fofoca, mas nós tava lá no, nas finaleiras lá na Lomba. Tinha um integrante lá do Tubarão lá que queria ficar, a mulher de solto vai agora ou tu fica a pé? E Tubarão é meio longe, né?
0: Não é muito perto, não. Tu já pensou? Que loucura, jovem. Barbaridade. Deu tudo isso também, é? São 10:32, 10:32, 4835332000, mas lá vou te contar, meu, lá o negócio é diferenciado, né? Tu sabe? Misericórdia. Eu ainda não sei como ele foi duas seguidas assim. Prometeu algo assim muito valioso, né? Na 99 tem ele, João Luiz Correia, pra você ligado na nossa programação.
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0: Linha da Vida, abram canchas na programação da 99.
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0: 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Vim embora por aqui com o melhor da música gaúcha, também em nome de Lenagro Case, amigo ouvinte, inverno chegando e saia na frente, antecipando suas compras pelo Plano Safra 2026-2027 na Lenagro, que tem uma linha completa de tratores, pulverizadores e colheitadeiras Case, que além de fornecerem tecnologia de ponta, garantem a máxima eficiência e também sem desperdício, zero na lavoura. 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Vamos embora por aqui com o melhor da música gaúcha para você ligadito na nossa programação. São 10 horas 38 minutos. É, sobrou até para Laurinha agora, tu vê, né? Não.
3: Só gente suja falando mal lavado, né? Tu tá louco, né? Passou pro celular que eu tava com fome. A Laurinha tava com fome.
0: Tu ou a Laurinha? Ou os dois, então? Polícia Federal, não. Só no comando. Vamos lá. Recado dele aqui, senão já viu, né? Já mandou mais 5 áudios.
4: Perdam-se os cavalos. Lá, lá, lá, lá, lá, lá.
0: Pronto.
4: Bom dia, seu já tem.
0: Bom dia.
4: Agora vai mesmo. Tu viu que não é só eu que presto atenção na programação, tu viu? É, eu ouvi aí, ó, eu ouvi sim.

0: Pior é que eu escuto o dia inteiro mesmo. Mesmo tu me enrolando, que já tem, eu fico esperando o bichinho mais inocente que eu sou. Tá?
1: Uhum.
0: Mas eu vou pedir uma clássica. É um metro e meio de pura música. Uma que tu roda e eu gosto. Pim, assim no osso do
1: peito.
0: E tem de também. Vai, Mengão! Rumo ao tetra, Mengão! É o Hexa, Mengão!
1: Bem.
0: Vamos, Mengão! O timão!
1: Aí está, amigo Valdomiro, ligado na programação da 99.5. Eu rodo sim, os mateadores, né? Para você curtindo também a número 1 da música gaúcha, bem no osso do peito.

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0: temperatura.
1: Temperatura em 15 graus.
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8: Muito bem, vamos embora por aqui, agora são 10:47, 10:47, o WhatsApp pra você, claro que é o 4835332000, pra você curtindo a número 1 da música gaúcha, maravilha, hein? Opa, quem mais por aqui? O Nascimento está ligado, bom dia, Tia Guri. Buenas.
9: Bom dia, Sidney. Oi, Leo. Do Baitaca, fogão a gás. Pra todos os ouvintes ali do da Arroz, da Ros.
8: Valeu, um abração pra você, também ligado aqui na 99, hein? Muito bem. O Baitaca na 99 pra você em seguidinha, tá? Eleonita, bom dia.
10: Bom dia, Sidney. A Leonita, uma ótima semana pra vocês, os pessoal que estão escutando. Uma ótima segunda-feira. Eu quero aquela música Festa do Morro Feio. É um abraço para dona Rosalina, faz tempo que eu não vejo mais ela. E também para a Sônia, a Marlene, a Marli, a Lucimar lá na Praia Grande. E todos que estão ligados, escutando. Uma ótima segunda-feira. Abraço.
8: Valeu. Obrigada. Um abração pra você também curtindo. A número 1 da Busca Gaúcha. São 10:49, 10:49.

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1: Muito bem, vamos lá com o melhor da música gaúcha para você nesta manhã de segunda-feira. A Maria Vani também está ligada por aqui. Bom dia.
2: Bom dia, Sidney. Segundo, dia. Certo. Frio de Rengue a Cusco. Certo. Eu gostaria de ouvir a música dos Mateadores, Vale 4. Certo. Gostaria de oferecer para vocês da rádio, para todos certo. Os ouvintes, para minha amiga Lu. Uh-huh. Tá bom? Eu tá sou bom. A Vani do Arroio de Silva, do Suco da Confusão. Uma ótima segunda-feira para todos.
1: Valeu, um abração para você também curtindo por aqui a nossa FM Nativa, é o Hot Sim, os Mateadores, o Medley, né, na programação que vai também para o amigo Marciano, que está ligado por aqui. Recado aqui do Marciano, vamos lá.
3: Ô Cid, bom dia.
1: Bom dia.
3: A música é pro nosso amigo Cabudão, uhum. pro Vanusa,
1: tá.
3: pro amigo Zé do Sindicato, deve estar que é uma caninana enrolada naqueles cobertor dele.
1: Sim.
3: Tá aqui, olha, parece só a baguinha dos olhos, certo? Né? Não gosta do frio?
1: Não gosta do frio.
3: Tá aqui, tá, né? Musiquinha tu já sabe, né?
1: Sim.
3: Era um pupurri bacana aí, do João Luiz Correia. Falar nisso, do caninana, uma vez na fumunda.
1: Depois dessa. Valeu, Tigurinho. Um abraço, bom dia pra você ligado na 99.5. Tem os Mateadores.

0: Sim, bora por aqui, aí está os mateadores. Galope do Mouro, Bandeira da Restinga e o meu vale 4.
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0: Vamos lá com a melhor da música gaúcha para você nesta manhã de segunda-feira, amigo Bruno Périco, acompanhando nossa programação na pescaria em Passo de Torres, né? Já mandou fotos aqui da pescaria, ele, o amigo de Criciúma, né? Trouxe um profissional de Criciúma para ensinar ele a pescar, eu acho, Fernandão. Vou te contar um negócio, hein? Uma boa pescaria para vocês aí, hein? Ah, em plena segunda-feira, né, Fernandão? Isso é uma benção, né? Vai aonde, né? Mas tudo bem, tudo certo. Fala, Fernandão.
2: Eu desolho o grande que eu sou, invejoso, eu queria que ele caísse nessa água com esse frio que tá, pra ele se molhar.
0: Tu também, né? Pelo amor de Deus, deixa o rapaz ser feliz. 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Fernandão e a esposa dele pensando, né, que está lá suado, cansado de tanto trabalhar. Coisa de louco, mas ela é ouvinte da 99 também, né? Quem mais por aqui curtindo a nossa programação? Vamos lá. Grande Brunão, sai da sanga, Silvanei. Odilon, acompanhando nossa programação também, Odilon.
3: Bom dia, tio Cid.
0: Bom
3: tudo
0: dia.
3: Tudo tranquilo, tudo certinho?
0: Tudo.
3: Se puder, toca pra nós aí, Vassoura de Guanchuma. Cheguei agora em casa.
0: Ô, Tiguri, roda sim, um abraço, bom dia pra você curtindo também. Frio na Serra, seu Marvado, roda música lenda. Opa, amigo Rogério Bis, de Farroupilha, Rio Grande do Sul, curtindo a nossa programação também. Bela também está ligada na programação. Bom dia, Bela. Um abraço a você também curtindo a número 1. O Jean pediu Recorrendo os Água Pés, é isso.

0: Um forte abraço para você, curtindo a nossa programação na capital dos quênios, em Praia Grande, em Grandiã.
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9: Simbora por aqui com o melhor da música gaúcha para você ligadito nesta manhã. Já tem João Luiz Correia por aqui. 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

E na 99 tem ele, pra você ligado aqui na programação da número 1, né? Vamos com João Luiz Correa.

Muito bem, João Luiz Correia, tirando lasca e batendo casco na nossa programação. O amigo D'Ângelo, na cidade de Ermo, também está ligado aqui na nossa FM Nativa. Tio D'Ângelo, buenas, tia Guri. E a esposa dele, né? Perdeu aí a carteira com todos os documentos no centro do Ermo, né? Ponto de referência aqui próximo ao Banco Sicoob. Quem encontrou, encontrar, por gentileza.

0: Entre em contato, né, no telefone 999371104 999371104, né? A Valdenice Espanhol Freitas perdeu a sua carteira com todos os documentos no centro de Ermen. Valdenice Espanhol Freitas, que encontrou encontrar 999371104, ou também, né? Pode deixar lá na farmácia do nosso amigo Diego Reco, ou é claro, lá no Kel Motos. Já tem o Pala Velho na nossa programação. Mais recados por aqui na número 1 da música gaúcha, Tio Silas do Trechão, acelerando e ouvindo a nossa programação também, né, Tio Silas? Bom dia, Tio Guri. 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Vamos embora por aqui com o melhor da música gaúcha.
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0: 11:17.
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4: 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Vamos embora por aqui com o melhor da música gaúcha. Agora são 11:19, 11:19. 4835-3320, o nosso WhatsApp para você ligadito aqui na nossa programação. Mais recados por aqui, bom dia.
5: Sidney, eu gostaria que você mudasse a música Sonhando com a Vaneira. E gostaria de oferecer para o meu esposo Márcio, para a Malvina, para a Leia Osney, para a Neuza Lindomar, para a Carmen e o Inácio. Bom, para todos meus amigos que estiver escutando a rádio.
4: Maravilha, um abraço, Ivone curtindo também 99.5, hein? Roda já, tá bem? Bom dia.
6: Tá aqui a Arlene da Lagoa dos Freitas, Balneário Rincão. Gostaria de ouvir a música Catiaqueira, não sei quem canta, mas é muito linda, adorei ouvir essa música. Ofereço para todos os ouvintes, para os meus amigos, para os casais, para os conhecidos, para meus parentes, para minha família, meus filhos, minhas noras, meus 4 netinhos que eu amo. E para um casal muito querido de amigo lá da Praia Grande, Vandir Machado e a esposa dele, a família dele, para todos os ouvintes e vocês aí da rádio. Agradeço se for atendido.
4: Valeu,
6: tá
4: um abraço para você também, Arlene. Maravilha. Quem mais por aqui? Bom dia.
7: Bom dia, pessoal da Rádio Mampituba.
4: Bom dia, tio Ivo. Um abraço pra você também curtindo, pra quem é nossa FM, hein? Show de bola, Tcheguri. São 11:22, 11:22 e nós por aqui seguimos com o apoio também, amigo ouvinte, do Mercado Açougue Campeão, que oferece a você uma ampla variedade de produtos com qualidade para atender as necessidades dos clientes. 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

0: 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Liga já, aquele abraço, boa semana.
1: Valeu, Tcheguri, 489-9957-4092. Ele também ligadito por aqui, fazer uma data, hein, gringo?
2: Bom dia, Sidney.
1: Bom dia.
2: Danildo, tudo bem? Tudo. Aqui no Balneário, aproveitando mais uma temporada, tá bom? Um abraço a todos vocês, tchau.
1: Valeu,
2: um
1: abração, gringo. Divanildo e Dona Fátima ligados também na nossa programação. Vai pra vocês, música, tem Tcheguri, já já, também por aqui o Palavelho, Sandro Oliveira, os Monarcas, e é claro, muita música até o meio-dia. 11 horas 25 minutos, 11:25.

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1: Sandro Oliveira, posso te chamar de pai? Sandro Oliveira,
2: que foi?
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2: Mas nem pensamento, a tua mãe é louca, Bia.
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2: Quem assumiu o que não é meu, rapaz? 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

0: Muito bem, está o Pala Velho, a lenda na programação. 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Vamos embora por aqui, já já, e saideiras da programação da número 1 da música gaúcha.
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0: Temperatura em 15 graus.
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3: 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Vem aí Felipe da Boite, Rochinha e a gurizada do Mampituba Esportes, uma ótima semana para você ligado aqui na número 1.
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meia, 7 minutos, você já está ouvindo e assistindo o Mampituba Esportes desta segunda-feira. Estamos dando sequência na programação da Rádio Mampituba 99,5 a partir de agora, repercutindo o que foi destaque no fim de semana aqui no Campeonato Sombrense. Conhecido já os dois campeões aqui do Campeonato Sombrense, a terceira e segunda divisão, e a gente vai falar sobre isso aqui no programa desta segunda-feira. 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Os patrocinadores aqui do Mampituba Esportes, com você até às 13 horas. Lembrando que estamos ao vivo no rádio 99.5 FM para Santa Catarina, para o Rio Grande do Sul. Você nos ouve também através do nosso site mampitubafm.com. E lembrando que você, além de ouvir, também pode nos assistir através de imagens, nosso Facebook, né? Facebook da Rádio Mampituba FM. Tu vai lá, te inscreve no canal, ativa o sininho, né? Deixa o teu like e participa conosco aí também através do nosso YouTube, YouTube da Mampituba, já como está fazendo aqui o Arthur Jerônimo, né? O Carlos Aguiar, e daqui a pouco a gente passa aí os recados do pessoal que estão chegando aí a nossa transmissão de vídeo no YouTube da Mampituba FM. WhatsApp 3533-3533-2000. De manhã eu falo na integração 3535 mil, é tudo igual, Roxinha. E daí às vezes eu tenho que ter o maior cuidado possível aqui para não errar o número do WhatsApp, né? Então, 4835332000, WhatsApp da Mampituba. Vamos lá, vamos juntos, né? Repercutir esse domingo. Um domingo de gala, né? Campeonato Sombrense esse ano tem 2 domingos decisivos. Tivemos um ontem, teremos o outro no próximo domingo, dia 21. Já de antemão aqui anunciando para você a transmissão de Motivação e das Antigas. Estaremos juntos aí nessa, a partir das 15 horas, no rádio, no YouTube, a grande final da primeira divisão que a Mampituba transmite para você.

0: Jean, tudo certo contigo, meu amigo? Bem-vindo à programação ao Mampituba Esportes. Boa tarde.
1: Boa tarde, Felipe. Boa tarde a todos os ouvintes da Rádio Mampituba. Satisfação e prazer, né? Mais um grande programa, falar tudo sobre esporte amador, esporte profissional. E claro, né? Essas finais aí do nosso Sombriense da terceira e segunda divisão. Hoje especial a segunda divisão, né? Que quem esteve ontem no estádio Antônio Santillana acompanhou esse jogaço aí. Segunda divisão que a cada ano o nível vem aumentando, né? Estádio lotado, muito bacana mesmo essa final aí. E vamos falar tudo sobre isso, né?
0: Exatamente, exatamente, com certeza vamos falar bastante sobre isso. Quem está agora acompanhando imagens aqui da câmera geral do estúdio está observando, ela veio, né? Ela está no meio de nós aqui.
1: A orelhuda, né?
0: Taça do Campeonato Sombrense da segunda divisão. Como é que é?
1: A orelhuda, né?
0: É minha parente, né?
1: Eu ia dizer, mas daí, né?
0: É, já entendi, já, né? Vou complementar a piada, então, né? Tá aqui a orelhuda em cima da nossa mesa aqui, o pessoal tá observando, é bonita, né, Rocha?
1: Bonita, bonita.
0: Bonita, acertaram, na mão aí, é. Vi dizer que já tomaram até um trago nela, né?
1: Já, é, tá, eu vi vídeo, tem vídeos, tem vídeos.
0: Tem imagens?
1: Tem imagens.
0: É, bobear, a gente vai botar imagens no...
1: Magrão já se apertou assim.
0: Não, vamos botar.
2: Pode colocar imagem que quiser, meu. Tá tudo certo.
0: Magrão, né? Uma liderança aí do time da Santa Fé. Zagueiro, jogou bem, né, Rogério? Que nota tu daria se a Mampituba estivesse transmitindo esse jogo com o Magrão?
1: Cara, eu posso me abster desse voto ou não?
0: Tá.
1: Porque depois aí ele vai ficar falando a vida toda.
2: Não, pode dar um voto, cara. Devolveu.
1: Não, brincadeira. Jogou demais, Magrão. Dá os parabéns. Cara, ontem teve a escolha do melhor da partida, o Pepe também fez uma excelente partida. Excelente. Cara, mereceu também, fez gol, né? Mas que partida que tu fez ontem? Impecável, assim, na marcação. Cara, teve uma hora, tem uma foto que tu tá voando assim, hoje ele não tá caminhando, hoje ele não sobe as escadas da Mampituba, né?
2: Não, cara, deu trabalho.
1: Mas que partida que tu fez, né? Parabenizar, né, Magrão? Até a gente conversou, foi na sexta, né? Tu falou, cara, não sei se vai ser a minha última ou não, né? Principalmente agora vocês estão na primeira divisão, né? Mas partida impecável fizesse. Todo o grupo, né? Mas falando de ti especialmente aí, jogou demais. Um cara que já tá com uma idadezinha mais avançada, né, Magrão? Em comparação aos outros, né?
2: Sim, imagina.
1: Mas que fez uma excelente partida aí, inclusive tu mesmo fez nas tuas postagens nas redes sociais, uma brincadeira aí e tal, né? Que o velhinho tá on, né? Mas jogou demais, parabéns aí. Não só a ti, né, Magrão? Toda a comunidade, né? Toda a comunidade por esse feito, mais um feito aí pra comunidade, né? Esse título tão importante. E tô jogando muito bem, parabéns aí. Tu jogar do lado do filho também ficou fácil, né? Ficou fácil.
2: Ficou bom demais.
0: Bem-vindo, Magrão, boa tarde.
2: Boa tarde, né? Boa tarde a todos os ouvintes aqui também. Boa tarde, pessoal aqui na mesa. A gente falar do jogo é bem complicado, né? Porque a gente acaba falando da gente também. Só que não foi nada diferente do que eu esperava. Tipo, todo mundo se entregou o que deu. Todo mundo foi com vontade. Pepezinho entrou, voou, pá, já de arrancado um gol ali em poucos minutos. E o William Pepe também, sempre destaque, é um baita jogador. Vejo nele, assim, futuro amador aí, muito longe ainda.
1: Sim, sim.
2: Ele começou há pouco tempo, né? Antes ele tinha meio que um receio de jogar e tal. Hoje começou com nós, mas hoje já joga com outros times. Questão de partida, cara, eu acredito que falar de mim mesmo é difícil, né? Mas as pessoas falaram, bah, cara, hoje tu tava assim, tu tava com uma vontade e tal, disse, não, tava mesmo.
1: Inclusive o comentário na cidade é esse, Magrão, porque ninguém esperava nada de ti assim, né? Mas tu entregou bastante, né?
2: Não tem aquele negócio assim que... Não mostrou nada, mas entregou tudo.
1: Entregou
2: aí,
1: tudo. Cara, não, brincadeira. Não, é sério, pessoal. Não, é porque tu é um baita jogador, mas, cara, tu entrega, a partida que tu fez foi partida de gigante mesmo. Tu já é gigante, né? Mas foi muito bem na partida.
2: Roxinha, é que assim, ó, é que nem eu tava falando ali, né? Concluindo o assunto. É que tipo assim, cara, eu tinha uma obrigação de jogar mais. Eu queria, né? Que nem eu falei, bem provável que eu não vá estar, talvez seja junto, né, ajudando, até mesmo num banco, mas já não é mais, tipo, uma precisão, o cara tá ali, mas eu acho que não é mais o meu intuito, tá dentro ali, né, sendo o capitão, o xerife e tal, acho que não é mais o meu intuito, porque até porque a idade vem chegando mesmo, a gente fica todo quebrado, hoje foi difícil só levantar da cama, então é complicado, mas assim, a minha vontade de ganhar era maior que tudo, porque eu tive a

0: oportunidade de fazer o primeiro campeonato do meu filho no, né, na categoria livre e a segunda divisão. E cara, emoção muito grande, né, de ter conseguido erguer essa taça com ele. Daí na hora de erguer a taça ali eu quebrei um pouco do protocolo, justamente.
1: Muito bacana, depois nós vamos falar sobre isso também.
0: É, a gente
1: bacana.
0: Falou ali um pouco, né, do Kaique, né, e o Kaique não, muitas pessoas, ah, mas por quê? Porque o Kaique não saía da minha casa. Ele, meu piá ali, era final de semana, ele ia pra lá. Na época que ele ficou ali um pouco, né, bem debilitado, tipo, ele só ia lá pra casa. Era só lá em casa que ele ia. E ele ia lá pra casa e a gente ficava lá, tipo assim, ah, tinha uma época que ele ficava enjoado por causa do tratamento dele. A gente botava ele dentro do quarto do meu filho lá, a gente tapava as gretas pra fazer a comida. Tapava as gretas na porta com a toalha e tal, deixava ali, daí depois pronta a comida, a gente pegava a comida, levava lá dentro pra eles. Então isso choca bastante. Daí chamei também a gurizada da Santa Fé, né, que são base, o Pepezinho, o William, o Wesley, daí, né, veio o Pachequinho, veio o Hélio da Guarita, que são pessoas que não estavam com nós, mas que a gente já busca que eles estejam com nós, porque a gente faz ali mesmo, tipo, uma família. Tanto que tu pode ver que eu acho que no estádio lá no banco, acho que 70% era Santa Fé.
2: Tinha muita gente, sabe? Isso é incrível, hein?
0: E Ipiranga é um time sensacional, sim, um time de história, um time grande, de muitos e muitos anos, mas que a Santa Fé, ela pega junto, cara. Sim. Tipo assim, pega junto mesmo. Já desde já agradecer cada um que teve lá, torcedor.
1: Fizeram carreata da Santa Fé ou não?
0: Cara, não deu, porque daí ficou uma loucura esse negócio de foto e coisa arada ali. Ficou uma loucura, não. Um foi pra lá, o outro veio pra cá, dispersou.
1: Ah, não fizeram? Achei que ia ter.
0: Não, acabamos não fazendo. O pessoal lá também na sede tava agoniado que a gente não chegava, estava com a carne no fogo e tal. Cara, é. Foi meio emocionante. E, né, parabenizar, tipo, a torcida toda, né? Cada um que nos ajudou. A gente, como eu falei sexta-feira passada. A gente depende muito ali da comunidade, então a gente passa o chapéu mesmo ali. Sim. Um deu 200, outro deu 150, outro deu 100, pra gente fazer uma festinha no final. E que muita gente não acreditou quando a gente falava que os nossos jogadores de fora são da casa. A gente fazia um campeonato ali que o gasto, ele dava R$1.150, R$1.200 por jogo já com
1: a resenha.
0: Cerveja, um era carne, daqui a pouco era entreveiro, a gente mesclou bastante. E claro, né, agradecer cada um mesmo que teve lá, cada um que apoiou pelo celular, pelos grupos ali da comunidade, cada um dos jogadores nossos de fora, né? Essencial, Juan, o Mairo, o Vital, o Ângel. Cara,
1: Foguinho, né? Que também não jogou mais ontem, tava presente, né? Quem? Foguinho, né?
0: O Foguinho é especial, cara. O Foguinho, ele é especial. Ele se machucou e tal. Disse, bah, e agora? Ele disse, não, mas posso continuar com vocês, cara? Eu quero estar ali com vocês e tal, ajudando.
1: Ficou na comissão técnica, né?
0: Cara, o homem, bate de lá aqui, tipo assim, a única coisa que ele queria, ele me ligava assim pra mim ou pra mulher. Ele dizia assim, ô Magrão, não esquece da Tati ali pra pegar e levar aquele cafezinho. Ele, sabe, não beba o cafezinho, ele quer o cafezinho. Então, cara, muito especial. Cada um deles mesmo, assim, muito especial pelo trabalho, a entrega que deram. Não é nada menos do que eu esperava. Nada menos mesmo. Pra mim foi gratificante.
1: Magrão, e vamos falar um pouquinho do jogo, assim. Teve a expulsão do Vital, né? Foi ali, eu acho que é os. Quase o final do primeiro tempo ali, né? Eu não lembro. Isso. O tempo certinho, uns 30 ali em diante. Quando foi expulso o Vital, assim, o que passou na tua cabecinha?
0: Cara, ali deu um choque, né? Ali deu um choque. O meu medo não era a gente sair pro intervalo no 0-0 e a gente conversar lá dentro, eu sabia que ia se ajeitar. Agora, ali na hora deu um baque, porque daí tu não consegue pensar que todas as cabeças ali estão pensando na hora do jogo. Eu, pra mim, foi uma atitude, assim, um pouco precipitada do juiz. Não tenho por que dizer que não. Eu jogo há bastante tempinho já, né? Então eu disse pra ele, cara, tu deu o cartão amarelo pro cara. Só disse pro cara, ó, deu pra ti, chega, para quieto. Não, daí ele... Não, beleza, beleza. Aí o cara expulsa. Não, pode botar o balão vermelho. Ah, ali eu acho que foi um pouco bem precipitado. da parte dele. Tanto que eu entrei no segundo tempo ali, fui lá diretamente lá no meio do campo e falei para ele assim, ó, cara,

0: aqui hoje, uma final, não precisa tu aparecer. Quem precisa aparecer são os jogadores. Ah, é, mas é que não, não. Só o que eu tô te falando, não vou te falar mais nada. E como de fato aquela cobrança, eu acho que foi boa na minha questão, né? Porque é tipo dizer pra ele que, tipo, todo mundo tava ali pra ver o jogo. Não era pra um juiz, sabe, sobressair Sim. por cima das coisas. Fez um ótimo trabalho, apitou muito bem, tá? Eu acho que ele errou, se errou foi poucas as vezes que errou. Sim.
1: Ah, é um baita árbitro, né? Pô,
0: baita árbitro, não tem o que falar dele. Foi nessa da expulsão, algumas faltas que eu ainda reclamava com ele. Eu disse, não, beleza, faz parte do jogo. Todo mundo, né?
1: É que eu acho que o jogador errou, né? O Vital, ele errou, né? Na verdade, mas Sim. eu acho que ele poderia ter relevado um pouquinho. Já tinha dado amarelo.
0: Já tinha dado amarelo, só desolviu pra ti, tá?
1: É, vira as costas, né?
0: Isso.
1: Não foi um palavrão?
0: Nada. Nós tínhamos dois jogadores do lado que falaram pra mim no intervalo, assim, não, ele não falou palavrão.
1: É, se fosse palavrão, por mais que ele foi irônico, né? Mas é uma decisão
0: já
1: dele.
0: Já tinha dado,
1: né?
0: Cara, vou dizer pra ele, cara, deixa pelo amarelo, cara, que isso? Não, mas ele bateu pra... Ah, cara, pelo amor de Deus, o cara manda tudo, né? Até tomar naquele lugar, tu não faz nada. E o cara bateu a palma, tu pode dar expulso pro cara. Ah, não, Magrão, não tolero essas coisas. Ah, para, cara, não é assim.
1: Ô, Magrão, e daí, tá, essa expulsão, né, que gerou toda essa polêmica, né? O pessoal que tava no banco também acabou... acho que o Thiago foi expulso também, né, no banco, né? Pela questão da Alice, acabou se exaltando. Mas essa expulsão... O time de vocês já tem a entrega que tem. É um dos diferenciais do time de vocês, a entrega que tem. E essa expulsão, tu acha que ainda não fez com que a equipe ainda se doasse a mais do que. Claro que isso foi um fator predominante, né?
0: Então, justamente por isso que eu te falei que a minha preocupação era chegar até o final do primeiro tempo para ir pro vestiário. No vestiário a gente conversou bastante, ali teve mesmo aquela conversa de pegada e a gente chamou um por um, disse: ó, tu vai fazer isso aqui, tu vai ser assim. Tu vai jogar nesse tipo aqui, a gente mudou uma jogada ali entre o Éder e o Juan também, a gente. E depois a gente botou o Pepezinho também, já tava tudo programado. E nessa mudança ali dentro do vestiário, tipo, eu vi no olho de cada um, assim, a vontade de ganhar. Vontade. E eu não tenho por que dizer, eu usei mesmo a expulsão do Vital pra botar uma pressão ali dentro do vestiário. Vocês viram o que aconteceu? O que fizeram com nós? Tiraram um jogador? O que vocês querem agora? Vocês querem continuar, querem ganhar, vocês vieram pra quê? Hoje é o dia. Não importa, se tiver de dar um carrinho, pontapé, vão jogar, vão ganhar. E deu certo, né? Deu certo, deu muito bem, muito certo. Parece que o pessoal pegou um gás a mais. E a torcida, né, louca lá na arquibancada. E, claro, aquilo dá uma pressão, uma vontade, sabe? Que tanto que a hora que acabou o jogo... Eu não quis mais nada, eu deitei no chão lá e comecei a chorar, ainda chamei meu filho, abracei ele, tá no chão, cara, emocionante.
1: Deve ser emocionante.
2: Agora, até eu tava ali na pista atlética, ali acompanhando ali, e aquela pressão da torcida ali na saída do primeiro tempo, o vestiário, pra cima, principalmente do árbitro, né, do
0: sim, Cid
2: Miró, aquilo ali, tu acha que também o fator psicológico pro pessoal do Ipiranga, que é um time mais jovem também... contribuiu também pro segundo tempo eles entrar um pouco mais intimidado, Magrão?
0: Cara, falar de intimidação, eu sempre fui um cara que muita gente sempre disse, né? Muita gente sempre disse, ah, o Magrão, não, mas teu futebolzinho, o Rochinho às vezes fala, mas a gente sabe que é brincando e um pouco é verdade, né?
1: Não.
0: O teu futebolzinho é bem pequenininho e tal, mas cara, mas o meu diferencial...
2: É que ele já jogou muitos municipais, né?
0: É, eu acho que é, né? Eu disse, o meu diferencial é muita vontade. Muita vontade mesmo, desde quando eu, cara, eu, tipo, meu problema não é tu entrar lá e aconteceu de machucar, beleza, mas nunca de tirar o pé, nunca de sair fora. E a parte da torcida ali, cara, eu acho que bota uma pressão, claro, no time, mas eu acho que eles tinham bons jogadores. Eu acho que uma gurizada bem tranquila, eu acho que não foi intimidação mesmo, eu acho que é porque a gente resolveu jogar. Tá, porque eles tinham atletas ali, mas...
1: Eu vi também o Thiago André, que era foi um dos destaques da competição, e vocês fizeram uma marcação dupla, que ele também não conseguiu também botar em prática, né, o futebol dele, que é principalmente aquela arma secreta que chega muito fácil dentro da área. Então ele se viu estreito, não conseguiu fazer a jogada que ele tinha muita facilidade por conta da marcação dupla, né, que vocês fizeram ele também, né?
0: Sim,
1: não só nele, outros jogadores, mas eu vi assim pontual, porque era um cara que estava sendo o destaque do time deles, né?
0: É, esse foi um fator, né, como a gente acompanhou, a gente olhou alguns jogos também depois, antes da partida, no sábado ali, a gente

0: olhou alguns jogos e tal, que o Ipiranga fez. Eu particularmente não vi nenhum jogo do Ipiranga assim, de olhar mesmo, só vi depois pelo celular. E a gente acompanhou como é que era e a gente decidiu que tinha, primeiramente, era anular o jogador deles, né? E de certa forma funcionou, muitas vezes, claro, escapava por causa da questão da bola também, né? E, mas que deu certo, o time foi, fez o que tinha que fazer, correu atrás, mesmo com a menos. Cara, né, parabenizar de novo a nossa equipe, a torcida, patrocinador, cada um que ajudou, cada um que se dispôs a colocar à frente do time, o pessoal que teve lá na resenha depois. Cara, eu só tenho a agradecer esse povo.
1: Bacana, mesmo. Bacana. E falando ali, daí vocês fizeram dois gols, né? Foi os irmãos, né, que fizeram, né? Pepe, daí como é que fala agora? É Pepe e Pepezinho, né?
0: Na verdade,
1: porque o Pepe já tem o Pepe pai daí, né?
0: Na verdade, pra nós lá é o William Pepe.
1: William Pepe.
0: E o Pepezinho.
1: Ah.
0: Na verdade é o Pepe pai, o William Pepe e o Pepezinho.
1: E a hora que eles fazem gol, que a torcida vai à loucura, né? Tem essa identidade com a comunidade, é diferente também, né, Magrão?
0: É diferente.
1: Tranquiliza, como é que fica o coração, como é que ficou nesse momento? Vocês acabaram tomando um gol ali no quase que no final da partida.
0: É um gol de bobeira, né, cara? A bola lançada, a gente até cobrou um do outro ali, né? Bola lançada, daí deixaram sozinho cabecear. Aí, erro, né? Erro meu também, mas eu tava na outra cobertura, quando eu olhei o cara tava sozinho, quando eu corri pra tentar chegar nele, eu pular. Ele deu uma cabeçada, foi lá pra trás, onde o outro cabeceou sozinho, tipo assim. É, aquela bobeira. Mas assim, cara, quando a gente fez o primeiro gol, eu disse assim, não, é pra ser nosso. E dali eu já chamei o João, eu disse, João, cara, da agora pra frente, dê o que dê, mas não pode. Se tiver que fazer a falta no meio de campo, faz. Se tiver que empurrar, empurra. Deixe ir fora da área, se tiver que fazer, vamos fazer. E como de fato, aí ali começou, né, cara? Já vinha a bola, pancada vai pegar de qualquer jeito, o negócio era tirar.
1: Era ganhar o leitão.
0: Ganhar o leitão. Ganhar a orelhuda que nem os outros. E os, tipo assim, querendo ou não querendo, deu aquela sossegada no 2, aí onde levou aquele gol. Daí, tipo assim, acorda pra vida de novo, né?
1: Sim, sim.
0: A gente sabia do potencial que tinha o Ipiranga, com os jogadores que tinha. E o que a gente tinha que fazer? Tentar abafar o que dava. Um jogador a menos, eles vieram pra cima.
1: É, eu vi o jogo de vocês muito, taticamente, muito certinho, assim, né? Fez um jogo perfeito, assim, de poucos erros, né? E, tirando esse gol, que é o gol já do relaxo, né? Que já tá praticamente...
0: Pô, dois,
1: dá aquela relaxada, tu toma o gol. Mas, taticamente, assim, o time de vocês muito certo. Tanto que o Ipiranga não construiu grandes oportunidades durante a partida, assim, né? Não conseguiu infiltrar, os jogadores não conseguiram criar grandes oportunidades, né? Tanto por isso, porque o tático de vocês funcionou, né, Magrão?
0: É, a gente quando viu que a coisa ia ser feia, a gente fechou ele no 4-4-2, né?
1: Sim.
0: E depois a gente voltou 4-4-2, mas sempre um voltando, que era o Éder, tipo assim, volta e não deixa o lateral sobressair da dele, volta até meio campo com ele.
1: Sim.
0: Então daí onde fazer que é dali, fazer com que o lateral tocasse a bola pro meio, mas daí no meio nós só fechado
1: quase
0: em 4.
1: Um 4-5-1.
0: E na zaga nós só fechado em 4, então tipo assim, era pra fechar mesmo. E nós estávamos pela bola boa, a gente sempre disse, né? Lá na frente, vai sobrar a bola. Aí é com vocês, vai sobrar a bola. E como de fato sobrou a primeira bola, o Pepezinho ali, eu não, acho não, até que o Pepezinho não, entrou. E não, tipo assim, eu vou dizer assim uma coisa assim que eu penso, tá? Que eu penso. É que tipo assim, ninguém tipo deu aquela moral. Urinou, entrou na partida pegada de final, sabe? E só que ele muito veloz, muito veloz. É, isso é deles, é da família,
1: sim,
0: deles.
1: Sim,
0: tá?
1: Sim, sim.
0: O era o Pepe, o William e agora o Pepezinho. O Pepezinho é meu afilhado, né?
1: Ah, é?
0: É, meu afilhado. Então, é dele a velocidade. Cara, quando ele entrou em campo com aquela bola com o Juan, eu já tava lá atrás. Quando o Juan pegou, eu disse, cruza pro meio, cruza. Eu já falando comigo, cruza pro meio, cruza pro meio, cruza pro meio. Quando ele cruzou, eu disse, é gol. Quando eu vi o Pepezinho que deu uma ajeitada, eu disse, oi, é gol. Porque ele é direito, né? Sim. Mas caiu na perna esquerda, disse, ali não vai perdoar, é gol. Porque ele joga com nós toda terça-feira.
1: Uhum.
0: O Uri é bom, o Uri é bom. E, cara, pô, quando ele fez o gol, eu disse, puta merda, o Yuri entrou pra fazer a diferença. E daí na minha cabeça, tipo assim, não, ninguém vai dar nada por ele e ele saiu sozinho. Foi meio, o cara pensando.

0: pensar em fechar o Juan, pensar em fechar do outro lado, tinha, acho que o João chegando pelo meio e tal, fecharam e deixou ele passar sozinho. Quando ele passou sozinho, ele cegou.
1: Caixa.
0: E como de fato foi. E a do Willian, claro. O Willian sempre muito bem posicionado.
1: Sim.
0: Né, o Willian Pepe.
1: Ele pisa muito bem na área, né?
0: Muito, né? Ele é um cara que se tu deixar liberar mesmo, tem um
1: volante
0: retrancado.
1: Tem um volante que...
0: Cara, diz assim, ó, larga o rapaz, deixa jogar. É, bicho é monstro.
1: E no lance, até no gol do Ipiranga, eles reclamaram ali com o árbitro. Mas eu vi ali o lance, até foi no canal do Fabrício, que ele postou o vídeo ali, que ele tava bem ali atrás. Eu não vi nada de irregular no gol, no segundo gol ali de vocês, que o pessoal do Ipiranga até reclamou. O que que eles reclamaram, tu sabe ou não?
0: Cara, eu até nem sei, cara, porque não tinha reclamado o quê? A bola voltada pra trás?
1: A bola não saiu. Pelo que no vídeo ali parece que não saiu. E talvez eles reclamaram de uma possível bola na mão, mas também pegou, eu acho que foi na, como diz o Felipe, na nádegas do.
0: Isso, pegou a nádegas, a cintura, sei lá o que pode se dizer, mas tipo assim, não foi. E não, é que na hora do jogo faz parte, né? No próprio calor de emoção, sim, tu vê coisas, sabe?
1: Não, até te pergunto, né, pra saber o que eles possivelmente estavam reclamando, né?
0: Os guris também pediram um pênalti lá na dentro da área lá com o João. E o mau juiz estava assim, bem posicionado também. O João estava aqui com o braço encostado, a bola pegou o braço encostado e saiu, mas tipo, pegou aqui assim, mas ele estava com o braço colado.
1: Uhum.
0: Aí, tipo, não interferiu a trajetória da bola. Mas isso faz parte do jogo. Faz parte. A gente acaba. Porque a gente tinha vontade de ganhar. Tu acaba, às vezes, sobressaindo de mesmo, sabe?
1: Sim. Vamos pro intervalo, Felipe?
2: Vou dar uma passada aqui nos comentários e em seguida aqui, depois no outro bloco, vamos botar os gols também, que o Evandro já mandou por aqui. E vamos botar os gols aí do jogo, né? Mas antes aqui, vamos dar uma passada nos comentários, o pessoal do nosso YouTube participando com a gente. Sabe quem eu conheci ontem, o Rocha, no estádio Antônio Santa Helena?
1: Quem?
2: O Arthur Jerônimo.
1: Ah, tu não conhecia ele?
2: Não conhecia, né? Arthur. Grande figura, grande amigo, Arthur Jerônimo, dando boa tarde aqui, meu grande amigo Rochinha, e pra ti, meu amigo Felipe. Valeu, Arthur, prazer em conhecê-lo, né? E ele e a família, né? Tava ali. Gente
1: família
2: boa,
1: toda, né? Tava jogando na Rússia ali, né? Terceira divisão.
2: É, gente fina. A Carol Aguiar, né? Um abraço para o melhor gandula da Gaivota, Mateuzinho. Deixa eu ver aqui. Tá mandando um abraço. Destaque na área, tá dando boa tarde, rapaz. O Jonathan Souza Colares, né? Boa tarde. Parabenizar a transmissão do Destaque na área ontem.
1: Destaque na área, show de bola. Que transmissão, né?
2: Show de bola.
1: Show demais.
2: O Jonathan Souza Colares, boa tarde aí pra vocês. Felipe Rochinho, um grande abraço. O Matheus Leandro, né? Boa tarde, tá dando os resultados do Gaivotão. Depois no final já vai passar limpo também. A Emanuele Ferreira, né? Todos do time do Santa Fé foram incríveis no jogo. Jogaram com raça e vontade, orgulho da nossa comunidade. Mandando aqui a mensagem Emanuel Ferreira.
1: Maneca.
2: O Jefferson Gonçalves, foi uma grande partida ontem e todos jogaram com raça. Parabenizar os jogadores e ainda mais a grande torcida da Santa Fé, e que sem eles motivando não estaríamos ali naquela final e ainda sermos campeões.
0: Baita jogador o Jefferson também, cara. Onde tu colocar ele joga bem. E meu afilhado também.
2: E agora foi uma festa, eu acho, bacana. Uma das maiores festas do campeonato, sendo de torcida assim.
1: Inclusive, hoje é feriado na Santa Fé, né?
2: Feriado.
0: Não, tô trabalhando.
1: Menos tu.
0: Panela, se não fazer o.
2: O Júnior Soares, né? Que jogo, meus amigos. Abraço.
1: Que partida que fez
2: rapaz,
1: também.
2: Rapaz, abraço. Nossa, para Júnior. O pequeno aí também, tá dizendo ele. Jogou bem também, né?
0: Jogou demais. Não, ele jogou muitas partidas ali, decisivo. Ele foi decisivo.
1: Diz que ele tava numa concentração boa, né? No sábado, né?
0: Ah, não, ele sempre tem. Mas eu acho que nós, quando a gente faz a concentração melhor no sábado, no domingo parece que é melhor.
1: É, né? Diz que ele tava uma concentração.
0: Não, sábado me comportei. Sábado eu fiz uma carninha lá em casa, depois de jogo e tal. Uma resenha lá, daí fiz uma carninha lá, eu e o meu compadre. E se entregamos pro Tão Paraguai lá, comecemos com cerveja, depois já fomos pro uísque.
2: Ah, foi tranquilo.
0: Quando vi, já era 1, 2 da manhã. Eu disse, agora tá na hora de dormir pra descansar, que amanhã é cedo.
1: Concentração boa?
2: Boa.
0: Resenha, né, cara?
2: O Lombardi ligado com a gente por aqui, o Eduardo Viola em Criciúma, o Marcelo Cardoso Cipriano dando boa tarde também, aqui no nosso WhatsApp, vamos lá, o Vilmar Cunha, o Baga, né, boa tarde, Magrão, grande esportista da região, dando os parabéns aí também pra ti aí.
0: Obrigadão, Baga.
2: Fazendo

0: Intervalo, e daqui a pouco o Magrão continua com a gente aqui para passar um pouco mais, né, dos bastidores aí dessa grande final e do título aí da Santa Fé na segunda divisão do Campeonato Sombrense. Agora, 12:35. Intervalo, voltamos em instantes.
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0: Muito bem, estamos de volta, sequência do Mampituba Esportes, 12:40, é o Mampituba Esportes de segunda-feira, repercutindo ainda o título do Sombrio City Santa Fé, em nome da Funerária e Assistência Familiar Santa Terezinha, que conta com crematório, laboratório próprio, plantão 24 horas, 48-3520814, 999-556895, translado nacional e internacional, respeito humano que a sua família merece. Conosco aqui o Magrão Rochinha, comentarista da Mampituba para assuntos esportivos, também conosco, e vamos continuar essa resenha aqui ainda repercutindo o título do Sombrio City Santa Fé. Santa Fé, como é que fica essa história aí, Magrão? Vocês aí, claro, são Santa Fé, né? Como é que vocês pretendem trabalhar isso aí o ano que vem já?
1: Então, a gente tem conversado, né? E nós vamos ver ali conforme que a gente vai trabalhar, mas eu acho que até então não muda nada. Uhum. Vamos continuar do jeito que tá. E o que importa é que a gente leva, sim, no brasão da camiseta, né?
0: Isso.
1: No peito ali, a torcida sabe, os jogadores sabem que ali briga-se por uma comunidade.
0: Uhum.
1: E eu acho que dessa forma não tem o porquê se estressar tanto. O negócio é tá ali, jogar, fazer bem feito, tá tudo certo.
0: Sim. Bom, vou botar rodar os gols agora. O Evandro do Destaque na Área nos enviou aqui. E a gente vai comentando aqui os lances, né? Sobre essa vitória 2-1, Rochinha.
2: Bora.
0: Deixa eu botar aqui. Vamos lá, agora sim, já botando aqui na transmissão aqui o contra-ataque, né? Contra-ataque aqui do
2: foi
0: o
2: Mairon, né? Que lançou, né? Mairon, né?
1: Mairon,
2: né? Um belo gol, né? Um belo gol. Esse é o Pepezinho, né? Que fez o primeiro gol, né?
1: Pepezinho
2: fez o primeiro, ele gol. Recebe, o Mairon toca. Eu acho que foi o Juan que recebeu, né?
1: Juan
2: fez uma baita partida,
1: baita
2: também.
1: Partida.
2: Quantos anos tem o Juan?
1: O Juan, cara, ai, tu vai me apertar agora.
2: Mas ele não é muito. Ele deve ter o quê? Uns 20 e poucos, né? 20,
1: ele é novinho.
2: 20, 21 por ali, né? Eu acho que deve ser, né? Mais ou menos aí deve ser um.
1: Não, 26, tô olhando 27. Aqui agora aqui, bah.
2: Na hora o cara não veja, né? Não percebe, né, Magalhães?
1: Não, é que na hora, tipo
2: mas
1: assim...
2: Mas foi um baita contra-ataque.
1: Tá lá e tal, tudo tá doido.
2: Foi um... E um baita passo.
1: Quase mataram ele, né, cara?
2: Não,
1: claro, tudo em cima dele.
2: Foi. Tadinho. 16 anos do Pepezinho, primeiro campeonato também dele.
1: 16 anos, primeiro na Livre também.
2: Primeiro campeonato dele na Livre, né? Entrou muito bem.
1: Ele e,
2: né,
1: o Wesley, né? Os dois desde pequeno, base,
2: sim,
1: junto, sempre junto.
2: Sempre jogando ali na escolinha do Guarani, né?
1: São primos.
2: E esse aí agora é o segundo gol, né?
0: É, aqui eu acho que o Magrão tá no YouTube, tem um delay, né?
1: É,
0: tá passando
2: agora tá
0: segundo gol.
2: Passando o segundo gol, né?
0: É.
2: Não, esse aí
0: é o primeiro.
2: Esse
0: é o primeiro. O 2
2: é
0: um a 0 aqui.
2: 1-0, né? O Juan faz. O Mairon faz o passe aqui, né? E o Juan toca pro Pepezinho, né?
0: É, já tá rodando só um gol aqui.
2: Um gol,
0: vou ter que juntar aqui o.
2: Foi um passe de trivela, né? Que passe, belo gol mesmo. E pegou o time do Ipiranga, tava todo no ataque também, né? Nesse lance,
1: não,
2: né?
1: Não, e pegou, mas assim, ó, os três jogadores, eles se preocuparam em ir no cima do Juan. E, tipo, foram três e deixaram um passando sozinho, que foi o Pepezinho.
2: Sim, sim.
1: Por
2: sim.
1: Isso que eu falei, daí que a gente lá de trás.
2: Um erro de marcação também, né? A gente pode ver, né? Porque os jogadores do Ipiranga foram todos em cima do Juan e o Pepezinho sobrou sozinho com o Gavilã, né? Também não tinha muito o que fazer, né? O Gavilã até tentou fechar o ângulo dele. Mas foi muito bem ali no gol. E todo mundo corre pro abraço e realmente apertaram o Pepezinho.
1: Não, apertaram. E assim, cara, a entrega do Mairo é. Cara, o bicho é muito bom. O Mairo é um jogador, assim, que pra nós, cara, não sei se ele conhece todo mundo, o jeito de jogar e tal, sabe?
2: O Mairon, ele pegou até uma. Eu acho que ele chegou a jogar base de profissional e tudo mais. Não sei se chegou a pegar profissional, mas ele chegou a.
1: Lá atrás, não vou saber te dizer.
2: Eu lembro que ele pegou alguma coisa aí. Não sei se foi time aqui de Santa Catarina, mas ele chegou a ingressar ali. Não deu certo no profissional, né? Mas é um baita jogador, né?
1: O João, né? O João é tio do Pepezinho, né?
2: O João Zagueira?
1: O João Zagueira.
2: Ah, é?
1: Sim, irmão, cunhado do Pepe, né?
2: Ah, não sabia.
1: Irmão da Eliane.
2: São tudo parentes, então, mesmo.
1: Não, o João, cara, é... Os que são de fora são tudo amigos, os que são dentro, tudo parente.
2: Temos outro gol, Felipe, ou não?
0: É, já vou botar no ar.
2: Certo.
0: Ô, Magrão, o que que foi, agora fala um pouquinho desse vestiário aí, o que que foi, porque a saída do primeiro tempo vestiário foi uma saída tensa, né, de bastante cobrança, torcida.

0: de cobrança, principalmente a questão da arbitragem e tal. E o que que isso aí refletiu dentro do vestiário, nesse intervalo de jogo? O que que foi botado lá na mesa? O que que foi abordado, passado aí pro pessoal no segundo tempo?
1: Então, cara, falar tipo do vestiário, a gente sempre tem uma conversa muito boa, né? Eu principalmente com os jogadores, na minha parte da fala, o Ed sempre pede que eu fale um pouquinho, até por ser o capitão, sei lá, o integrante, eu acho quase o mais velho da festa, se não for, né?
2: Quantos anos, Magrão?
1: Jogando pro Santa Fé?
2: Não, quantos anos tá isso? 41?
1: Eu tô chegando aos 41 em dezembro, quarentão já.
2: Já dá pra jogar o 40 então?
1: 40, já temos jogando 40 também. Nós jogamos sábado veterano e no domingo 40.
2: Show, show.
1: E, cara, ali dentro é tipo, é o que eu sempre passo pro jogador. A gente representa uma comunidade que é unida. Eu digo unida porque é unida mesmo, é unida numa festa, é unida num jantar, é unida numa resenha tipo de campeonato, é unida no futebol 100%, é unida quando a gente faz a festa do agricultor, que depende muito de, né, das pessoas, é bem unida, sabe? E eu tento passar para eles o seguinte, cara, que quando tem muita união, se torna uma família mesmo. Porque muitas vezes tu vem ali da boca pra fora, vem um jogador e fala da boca pra fora, que né, aqui é uma família e tal. Não, olha, a gente passa isso. O Vital, o Mairo já jogaram com nós, né? O André também, que esse ano não estava com nós, mas tipo assim, são pessoas que a gente teve campeonatos atrás, que a gente foi campeão, mas que a gente chorou junto, cara. A gente chorou junto lá no vestiário. Desde a entrada na saída, entendeu? Aquilo é a flor da pele, aquela vontade,
2: sim,
1: de ganhar.
2: Sim.
1: Uma comunidade para representar, isso é muito importante.
0: Agora passando o segundo gol agora na live aqui, o segundo gol do Santa Fé. Isso, a linha de fundo cruzou pro meio, né? E sobrou ali de perna esquerda.
2: Mais uma participação do Juan e do Mairon também, né?
1: Isso. Eu não tô vendo aqui como é que foi aqui, daqui a pouco chega para mim.
0: Sim. É.
1: Ah, chegou.
2: Ele, o Mairon vai numa linha de fundo, né? E cruza, e no bate-rebate pega no Juan. E sobra pro William Pepe, né? Que tava
1: William
2: muito
1: Pepe.
2: Bem colocado, não tava...
1: Muito bem colocado, cara. Eu tô olhando agora desse ângulo.
2: A marcação vai em cima da... Quase que em cima da bola ali, né? E o pessoal vai pra marcar a bola e esquece o Pepe sozinho, né? Daí quando esquece o Pepe sozinho, é um abraço, né? Tava muito bem colocado. E aí já praticamente... Foi aos quantos minutos esse jogo aí, esse gol aí, Felipe?
0: Esse aqui, deixa eu ver aqui, foi. Acho que tá no placar aqui, ele tem que calcular, né? Deixa eu ver aqui.
2: Isso.
0: Ó, vai terminar o replay, tá passando o replay agora. Foi aos. Ah, tá pequeno o negócio ali, né? Deixa eu ver aqui. Cadê? 39. Não, tá certo. 39 segundo tempo.
2: 39 às 40.
0: É, 38 por aí.
2: Daí é aquele certo. Gol do alívio também, né?
1: Não, é o gol do alívio, mas logo em seguida daí saiu o gol deles, cara. Eu cheguei pro juiz, daí, tu vai terminar isso, não vai? Disse, não, 5 minutos de acréscimo. Não parou, ninguém que eu se machucou, tá louco, tá doido. Daí ele chegou pra mim e disse, não, falta um minuto. Eu disse, Mairo, calma, lá na hora do chão, lá, no finalzinho, né? Na hora da falta, calma, tá tudo certo, calma aí, fica no chão. Daí eu disse, não, vou dar mais um minuto porque demorou. Não, tu tá de sacanagem comigo, né, cara?
2: O William recebeu uma meia dúzia de tapa naquele gol ali, né?
1: Recebeu. ele eu acho que ficou mais pequeno.
2: Ele tá com as costas com uns vergão até hoje, né?
1: Ficou mais pequeno ainda, com os tapas que deram na cabeça dele ali, eu acho que ele deu mais uma encurtada.
0: Bom, eu vou passar a botar em seguida, botar o gol do Ipiranga aí, Rochê.
1: Não precisa.
0: Até pela questão aqui pro pessoal, não, também.
1: Tô brincando.
0: O pessoal acompanhar.
2: Precisa mostrar, né? Mas faz
1: nada,
2: parte.
1: Agora eu olhando por nada, vou ver que o erro é meu, é pior, né?
2: Vamos analisar esse gol aí.
0: O outro já quer botar.
2: Não, é só elogio pro Magrão também hoje, né?
0: Mas hoje é só elogio.
2: Hoje é o dia dele.
0: Né?
2: Ontem foi o dia, hoje é aproveitar, né, Magrão, essa campanha
0: na esse tela, título, aí.
1: Né? Cara, tudo que tem de bom a gente tem que aproveitar. E o que tem de ruim a gente tem que olhar e melhorar, né?
2: Isso.
1: Faz parte da vida da gente.
2: O gol foi do Luiz, né? O Luiz recebe lá. Tava sozinho também no segundo pau, tu vai ver aí.
1: Mano. Não tô vendo ainda.
0: Ah, vai chegar daqui a pouco aí pra ti aí o cruzamento do segundo pau, né?
2: Isso.
0: Do outro lado ali.
1: Quem foi o erro, antes de eu ir?
2: Cara, eu acho que, na verdade, tu tava marcando quem tava na bola, na verdade, né?
0: Não, acho que o Magrão tava no meio ali,
2: O Magrão tava, pode ver, ó, ele tava marcando lá, ó, quer ver? Agora esse lance aí, ó.
0: parece

0: O Magrão tá marcando ninguém, cara.
1: Ó, ó. Não,
0: tá marcando, tá ali, no meio da área ali.
2: Tá o cabeludinho, ele não sei quem é.
1: É, o lance foi muito rápido. Na verdade, até foram pra marcar, ele tava um pouquinho sozinho, o Luiz, e fez o gol pra Pepiranga. Luiz também um bom jogador, e fazendo lá a lateral.
2: Aí eu fui lá, falei com o meu piado, disse, cara, agora segura essa bola aí. Dá um tempo, calma. Segura essa bola, dá uma acalmada.
1: Isso é bom, né, Magrão? Porque assim, ó,
2: aí, por...
1: tu dá essa tranquilidade pro Wesley e também ensinar, né? Porque é um menino novo, até ele pegar os macetes, pegar. Tem que ter um jogo de cintura, uma malandrazinha, né?
2: Tem.
1: Então isso tu também começa a criar um. Ele começa a aprender contigo, daí aquele casquinho, né? Que é um guri muito novo, né?
2: Daí eu cheguei e pedi pra ele, daí de a pouco o Gi chegou em mim e me disse: vamos, ó. Dois contando, conta, quer dar amarelo? Dá, eu disse pra ele, dá amarelo.
1: Agora pode dar amarelo.
2: Dá amarelo, tá tudo certo. Não, a gente sabe, né? Um guri, eu olhando o lance assim, até foi quase que por nada ele pegava essa bola ainda.
1: Quase por pouco.
2: Ele não é por ser meu filho, ele é muito bom no reflexo, coisa assim, cara. Ele joga com nós futebol de sete, né? Cara, o bicho tem uns reflexos que é fora do normal. É fora do normal mesmo. E eu fico contente, cara, porque eu comecei minha trajetória no gol, né?
1: Ah, é mesmo?
2: Comecei minha trajetória no gol, daí por ser, sei lá, muito novo e nem vou dizer o quê, muito reinão, talvez, besta, pode ser também. A gente jogamos um moleque lá no Turvo, sou natural do Turvo. Jogando moleque, a gente foi campeão. E eu no gol.
3: Sim.
2: Peguei falta, pênalti, eu peguei e a gente foi campeão. Mas foi levado para os pênaltis justamente porque eu levei um gol. Falha, normal. Cara, e a gente ganhou e tudo, e os caras depois no final do jogo ali, tipo, os jogadores, mas tu falhou, se não fosse falhar, a gente tinha ganhado em campo, mas eu peguei o pênalti. Né, mas falhou, os caras saber de uma coisa.
0: Não quero mais ser goleiro.
2: Acho que eu tinha na época do Wesley, na idade do Wesley, 16, 15 anos, por ali. Cara, eu tirei a luva. Então, certo, essa claridade tá aqui no estúdio. Tirei a luva, peguei, joguei no chão e disse, a partir de hoje você não me vê mais jogando gol. E por nada eu poderia ter ido mais longe, né?
0: Pois é.
1: Até porque a questão da própria tua estatura também,
2: sim,
1: né? Do Wesley também.
2: Sim, exato. É. E, cara...
1: Ele vai crescer mais ainda, eu acho.
2: Ele
1: tá quase do teu tamanho, né?
2: Tá quase, falta um pouquinho.
1: Eu acredito que
2: eu tenho 96, ele deve ter 92.
1: É, tá bem próximo de chegar também.
2: E daí eu, por, sei lá, burrice, ignorância, sei lá o que foi, assim, até uma reina.
1: É coisa de questão do guri, né? Do cara ser novo, né?
2: Isso,
1: por isso que eu digo que é bom tu tá do lado, porque tu já viveu, já teve a experiência e tu vai ensinar ele também.
2: E tu
1: já aprendeu com a vida, né?
2: Tu sabe que o Wesley foi difícil eu conseguir convencer ele que ele tinha que ser goleiro, né?
1: É mesmo?
2: Sim, ele jogava lateral esquerdo do Guarani, não sei se tu lembra.
1: Sim, jogava
2: e tal. E a gente começou a jogar lá durante a semana. Eu disse, filho, cara, tu joga bem no gol. Não, pai, eu não quero jogar no gol. Não. Filho, mas eu acho que teu futuro é melhor no gol. Daí eu disse, não, tem bastante medalha lá, que ele ganhou muita medalha, sim, Guarani, sim. E tal, os colegas ganham muita medalha. Eu disse, cara, mas assim, ó, eu acho que não é a tua área. O pai falando pra ti de pai pra filho. Aí lá, pai, não sei o que. Daí começou as outras pessoas falarem pra ele: cara, tu joga muito bem no gol. Cara, tu é bom. Ele chegou, pai. Eu
0: acho que vou pro gol.
2: Eu acho que vou pro gol. Se filho, tudo certo. O pai vai comprar uma luva pra ti, vai comprar, se tiver uma térmica, calça, o que tu precisar. E bora treinar. Bora treinar, porque tu tem tudo pra ser o que o pai tá pensando em conhecer.
1: Sim.
2: Aí. Deixa eu ver o que me falaram aqui, que senão... Ah, o Ed tá mandando um abraço pra vocês dois, hein?
1: Rapaz, o Ed, na hora que ele foi receber a medalha, ele me deu uns 3 tapas nas costas, que eu não sei se... Rapaz, tá doendo até agora, mas tava faceiro o homem, né? Ele tava incontrolado lá em cima, porque a gente sabe que a vontade dele era estar lá dentro, sim, de campo, né? Da questão de não poder estar, né?
2: E daí, tipo, nessa de convencer o Wesley, as pessoas ajudaram, o Ed foi uma parte excepcional, o goleiro que jogava com nós, o meu Gian também, né? Que joga, sim, com nós também, sempre incentivou ele. E daí o pessoal começou a incentivar ele. Ah, cara, vai pro gol, tu é o goleiro. Cara, daí ele foi gostando, daí foi pra casa lar e começou a treinar no gol. E daí, tipo, o pessoal lá viram um potencial nele, já começaram já. Ele a princípio ficou apreensivo.

0: porque ele foi pra lá e mas não, tipo, você era cru, né? No gol, não tinha base desde 8, 9 anos.
1: Sim, sim, sim.
0: Daí ele começou lá sendo, né, jogador reserva, goleiro reserva do Casalar, tal, tal, tal. Eu disse, filho, daqui a pouco tu pega teu espaço, não te preocupa. Vai treinando, daqui a pouco tu pega teu espaço. Ah, quando eu vi, ele já tava jogando, já, pai, consegui, eu sou titular. É isso aí, filho. É isso aí, tu é o cara.
1: É massa, legal, é legal ver a evolução deles, é massa.
0: Não, não, não, não. Eu digo toda vez pra ele, não vai ser por falta de incentivo do teu pai.
2: Sim, então. Sim. Bom, falando nisso, vamos botar no ar aqui. Eu vou fechar os microfones aqui para vocês terem o retorno. Vocês vão ouvir. O pessoal da live vai assistir e vai ouvir. Quem tá no rádio vai ouvir também, que eu vou abrir o canal aqui para pegar áudio aqui também do canal Destaque na Área do Evandro. É, essa entrevista bacana, exatamente aí envolvendo o Magrão e o filho, né? Vamos botar no ar aqui a entrevista feita aí pelo Evandro Carradori.
3: Agora por uma experiência, uma juventude e família, né? A gente falou antes da questão do PP e PPzinho, a gente falou do Galvão também, que toda a sua história. Estamos aqui com ele, Magrão, baita zagueiro, uma parte da partida, e a gente comentou muito na transmissão a questão do pai e filho jogando. Parabéns pelo título, parabéns Magrão pela partida também, parabéns Wesley. O que falar essa questão, além do título, jogar pai e filho?
4: Cara, pra mim é... A gente fica emocionado, né? Pra mim é um prazer muito grande jogar pela primeira vez com ele. Ele baita destaque o campeonato todo. Honra estar com ele. Consegui jogar pelo menos um ano aí com meu filho. E se Deus quiser aí, ele vai fazer um ótimo trabalho daqui pra frente.
3: Wesley, agora a emoção, como é que é jogar com o campeonato que a gente citou teu na competição?
5: Além da pressão de estar jogando com o pai, né? É muito bom, muito gratificante. É, querendo ou não, eu boto mais vontade por estar jogando com ele. Porque vai chegar uma hora que eu não vou mais jogar. Então eu tenho que aproveitar agora.
3: Tá com quantos anos?
5: Eu tenho 16.
3: Tu?
4: Tô chegando 41 já.
3: Mas tá novo ainda. Rapaz, parabéns pelo título, parabéns por essa união de vocês. E que isso sirva de exemplo pra muita gente e vão pra cima realmente. Wesley, futuro teu tá aí, cara. Vai que pode ter certeza que não será só amador. Pelo que tu tá jogando e tua idade, tua altura, profissional tá logo aí.
5: Amém.
4: Obrigadão aí, obrigadão pelo destaque na área, sempre dando cobertura. Um trabalho excelente, bem feito. A gente precisa de pessoas assim, interagindo. É gratificante pra nós, porque é uma segunda divisão, é uma terceira, tá lá cobrindo, fazendo um ótimo trabalho, é de destaque na área.
3: Obrigado Magrão, obrigado Wesley.
2: Valeu, tá aí, portanto, o registro feito, agradeço o Evandro também pela entrevista, né? E o Magrão se emocionou aqui, Rocha.
6: Se emocionou na entrevista, eu acho, cara, deve ser algo inexplicável, na verdade, né? Poder jogar com o filho, né? E ainda mais, né? Claro que é uma consequência, mas ser campeão também é algo também inexplicável,
0: eu
6: né,
0: Magrão? Eu vi os vídeos de noite, cara, já chorei de novo, então, tipo assim, não tem, cara, pra mim...
6: Bacana, é emocionante mesmo. É isso aí.
2: Bom, vamos lá. Só para fechar aqui, o Magrão, título, acesso, já estava confirmado a primeira divisão. O título coroou essa caminhada de vocês esse ano, no Campeonato Sombrense. Pela frente agora, Santa Fé, prepara já a primeira divisão do ano que vem, já começa a avisar 2027?
0: Já está avisado, né?
2: Uhum.
0: Já está avisado, a gente já está preparando. A gente já conversou com algumas pessoas também que querem participar também, né? Da parte mais administrativa que a gente fala, né?
2: Sim.
0: Que é comissão. A comissão são os nomes que colocam ali, mas tem toda a parte da administrativa, que é as pessoas por trás disso tudo.
6: São mais de 10 pessoas no mínimo, né, Magrão?
0: Isso. Não, no nosso caso ali, ele se torna que quase todo mundo, né, cara? Que todo mundo interage, todo mundo ajuda. Né, todo mundo vai junto, pega junto e dá o seu palpite, sabe? Ah, por que você não faz assim? Ah, quem tal se botar tal fulano pra nós fazer assim, sabe? É tudo muito junto.
6: Sim.
0: Isso deixa a gente feliz. E a gente já teve já, né, alguns posicionamentos legais aí, uns joinhas acenando já pro ano que vem.
6: Deixa eu te fazer uma pergunta.
0: Algumas pessoas que
6: posso fazer uma pergunta, não? Dorinho, tá com a Santa Fé ano que vem ou não?
0: Cara, vai depender muito dele, sabe? Vai depender muito dele. Mas eu não tenho dúvida que ele vai estar. Nenhuma. Eu acho que.
6: Eu acredito que esse ano. Ele só não tava. Ontem ele tava lá na torcida, camisa Santa Fé e tudo mais, né? Mas porque até a questão da ficha ali, né? Que vocês não. Talvez não iam conseguir participar da competição.

0: inscrição e tudo mais. É. E daí, ele, como ele já tinha dado a palavra lá, ele não voltou atrás, né? Que querendo ou não, tem a questão de honrar a palavra, a gente sabe que tem essa questão, né? Então ele não voltou atrás, mas eu acredito que o ano que vem, então, meu palpite, né?
1: Algumas pessoas vieram me perguntar, né? Até porque a gente tem uma ligação muito forte, né? Eu adoro o Eva, eles ali pra mim, eu vi o Andrei desde pequenininho, né? O Thiago também, a gente meio que junto ali e tal, o Thiago também não é tão novinho assim. Mas a gente, eu vi o Andrei crescendo, assim, como boa parte do lance da fé e tal. E vieram perguntar pra mim: tá, mas daí agora? Tipo, teve pessoas perguntando: e agora? O Santa Fé até vai jogar, e daí o Dorinho vai jogar lá com outro, é por causa do quê? Sim, tô falando sério, daí isso eu nunca tinha falado pras pessoas, tô falando aqui ao vivo agora. E tá, mas é questão do quê? De valor, de dinheiro? Eu disse: não, cara, não é isso. Dignidade. Porque quando a gente foi falar com eles, bah, Magrão, e a gente conversa muito aí.
0: Sim.
1: Bah, Magrão, cara, eu dei a minha palavra pro cara lá, e agora, o que eu faço? Tu deu tua palavra? Não, eu dei que jogava com eles. Cara, não tem dinheiro que tire da palavra.
0: Sim.
1: Só mantém tua palavra.
0: Uhum.
1: O ano que vem tá aí. Vem tu tá com nós. E realmente, não tenho dúvida que ele vai estar com nós.
0: Já é um baita reforço, né?
1: Baita reforço também, eu acho que... Posso assinalar aqui também, que eu acho que ele vai estar bem, se Deus quiser vai estar tudo certo. Fabrício vai vir com nós também.
0: Fabrício. É de lá também, né?
1: De lá também, é de lá também. Então já junta bastante, né?
0: Opa.
1: William Pepe, né? Wesley, Dorinho.
0: Que base da casa.
1: Fabrício. Né? Então já começa aí, já temos quatro, né? Já dá o time.
0: Mais, né? Já dá. Vocês têm um da casa. Não,
1: isso, já dá o time. Daí temos o Juninho, tem o Thiago. Aí
0: Pedro,
1: tem o
0: Pedro que pode
1: Pedro,
0: voltar.
1: Se Deus quiser, né? Se ele estiver me ouvindo, ele vai dizer amém.
0: Tem que voltar,
1: agora.
0: Tem que voltar, né?
1: Do Pedro. Aí. Quem mais que a gente tem? O Pepezinho. Quem mais que a gente tem? O Jefferson.
2: A fé pegando junto com esse time. E sucesso aí pra vocês. Preparativo já pro Sombreiro 2027.
1: Obrigado, Felipe. Obrigado, Rochinho, pelo espaço, né? E claro, a série do trabalho que vocês fazem aqui. E a gente agradece pelas coberturas, pelas entrevistas, pra gente dar essa oportunidade pra gente vir aqui também no rádio falar do que é uma comunidade, do que é o time Santa Fé. Muito obrigado mesmo. E a todos os ouvintes aí, um forte abraço, uma ótima semana. E é claro, a nossa torcida especial, nosso jogador especial aí, um abração a todos aí. Mandar um abraço à minha esposa também.
0: É, cara, ela veio me cobrar, rapaz. Eu falei aquele dia que o Magrão, não sei o que, aqui na rádio. Não sei o que eu falei. Falei alguma coisa de ti. Ela me chamou aqui e eu assim, fiquei até com medo.
1: Se mulher boa, é mulher braba, minha. Melhor do mundo.
0: Brincadeira. Abraço pra
1: baixo.
2: O Magrão se lembrou nos acréscimos. Deu tempo. Valeu. Intervalo e voltamos depois do comercial.
0: Eu tenho que...
2: Ah, tá, já tá despedindo?
0: Despedi,
2: tá.
0: Exatamente.
2: Perfeito.
0: Felipe, se me permite, só quero fazer um convite pra hoje à noite, né, Magrão? Tem a sessão lá. E vai estar sendo votado um anteprojeto do Plano Municipal de Desenvolvimento do Esporte de Sombrio, que é pros projetos esportivos que nós temos aqui na nossa cidade. Então é importante a presença de todos aí, desportistas, né, que gostam do esporte. É um projeto muito importante, um anteprojeto muito importante pro nosso município. Fazer o convite às 6:30 lá na Câmara de Vereadores. Agradecer pela oportunidade, né, Felipe? Hoje eu tenho que sair um pouco mais cedo, mas amanhã, se Deus quiser permitir, estaremos aí novamente.
2: Perfeito. Eu volto depois dos comerciais aí para atualizar rapidamente aí o que foi destaque na Copa do Mundo. 1:00 PM, 4 minutos.
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Muito bem, estamos de volta, reta final aqui do Mampituba Esportes, atualizando as últimas de hoje, 1:08, a temperatura aqui no centro de Sombrio, em 15 graus 6 décimos, reta final aqui do programa. O Rochinha que já teve que se ausentar um pouco mais cedo, eu lembro a você que o Mais Delivery está conosco, nosso patrocinador, e tem tudo que você precisa no Mais Delivery. 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Destacando agora os destaques do futebol profissional. Isso aí, vamos atualizar então os destaques do futebol profissional para você aqui no Mampituba Esportes. Começando pelo que foi destaque no fim de semana, começamos pela Série B do Campeonato Brasileiro. Um abraço pro Bruno Nichelder, né? Mandou uma mensagem aqui, mas não tô conseguindo abrir aqui no nosso WhatsApp web aqui, né? Boa tarde, um abraço aí pro Bruno Nichelder, né? Mensagem de voz aqui, não tá abrindo, né? Vamos lá, deixa eu ver quem tá mais por aqui ainda. O Vanderlei também tá por aqui, dando boa tarde, valeu. Vamos lá, passando a limpo agora os destaques da Série B do Campeonato Brasileiro desse fim de semana. Na sexta-feira, 13ª rodada, né? Isso aí, 13ª rodada. Atlético Goianiense 3, CRB 3, São Bernardo 0, Sport 0, Juventude 3, Ponte Preta 0, Atlético 1, Goiás 1, Cuiabá 1, Vila

Nova 0, Botafogo de Ribeirão Preto 2, Operário 1. Tivemos ainda Novo Horizontino 2, Náutico 2. Anote na sua agenda, hoje à noite, 21 horas, duas partidas. O Londrina recebe o Avaí e o Criciúma recebe o Ceará. Todos os jogos às 21 horas. Amanhã, 20 horas, fecha a rodada para Fortaleza e América Mineiro. Na divisão de acesso do Campeonato Catarinense, tivemos ontem Metropolitano 3, Guarani de Palhoça 1, Jaraguá 0, Ercílio Luz 2, Caravaggio 1, Fluminense 0. Destaque aí para quarta-feira, dois jogos. O Tubarão recebe o Blumenau às 15 horas e o Nação Esporte recebe o Juventus às 19h30. Falo ainda da Série C do Campeonato Brasileiro. Tivemos no sábado o Guarani 2, Caxias 1, Amazonas 1, Anápolis 0, Brusque 0, Santa Cruz 1. Jogos de ontem já. Paysandu 1, Inter de Limeira 2, Itabaiana 2, Ituano 2, Floresta 1, Figueirense 2, Volta Redonda 1, Confiança 0. Hoje, 19h30. Coloque na sua agenda, imperdível. Maringá e Maranhão, o clássico Mamá. E às 23h.

Às 20h30 tem Ferroviária e Barra de Santa Catarina. E no mesmo horário tem Ipiranga e Botafogo da Paraíba. Vamos falar de Copa. Vamos falar de Copa do Mundo? Vamos lá então, Copa do Mundo, tivemos aí.

0: destaque da Copa do Mundo, tivemos os seguintes jogos. Deixa eu ver aqui, sexta-feira tivemos Canadá 1, Bósnia 1, Estados Unidos 4, Paraguai 1. Já no sábado, Catar 1, Suíça 1, Brasil 1, Marrocos também 1, Haiti 0, Escócia 1. O que que vocês acharam do jogo do Brasil, hein? Eu achei que escapou, ainda saiu barato esse empate, né? 1-1, saiu barato. Bom, o Brasil não jogou muita coisa, né? Os jogos de sábado, jogos de ontem da Copa do Mundo, Austrália 2, Turquia 0 e Alemanha, hein? A Alemanha fez 7-1, vou te contar, né? 7-1 na poderosa seleção do Curaçao. Tivemos ainda Holanda 2, Japão 2, Costa do Marfim 1, Equador 0 e Suíça 5, aliás, Suécia 5, Tunísia 1. Os jogos de ontem da Série B, né? Já com bola rolando, vamos lá, já tem jogo em andamento nesse momento. Começou a 1 da tarde, Espanha 0, Cabo Verde também 0. 16 horas tem Bélgica e Egito. 19 horas para Arábia Saudita e Uruguai. E 22 horas para Irã e Nova Zelândia. É isso aí, então, a agenda esportiva de hoje. Fechando assim o nosso Mampituba Esportes. Agradecendo a sua parceria, a sua audiência. Vamos ficando por aqui, agradecendo a todos aí pela parceria em mais uma edição do Mampituba Esportes. Vem aí daqui a pouco Fernando Lagarreta e o Galpão Nativo. Eu volto amanhã, 6:30 da manhã, na integração com as notícias. E amanhã estaremos de volta por aqui às 12 horas. Um abraço, até lá.
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1: Estamos com 17 graus aqui no centro em Sombrio.
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1: E daí, tchê, buenas, segunda-feira, e segundo, no 15 de junho 2026, esse 15º dia do mês. Deixa eu ver, esse mês é 31, deixa eu ver aqui no ossinho: janeiro, fevereiro, março, abril, maio, junho, não, esse mês é 30, né? Esse mês tem 30 dias, então estamos na metade do mês de junho, restando aí pelo menos uma semanada aí para a chegada do inverno, né? Sim, senhoras e senhores, o dito ainda não chegou e estamos com 17 graus no termômetro agora. Estamos praticamente na máxima do dia de hoje, né? Mínima de 7 para noite e madrugada, nesse 15 de junho, que é o dia 166 do ano. Agora virou, está com 199 dias para terminar 2026. Hoje, nas comemorações, é o Dia Mundial da Conscientização da Violência contra a Pessoa Idosa.

48 3533 2000 para tua participação. 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

segunda-feira, semana cheia, turma ligada aqui, pegou a sina de gaiteiro, só pra abrir o primeiro bloco aqui no nosso galpão nativo, de barbaridade, antes você virou saudade, e um, dois, três, junto, nosso segredo, sorriso lindo e quatro galdérios, Rafael Rigueira, lida graúda, pra abrir o primeiro bloco aqui pra ti, com a Oral Sim Implantes, em Torres, é, tu sabia, né, que é diabetes, ela não te 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

0: temperatura.
1: Deu uma caidinha, agora estamos com 16 graus.
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5: Aí sim!
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5: Seguimos, é o embalo fandangueiro aí da segunda-feira. Diz que quando a gente tá de folga, carrega pedra, né, meu amigo Ângelo? Tá aí ligado, alô, Brigada Militar. Já tá na reforma já ou não, Ângelo? Pelo menos na casa tá na reforma. E o radião lá bonito. Pelo lá.
8: Certo ali, ó, ó lá. Ligadinho lá no radinho, minha filha lá, ó. Ligadinho lá. Pintando a casa e curtindo aí.
5: Aê,
8: manda a música pra
5: garoto.
8: Mim. Grande abraço, Deus abençoe.
5: Grande abraço, baita abraço aí, meu amigaço Grande Ângelo aí, ligado também na sintonia aqui na programação 99,5. Vamos tocar a sequência inteira pra ti de uma vez aí, né, ô Ângelo? Bora pegando firme aí, tá linda a pintura aí, vai ficar 100%, hein? Deixa eu ver aqui o Osvaldo ligado aí, mandando pra todos os ouvintes do Galpão Nativo, pediu Porca Véia, vamos abrir com Gaiteiro por Demais. O Neguinho da Patrola também tá na área por aqui, participando, interagindo junto conosco. Hoje não tem previsão de chuva, Neguinho, vamos hoje até o fim, né? Galo, velho. 2:24.
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0: Amor de Baile, Tchê Guri, passou Porca Véia, Gaiteiro por Demais. Fechando mais um bloco, mais uma sequência aí pra turma ligada aqui na programação. Fernandão, toca mais um aí.
1: Boa, seu Fernando, velho. Abençoada semana pra nós todos aí.
0: Bora.
1: Roda pessoal aí, Galgo Penharol. Um abraço.

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2: Mampituba, número 1 da música gaúcha, 2:42, popular 18:03. Vamos lá, tem mais sequência, tem turma aqui participando aqui no Tia Zap no 48 35 33 2000. Vamos acompanhando aqui o que acontece também na Copa do Mundo. Enquanto isso, a turma ligada aqui participa junto com a gente. Tarde gelada, dona Vilma tá aqui pedindo para esquentar aqui. Oswaldir e Carlos Magrão, vamos abrir aqui essa sequência já com o... É Nós o nome da canção, né? Bora lá, já vamos botar na fila por aqui. Deixa eu ver quem mais que tá aqui. O João tá no tapetão. Fala, João!
3: Meu amigo Fernando Lagarreta. Boa tarde, Rádio Mampituba. Boa tarde a todos os ouvintes. Aqui é o João da cidade de Sara. Tamo no tapetão, cumprindo mais uma missão, mas tamo ligadito aí na Mampituba.
2: Bora!
3: Meu amigo Lagarreta, roda pra nós aí, se for possível. A música Criado Tipo Bicho.
2: Uhum.
3: Preço é a todos os ouvintes, a todo o pessoal do tapetão aí e a vocês da rádio também. Um grande abraço, tamo junto, meu querido. Uma excelente semana pra você, para todos nós. Que o patrão do céu nos abençoe grandemente. Valeu, meu amigo.
2: Bora sim, bora. Boa semana. Obrigado aí pela companhia sempre. Nosso parceiraço aí também, o Fernandão. Grande Vilmar Borelli tá aqui ligado. Pediu o medley do Bica aqui. Bica. E vamos aos destaques da hora, que chegou a numeração aí da Loteria Carioca, horário das 14 horas.
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2: Vamos aos números então. Loteria Carioca, quinto prêmio, 3.393. 3.393, quinto prêmio. No quarto prêmio, 2.719. 2719. No terceiro prêmio, 8.460. 8460. Segundo prêmio, 1.059. 1059. E no primeiro prêmio, 4.027. 4027. Daqui a pouquinho vamos ter mais um destaque aí, trazendo as loterias da Caixa. Tivemos Quina, tivemos Mega Sena. Lembrando que a Quina agora dá aquela pausa, porque depois só o sorteio da Quina de São João. Esse prêmio aí que tá acumulado com estimativa de 250 milhões nesse sorteio do dia 27 de junho. Sem ser neste sábado, no outro, tá? Dia 27 é o sorteio da Quina de São João. Bora sim, então vem junto comigo, ligado aqui, 15 faltando pras 3.
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0: Gaúcha, se parasse o baile, isso é o se, porque aqui vai até as 18 horas a Fandangueira da Tarde 99, grupo batendo na marca C de Dedomar, criado tipo bicho, Tchê Garotos, Oswaldir e Carlos Magrão, nós aqui na pedida da nossa amiga Dona Vilma e ligada sempre aqui na programação 99. Seguimos no embalo Fandangueiro, vamos por aqui diretaço até as 18 horas, sempre na parceria do Neném Pneus. 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Notícias da Copa. A Espanha, toda poderosa fúria, campeã da Europa, não conseguiu passar por Cabo Verde. E olha, vou te dizer uma coisa, hein? Goleiro fechou o gol e não deu pra ninguém, viu? Que loucura! Tá ali aquela história do jogador que vai pra dar o sangue, né? O momento da sua vida. Jogando uma Copa do Mundo pela primeira vez, Cabo Verde aí surpreende a Espanha com 0-0. Todo mundo esperando aí uma goleada da Espanha para cima de Cabo Verde. Já se vê que não tem mais time bobo, né? Pelo menos jogadores com raça, com vontade, querendo uma grande oportunidade, melhor vitrine que a Copa do Mundo, impossível. Tá aí o recado, né? Bora, vamos pro intervalo aqui, ó.
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3: Mais seleções entram em campo para iniciar a caminhada no torneio. E dessa vez são as equipes dos grupos G, H e IJ, que vão fazer as suas estreias, aumentando ainda mais a expectativa dos torcedores, já que nestes grupos estão campeãs e potências do futebol mundial, como Espanha, França e Argentina. Outras seleções de tradição, como Uruguai, Bélgica e Áustria, também começam a disputa em busca dos primeiros pontos e uma vaga na próxima fase. Cada partida agora ganha importância especial já no início, porque um bom resultado pode fazer a diferença na classificação. Esses próximos dias prometem grandes confrontos. Eu sou Melina Calduro, diretamente de Nova Jersey, para o Acaerte em Campo.
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coisa mais linda! E de César Oliveira e Rogério Melo, Eu Mais Ela e o Tostado, Armada da Paixão, passou o grupo Minuanos, estiveram aí Fake News

0: 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É hora de conferirmos a temperatura. Tá ali meio que fincada, né?
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0: No termômetro, 16 graus e caindo.
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2: A número 1 da música gaúcha, 3h23. Seguimos no embalo fandangueiro por aqui até às 18 horas. Até lá, vamos juntos aqui.

0: 2000, tempinho pra bola rolar novamente na Copa do Mundo. Vamos ter daqui a pouquinho Bélgica e Egito, né? A mistura aquela que o Brasil fez antes de ir pra Copa, hoje tá em campo aí, né? Disputando aí o seu primeiro jogo. Bélgica e Egito, daqui a pouquinho na Copa do Mundo. Seu Valdomiro, nosso técnico para assuntos aleatórios, tá curioso do que, ô Valdomiro?
1: Pô, depois que o carretinha, que o seu da moita vai embora, pra que tu fica tanto tempo no camarim, hein? Tu não acha que tá passando muito broche bruxa aí nas caras?
0: É, não tem que fazer a maquiagem antes, né,
1: tio? Muito pó de arroz. Eu não necessito essas coisas, seu carreta, não precisa, tá?
0: Tá.
1: Só rodar umas clássicas pra nós aí que tá beleza, tá?
0: Tá bom.
1: Aí já começa por uma aqui, deixa eu ver. Cachorro, safa, sem vergonha e pronto pra fazer a é um perigo. É, acho que é a rainha. Rapaz, eu sou um perigo. Aí depois, se o pessoal continuar pedindo clássica desse jeito, eu não peço mais nada, tá? Só fica ouvindo. Se não, aí a perigosa e linda, né? A do soluço, Universitário Apaixonado, ela dá, a Gaia, né? Só clássica, assim, se eles pedirem, aí eu não peço mais nada. Senão depois eu peço outro, tá?
0: Também. Vai, Flamengo! Último! Falando em pó de arroz, tá aqui o Lombardi mandando música pro Delonei. Vamos, Brasil, na caminhada. E só curtindo aí também, né? Tá certo, Lombardi, meu camarada, boa tarde pra ti. Meu amigo Jaice Luiz também tá aqui, tá na gaivota.
2: Boa tarde, seu carrinho. Vamos embalar aí dessa tarde de segunda-feira aí, meia friolenta aí. Vamos tocar aí arroz com charque e pão com banha. Agora tá toda a galera que tá ouvindo essa rádio pra vocês aí. Uma ótima tarde pra vocês e uma ótima semana. Um abraço.
0: Vamos lá, uma boa semana pra todos nós. O amigo Edson Zanetti tá no trecho também, dando carona aqui pra gente. Fala, Zanetti.
3: Boa tarde, meu amigo Fernando. Tudo bem contigo? Espero que esteja tudo certo.
0: Tudo certinho.
3: Hoje estamos pelo Cocal do Sul. Amanhã estaremos em direção a Timbé e Praia Grande. Mandou uma moto de uma musiquinha boa aí pra todos na escuta desse baita programa. E que a nossa semana seja abençoada por Deus. Valeu, meu querido. Um abraço, tudo de bom aí pra vocês aí.
0: Valeu, abraço, Edson. Bom trabalho, meu amigo Sandy. Sandy Nunes tá aí ligado também. Acompanhando aqui o embalo fandangueiro da tarde 99,5. São 3:26.
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0: certo, grupo Matizes, fecha aqui.
1: Tava tudo bem.
0: Arroz com charque, pão com banha, tchê campeiro, tá escrito caçacheiro ou cachaceiro, isso, Jonathan Pacheco, garoto não, cachorro perigoso. Aí saiu lá pro Vardomiro, Sandro Coelho aqui na programação 99. Sequência Pandangueira, alô, turma ligada aí, o gaúcho do Lanternas já nos passou aqui a programação para esse final de semana, hein? Mais uma semanada de ótimas atrações no Lanternas Clube. Na Super Sexta tem a banda Toque de Gaiteiro de Tubarão fazendo a festa. E o Sabadão Dançante, grupo Marca dos Pães.

0: partir das 20 horas com entrada livre. Bora pro Lanternas, lugar de festa boa em Criciúma.
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0: Agora 3:40.
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1: Mas meu empresário, o que que é isso, chefe? Só um pila e meio? Mas que barba!

0: Pedro Afonso, não sei o que tá acontecendo. E você, JC, sabe me explicar por que parou?
1: Não sei o que aconteceu. Já paguei o cachê de um pila e meio, agora não sei por que parou.
2: Mas por um pila e meio só ficou o gaiteiro. E olhe lá, né?
1: Então, boa noite pro gaiteiro.
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Copa 99,5, a número 1 da música gaúcha. Embalo fandangueiro, é Paulinho Mocelin com celular quebrado, um pila e meio só pro diesel, diz o Xande lá. Garotos de ouro saiu aí. Dois tombos, Chiquito e Bordoneio. Manotaço de bota e bombacha marcando presença aqui na programação 99,5. Vamos trazer o destaque da hora. Daqui a pouquinho tem Bélgica e Egito apitando esse jogo. Ramon Abate Abel estreando na Copa.

0: Trazendo os números da loterias da Caixa, começando pela Quina, concurso de sábado, de número 7.050, não teve acertador na faixa principal, ficando aí acumulada a quantia agora de 250 milhões de reais. O próximo concurso da Quina é dia 27 de junho, a Quina de São João. E no sábado saiu 24, saiu 36, o 61, o 66 e o 74. Os números então da quina de sábado, pagando para quatro acertos R$15.123,58. Três acertos ficou em R$156,89. E dois acertos, R$5,59. Já a Mega Sena tem 16 milhões de prêmio para o concurso de amanhã. No sábado, os números foram 05, 06, 17, 27, 57 e 58. Ninguém acertou seis números. Para cinco acertos, o prêmio é de 50 mil, quase R$49.965,61. E quatro acertos, R$801,69. Amanhã, então, Mega Sena com 16 milhões de reais. Marcando presença aqui no Destaque.
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0: Nosso Destaque da hora volta daqui a pouquinho, trazendo os números das loterias carioca, da loteria carioca, na verdade, né? A partir das 16:40, os números do sorteio que tá acontecendo agora no Rio de Janeiro.
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Galagaço junto, beijo sem batão, na luz do candeeiro, Grupo Minuano, Poncho Velho, Perigosa e Linda, tô voltando pra campanha Os Tauras e o Portal Gaúcho, a nega véia embrabou, abriu com Estação, Namora Eu de Novo com a parceria do JJSV. 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

0: 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Tá fresquinho do lado de fora, hein? Vamos ver como é que tá a temperatura.
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0: É, o termômetro mostra 15, a sensação já é de 14 graus.
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Baia. Grupo Rodeio Antes Só Por Causa Dela, Garotos de Ouro, Universitário Apaixonado, Pataquere, Rancho do Polaco, Som do Sul. 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
0: Destaque da hora, chegando números da Loteria Carioca, horário das 16 horas, no quinto prêmio, 4.715. 4715. No quarto prêmio, 6.727. 6727. Terceiro prêmio, 2.068.0268. 0268. Esse é o número. 0268. Terceiro prêmio. Segundo prêmio, 2.883. 2883. E no primeiro prêmio, 7.311. 7311. Primeiro prêmio aí da Loteria do Rio, horário das 16 horas, aqui no Destaque da Hora.
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0: Conferindo, agora 16 minutos para 5.
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2: A número 1 da música gaúcha, embala o fandangueiro. Seguimos por aqui, WhatsApp bombeando na segunda-feira, Nascimento Bora.

0: Sandro Oliveira. Ele pediu aqui Assume Teu Filho, pra todo mundo ligado, tá certo. Buenas, meu amigo Valério, homem elétrico, tá aí no Jacinto, diz ele que Jacinto tá gelado hoje, hein? É, termômetro só vai caindo. Agora com 15 já e uma sensação térmica ali de 14 graus, né? É, parece que noite e madrugada não vai ser aquela coisa toda. Deve chegar em torno dos 5. Tá lindo, né? Bueno. Deixa eu ver quem mais tá aqui. Nossa amiga Maria Brás também tá na sintonia. Abraço. Zeca Batata já tá por casa, Boa Zeca?
1: Tarde, Fernando. Estamos no carregamento aí, tu roda aquele gurizinho medonho. Pra todos que estão na escuta aí, tá? É, vamos que vamos, guri.
0: Vamos embora. É só segunda-feira, né, meu amigo Carlos Piurra?
2: Era, tio Fernando. Carlinho Piurra, que entrevista, que tal meu galo hoje, foi uma peleia danada.
0: Barbaridade.
2: Agora que eu cheguei na volta do galpão, tchê. Mas que tal? Aí se for aí possível, aí roda aí pra nós o grupo Rodeio, o Choque na Chuva. Oferecer pra todas as indiadas, meus amigos, meus conhecidos aí que estão na escuta. Um forte abraço, meu galo.
0: Valeu, abraço, obrigado aí, Piurra, pela companhia sempre. Aqui o Márcio também tá ligado. Fala, Márcio.
3: Boa tarde, João. Boa tarde, Fernando, quer dizer. Fernando, queria escutar uma música pedaleando do resto. Boa tarde, Fernando.
0: Vamos descobrir já o que é esse negócio aqui que o Márcio nos mandou aqui, mas é dois palitos, 11 para 5.
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5: Sandro Oliveira, posso te chamar de pai? Sandro Oliveira?
6: Que foi?
5: E a mãe me disse que tu é meu pai.
6: Mas nem pensamento, a tua mãe é louca, Bia.
5: Assuma teu filho.
6: Quem assumiu o que não é meu, rapaz? Sai daqui, Bia.

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0: Fechou o Fandangueiro assumido, peleando Jorge Guedes. O Márcio deu, corrigiu aqui, né? O João Luiz Correia pialando de todo laço. Vai sair no próximo bloco aí pra ti. Abrimos aqui esse bloco com Sandro Oliveira, Assume Teu Filho. Valendo as pedidas aí da turma aqui no nosso WhatsApp no 48 3533 2000.

0: informação. Nós aqui vamos com nossos 15 graus. O que podemos esperar aí do decorrer desta segunda-feira? E o que vem aí pela terça-feira também, ô Leandro, fale em nome desse Cicobi Credija, boa tarde.
1: Boa tarde aos ouvintes da Mampituba. Vamos para uma noite fria, uma noite gelada aqui no sul do estado. Gradativamente, ao longo das próximas horas, as temperaturas vão baixando e ao amanhecer dessa terça-feira, deveremos ter algo em torno aí de 8 graus, pessoal, na maior parte das áreas. Nas regiões mais em direção ali a Turvo, Timbé do Sul, até abaixo disso. Faz frio nas primeiras horas dessa terça-feira, um dia com a presença do sol, de um tempo mais seco, chegando até a predominar durante boa parte da terça-feira, o que faz com que pelo menos à tarde a temperatura fique um pouco mais agradável, visto que vai se aproximar de 18, 20 graus na maioria das cidades aqui do sul do estado. Áreas de baixada ao amanhecer dessa terça podem ter alguma geada, tá? Também é bom destacar isso. Praticamente igual, o frio na mesma intensidade no amanhecer de quarta. Alguns municípios podem até ter temperatura baixando um pouquinho mais o termômetro, mas a nossa sensação de frio parecida. É uma quarta-feira de sol que volta a predominar, mas frio de manhã e uma tarde mais agradável em torno de uns 20 graus. Grande abraço para todos, informações do tempo da Puchalski, meteorologia.
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7: É a número 1 da música gaúcha. Vamos que vamos. 5:05. Sequência fandangueira aqui na programação 99,5. Vamos atendendo a turma aqui, tô devendo algumas, vamos abrir nesse bloco aqui já na sequência. 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
8: Fala, Fernando. Boa tarde, tchê. Boa tarde pra você, boa tarde, gurizada da Mamptuba, aquele abraço, tudo de bom. Uma ótima tarde de segunda-feira, frio, que bom. Eita, gostoso pra comer um pinho.

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1: 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Vamos fechar aqui com as saideiras. Agora pra esse bloco aqui, tô devendo o João Luiz Correia lá do Marte, bora!
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atrás do prejuízo contra o bom time do Egito aí, pelo menos se mostrando nesse jogo aí, né? Louco de bueno, 14 graus de temperatura, bora esquentar esse fim de semana, então vamos lá. 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

0: Saideiras, amigo Lauro. Tá pedindo aqui como é que é dar risada, nego velho. Deixa eu ver aqui. Vamos ver se sai aí o Antônio Gringo pro próximo bloco aí pra ti. É a música preferida do seu pai, né? Tão lá tomando um mate, esperando, chimarreando daqui a pouquinho mais. É isso mesmo. Sorta Cavalo aqui também tem a pedida do Donizete, tá lá na Nova Veneza aí ligado junto com a gente, pediu aqui o grupo Rodeio. Deixa eu ver quem mais aqui, o Nascimento tá dando seu buenas e o Douglas, fala professor.
1: Boa tarde meu amigo, nosso amigo Lagarreta, como é que temos, tchê? Especial primeiro aqui é Douglas Gomes de São João do Sul, larga pra nós aí a Lida Graúda do Rafael Rigueira. Manda pra toda a indiada na escuta aí, toda a nação gremista, e vamos que vamos, não frouxemos. Upa, pa, paqueta.
0: Segue o baile, é por aí o Brick, Marcos Antônio, fala homem.
2: Ô Fernando, toca pra aqui o Marcos Antônio, saindo do serviço, indo pra casa, tá? Toca aí pra nós aí, acorde pra uma morena, não me lembro qual é o grupo que canta, mas ofereço essa música aí pra minha esposa Vanessa, mas tô escutando a escuta pra vocês da rádio, tá? Forte abraço.
0: Muito bem, acordes pra uma morena, eu acho que é uma estampa nativa, né? Já vamos descobrir aí pra vocês, tá certo, Marcão? Abraço pra vocês aí, vamos que vamos, intervalo, já voltamos.
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0: É, termômetro agora tá marcando aí 14 graus.
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Temperatura, chegamos aos 14 graus, sensação térmica já despejando aí para os 13 graus agora aqui no centro em Sombrio, expectativa aí de que cheguemos aos 5 graus de mínima. O Chosque disse que teve regiões aí, vão ter regiões que pode chegar até perto do zero e algumas zonas de baixada até com formação de geada. Então, é puxar mais um peleguito para logo mais, hein? No Telopierdas, que amanhã temos mais Galpão Nativo, Papai do Céu deixando. 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Deixo para todos aí um baita abraço também aqui a porteira aberta, que daqui a pouquinho chega o peão do rádio, Caio Santos, e vai comandar o Chimarreando na hora sagrada do mate. Vamos fechar bonito e fechar assim, ó. 9,5. Garotos.

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5: Aqui nos Estados Unidos tem uma movimentação um pouco diferente. É comum ouvir vários idiomas pelas ruas. Se percebe sim a presença de muitos turistas, muitos sotaques dentro dos aeroportos, mas não existe uma preparação como a brasileira, né? De bandeiras por muitos lugares, ruas pintadas. Ainda não vi por aqui. Os torcedores estão fazendo muitos movimentos, como os brasileiros que se encontraram na Times Square, mas a cultura local não tem essa tradição, pelo menos aqui nos arredores do estádio do MetLife. E isso me impressionou um pouco. Eu achei que as pessoas estariam respirando futebol. Vamos verificar como isso vai ficar mais próximo da final. Eu sou Melina Calduro, diretamente de Nova Jersey, para o Acaerte em Campo.
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Dale coisa bem buena, tchê. Vamos lá, vamos chegando. 18:10. É, com a temperatura em 13 graus. Não há probabilidade de chuva. Umidade relativa do ar em 72% e ventos de 6 km/h. Então tá bueno, é o que temos aí neste início de noite. É, então vamos chegando de rancho em rancho, de galpão em galpão, de querência em querência. Esperando que tenhas tido aí um ótimo final de semana. E é claro, vamos te desejando aí uma semana de coisas buenas, de boas energias e, se possível, de boas notícias, né? Muito bem, para aqueles que cultuam esta tradição, uma das tradições do gaúcho, né? Que é de matear, chimarrear, sorver o amargo aí no final de tarde, início de noite. E assim então, sejam bem-vindos aí os que mateiam, os que são apreciadores aí de um bom chimarrão, de uma boa música campeira, nativista, né? Para peões e prendas, gaúchos e gaúchas, vamos começando a semana, começando o nosso chimarreando aqui, que vai até às 20:20. Aliás, 20:30, agora já arredondamos, né? Para as 20:30. Depois temos a Voz do Brasil e pós-Voz do Brasil com a nossa Festa Fandangueira. Então tá bueno. Então vamos juntos por aqui, Caio Santos, até a meia-noite. Até lá será bueno, uma barbaridade estar contigo aqui, gineteando, galopando nas ondas do rádio, te trazendo entretenimento e o melhor da música gaúcha, e sempre com a intenção, com o objetivo e a vontade de te transmitir boas energias e tocar o que tu gostas de ouvir, né? O melhor da música gaúcha. 18:13 desta segunda-feira, neste 15 de junho de 2026. Então tá bueno, e tivemos aí a estreia da seleção brasileira lá em New Jersey contra a seleção do Marrocos. Eu confesso que já esperava mais ou menos o que rolou.

mas acho que foi um pouco abaixo até do que eu esperava, né? Bom, o fato é que a gente tem visto algumas seleções aí, né? Algumas seleções, aliás, até seleções assim que não tem uma grande expressão, né? Como por exemplo a seleção, cadê a seleção aqui? Eu assisti um jogo que eu achei esta seleção que jogou com empolgação, jogou focada e acabou vencendo, né? Tô falando da a seleção da Costa do Marfim, né? Que jogou com a seleção do Equador, que vinha aí, né? Vinha invicta aí alguns jogos aí, né? Seleção aqui da América do Sul, mais um dos poucos jogos que eu assisti da Copa do Mundo. Gostei de ver a equipe da Costa do Marfim, né? Uma seleção intensa e que deu trabalho aí ao Equador, tanto é que venceu por 1-0. Bom, agora há pouco, quando saí de casa, estavam jogando Bélgica e Egito. Estavam empatados aí em 1-1, né? Muito bem, a seleção da Alemanha, acho que tá de brincadeira, né? A seleção da Alemanha meteu 7-1 na seleção de Curaçao. Eu nunca tinha visto falar no... Sinceramente, nunca tinha visto falar no país Curaçao. Mas a Alemanha não tomou conhecimento. Meteu 7-1 já logo para inclusive nos relembrar de um placar daqueles que nos deixaram perplexo aí em 2014 na Copa do Mundo aqui no Brasil, né? Na própria Alemanha, levamos 7-1 com o Filipão sem saber o que fazer, né? Naquela época. Que barbaridade. Não, mas a nossa seleção, se quiser chegar a algum lugar, vai ter que mudar o seu estilo de jogo, né? Para sequer chegar em algum lugar, né? Essa fase aí, essa primeira fase, é moleza, né? É moleza, mas mesmo assim o Brasil não conseguiu vencer a seleção de Marrocos, né? Se bem, né, que a seleção de Marrocos não é nada boba. E jogou muito melhor que o, né, jogou bem melhor que o Brasil. Principalmente no primeiro tempo, né? Se viu a seleção de Marrocos jogando. O Brasil era alguma coisa, uma e outra tentativa e com muitos erros, né? E parecia uma equipe que tá sendo treinada aí para a Copa do Mundo, né? Aliás, que foi treinada para a Copa do Mundo. Vai ter que jogar muito para chegar a algum lugar. Bom, vamos lá. 18:17, vamos começando o nosso Chimarrando, que tem o oferecimento de Trata Sul, tratamento de madeiras, fica lá no bairro Lagoão, em Araranguá. 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Bom, vamos lá. Vamos começando a nossa lida aqui. E já colocando aqui os nossos amigos. Se abanquem e aguardem aí a passagem

0: Do nosso mate aqui, do nosso chimarrão. Então vamos lá, vamos ouvir aqui os nossos amigos. Vamos conferir aqui.
1: Boa noite, meu amigo tio Caio, tudo na santa paz que Deus sempre te ilumina, que aqui é o cabelo do Balneário São Jorge. Como é que foi o final de semana? Ele é tranquilo que nem água de poço, por aqui mais firme que palanque manhado e a caruca que equilibrando ali. E tava pra nós aí do fogo de chão, dale palma, como é pra nós escutar esse índio guapo, essa rádio maravilhosa, essa pessoa, tutelarote, índio, e aí, vamos lá, que hoje é segunda-feira, noite, ó, estou aqui mateando no pezinho do rádio, escutando esse amigo velho aí, e tem uma noite abençoada, índio, que o patrão em cima te abençoe, te proteja, nos abençoe, e vamos lá, que hoje é pela segunda-feira, noite, ó, e demovia, noite, horas, papai.
0: Muito bem, nosso amigo Charles Cabelo, começando bem a semana, né, o Cabelo? Vamos juntos aí, né, tchê? Vamos lá, quem mais aqui? Vamos conferir.
2: Boa tarde, Caio, tudo bem? Aqui é Edson. Já que estamos no primeiro dia da semana e vamos escutar com os mateadores a música Assim no Osso do Peito. Um abraço, uma boa noite para todos nós.
0: Muito bem, valeu, igualmente aí, amigo Edson. Edson lá das bandas de Meleiro.
3: Boa noite, Caio Santos. Toca aí, Guri com César Passarinho, para todos que estão na escuta, Nação Colorada, também vocês da rádio, para minha esposa Guerra, pro Ayrton das Piscinas, que achou do show?
0: Muito bem, seu Vino. Torres, Praia, Paraíso. Vamos lá, conferindo aqui o... conferindo o Ayrton, esse aí que o Vino mandou o chasque aí agora.
4: Boa noite, Caio Santos, aqui é o Ayrton de Torres. Hoje fui na Praia Paraíso, quem eu encontro lá no material de construção?
0: Ah?
4: O Vino da Praia Paraíso. Que achou do show? Chorando que não recebeu ainda. Um abraço, Caio Santos.
0: Então tá bom, Renan.
4: Caio Santos, Curaçao fica aqui entre Curumim e Arroio de Sal.
0: Que barbaridade. Entre Curumim e Arroio do Sal. Curaçao. Então tá bueno. Um abraço aí, tio. Vou te contar.
5: Ô, tio Caio. Boa noite, estamos aqui, tô escutando aí. Curaçao. Curaçao ali, ó, entre Curumim e Arroio do Sal, cara. É Curaçao ali, ó.
0: Não, só
5: Curumim e Arroio do Sal. Fica ali, ó. Esse é o país. Então tá, nós sempre, vamos tirar a praia, tirar férias lá na praia de Curuçal. Onde é isso? Lá em Curumim e Arroio de Sal, entre Curumim e Arroio de Sal.
6: Essa fase aí, essa primeira fase.
5: Bota uma música aí agora, eu me perdi já. Pode ser No Silêncio das Casas. No Silêncio das Casas, como é que é essa música? Eu nunca sei. Tá bom? Um abraço, boa semana pra todo mundo aí.
0: Então tá bom, isso aí foi combinado aí entre tu e o Ayrton, só pode ser, né? O Ivo Savic. E aí é muita coincidência, né? Bom, mas o Silêncio das Casas do Povoado... É com ele que fez o especial Feras da Música Gaúcha de sexta-feira, né? Belo especial com o Luiz Marenco. Que barbaridade. Vamos lá, vamos em frente.
7: Buenas, meu amigo Caio Santos, Zeca Batata, 13 de maio, no carregamento, aí já terminando, ligadito contigo. Tu roda aí o rancho de beira de estrada, hein? Pra todos que estão na escuta, guri. Amanhã cedo, tem ali pro Sombrio.
0: Muito bem, valeu, amigo Zeca Batata. 13 de maio.

0: amanhã tá cá por estas bandas, né?
1: Boa noite, Caio Santos, tudo bem? Descansasse? Caio, eu queria escutar uma música, quando tiver esse tempo, bota pra mim. Aqui está muito frio, tu não faz ideia. Obrigado.
0: Muito bem, dona Edith, tá lá nas bandas de Chapecó, diz que é friozão lá pelo oeste. Bom, vamos lá, vamos em frente aqui, um abraço aí pro Pfeiffer lá de Curumim, também pro amigo Lauro César Pisoni. Então tá bueno. Aliás, a dona Edith perguntava aqui se a gente descansou no final de semana. Mais ou menos, né? Aliás, tivemos ontem, né? Eu e família tivemos lá no... aqui na Praia Gaúcha, no Rancho Atibaia, né? No Atibaia, não é o Atibaia daquele outro, é o Atibaia do tio Nelson. Tio Nelson e a tia Rose, né? Grande abraço aí, fazia mais de um ano que a gente não aparecia lá no rancho do tio Nelson e da tia Rose, né? É, um ano e meio por aí, né? Então, um abraço, sempre bem recebidos lá pelos amigos, né? Pelo casal. Inclusive, apareceu um outro casal lá e são vizinhos lá do tio Nelson, o Sidney e a sua amada apareceram lá pra... apareceram lá pra gente se rever, né? Pois o Sidney a gente já conhecia, né? Já conhecia, já apareceu aqui na rádio algumas vezes. Sidney e a sua amada em Torres também, um abraço aí pra vocês, né? Então tá bueno, passamos uma bela tarde de domingo lá pelo Atibaia no tio Nelson. Grande abraço aí, tio Nelson e tia Rose. Estávamos com saudades, né?
2: Boa noite, Caio Santos. Aqui é a Márcia de Sombrio. Vamos começar a segunda de novo, né? Um abração aí para todos da rádio, para todos que escutam. E toca Castração a Pialo. Obrigada.
0: Muito bem. Dona Márcia Espido, a mulher do churrasquinho. É, aqui no bairro Januário, aqui em Sombrio, né? Um churrasquinho de primeira, coisa profissional. Vamos lá.
3: Buenas noites, Caio. Ney Matos, da Cabanha Rancho Litoral. Daí, meu amigo, como é que temos? Quanto tempo, che? Tá meio sumido, mas temos de volta aí, na lida. No pé do ouvido, nesse programa velho bem campeiro e baguado. Que roda pra nós aí, Chiquita, pra nós escutar e pra toda a gauchada que estão aí matando no pé do fogo, pra que a gente relembre o tempo antigo aí. Caio, se me permite, queria deixar um convite especial aí pra toda a gauchada e todos os amantes da cavalgada. Temos aí no dia 27 e 28 de junho, agora desse mês, no final do mês, a Cavalgada da Fé, em Dom Pedro de Alcântara, a Cavalgada da Gruta, da Nossa Senhora de Lourdes. É, o acampamento no sábado, nós temos aí se organizando para servir um carreteiro gratuito para toda a gauchada que for acampar no sábado de noite. Temos um leilão beneficente, né? E na sequência, tertúlia. E no domingo de manhã, a partir das 8 horas, nós saímos para dar um abraço na cidade de Dom Pedro de Alcântara. Uma cavalgada especial. Saímos às 8 e retornamos às 11 horas, encerramento com a missa crioula. Fica aí o convite especial, se tu puder divulgar para a gente, fico muito grato. E com a benção da Nossa Senhora de Lourdes. Um abraço para o amigo do tamanho do Rio Grande. E Santa Catarina também.
0: Muito bem, aí está. Feito o convite aí do nosso amigo Ney Matos, né? Para esta cavalgada aí. Cavalgada da Fé, no Santuário. Santuário da Gruta, Dom Pedro de Alcântara. Dias 27 e 28.

28 de junho, né? É, em homenagem aí a Deuclécio Alves Valim. Então tá bom, valeu, Ney Matos. Um grande abraço aí. Feito aí o convite aí para esta cavalgada, né? Cavalgada da fé. Então tá bom, tio, vamos lá, vamos que vamos. Muito bem, mas a seleção de Curaçao já ficou feliz aí pelo seu primeiro gol em Copa do Mundo, né? Apesar de ter levado 7, ficou faceira, bem mais faceira que o Brasil, né? Vamos lá, vamos que vamos. Vamos começar aqui com o... Quem foi que pediu aqui o... o Edson, né? Amigo Edson de Meleiro. Os mateadores.

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2: Neste momento em Sombrio, a temperatura em 13 graus.
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0: Zmarenku. Os silêncios das janelas do povoado. É, pra quem é fã do Luiz Marenco, um prato cheio foi o 22º especial do ano. Foi na sexta-feira, apresentamos um repertório de 1 hora e 4 minutos, por aí, né? Evidentemente que não tem como tocar o repertório do Marenco, mas as principais do trabalho desta fera foram apresentadas aí no especial, né? E uma delas foi essa aí, sugerida aí pelo nosso amigo Ivo Savic, lá de Torres. Não sei se ele combinou com o Ayrton, mas dizem eles que eu disse que não sabia, eu não conhecia esse país. Curaçao, já ouvi falar, mas não faço aí nem ideia onde seja no globo ali, no mapa. É, mas diz o Ivo e o Ayrton que é a divisa ali entre Curumim e Arroio do Sal. Curaçao. Então tá bom, mais alguma coisa aí, ô Ivo?
1: Não, foi uma coincidência, cara. Que aqui em Torres todo mundo fala que vão tirar férias em Curaçao. E aí foi uma coincidência. Não, eu conheço o Ayrton, né? Conheço ele aí. Ele trabalhava ali na... Não sei se ainda tá trabalhando na Hidroambiental Piscinas, ali na entrada da cidade.
0: Isso.
1: Aí eu conheço ele. Gente fina pra caramba. E aí, não, foi uma coincidência, não, faz acho que faz 2 anos que eu não falo com ele, mais ou menos, não sei quanto tempo, mas conheço ele, tá, valeu, um abraço.
0: Muito bem, meu amigo Ivo Savic, faz 2 anos que não fala com Ayrton, tá de mal com ele? Não, tá bueno, às vezes as pessoas moram próximas, mas acabam demorando um tempão para acabarem se vendo, né? É, às vezes até vizinhos da tua rua, que tu vê ele aqui, tu não vê ele no teu bairro, mas de repente tu vê ele aqui no centro, vê ele em alguma festa. É bem assim. Então tá bom, valeu Ivo Savic, um grande abraço aí, meu amigo. O homem elétrico lá das bandas de Torres. Se precisares de um eletricista de primeira, fala comigo que eu te indico o Ivo Savic. Esse é bueno. Bom, ainda toquei aqui o Ricardo Porto, criado tipo bicho, pra Dona Edith lá de Chapecó, que diz que lá tá frio, uma barba, tá de ranguear Cusco. É, Dona Edith. Olha aí, né, o criado tipo bicho. É, já aproveitando, mandando esse alô aí da música que a amiga Ana Lu também gosta aí, criado tipo bicho. Os Serranos de Chão Batido e Rancho de Beira da Estrada, pro nosso amigo Zeca Batata lá de 13 de maio. Ainda o Conjunto Fogo de Chão, Taca Lepau, Marco Velho, pro Charles Camelo, que mora lá na divisa do Curuçal. O Charles Camelo lá no Arroio do Sal, né? Bom, ainda os Mateadores, bem no osso do peito, pro nosso amigo Edson lá de Meleiro. Pois é, tia, 19 horas e 3 minutos. Já estamos nós com o nosso chimarrão, abrindo a semana.

0: 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Então, vamos que vamos, né, tio? Depois do intervalo, intervalinho rápido e voltamos já já.
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0: Muito bem, tem um aqui marcando 11 graus. Deixa eu dar uma atualizada aqui no da Clima Tempo. É, tá frio mesmo, não, até não parece tanto, mas é 12 graus. Em 12 graus a temperatura neste momento aqui, segundo a Clima Tempo.
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1: Buenas, vamos lá, 19:09. Vamos nós aqui com o nosso chimarrão desta segunda-feira. Deixa eu mandar um beijo especial para minha mãe, Dona Maria Leda, que andou meio se encrencando aí neste final de semana. Está hospitalizada neste momento lá em São José do Norte. Não sei se andou bebendo água, se a água foi pro lugar errado. Diz os médicos que estão fazendo um enxugamento, água nos pulmões. Mas tá bem, né? Tá bem. Já conversamos com ela aí ontem, hoje. Deve retornar para casa amanhã, deve ter alta amanhã, né?

Mas tá bom, um beijo aí, mãe. E para de beber água aí no pelo lugar errado, hein? Que barbaridade. Tá bom, um beijo pra mãe aí que tá se recuperando, né? Foi meio ruim pro hospital e aí acabou ficando por lá. Mas deve estar saindo do hospital amanhã. Vamos lá, vamos em frente aqui. Quem mais mandou o seu alô aqui pra gente dar sequência? Mas antes, lembrando, né? Hoje, segunda-feira, neste 15 de junho. Um abraço especial aí pros aniversariantes do nosso grupo, são lá da integração. E estão aniversariando hoje, né? A Maricele, que é a guria da contabilidade, um abraço aí. É, popular Celi, tá completando o aniversário hoje, e também aqueles que dizem, que alguns dizem que ele é meu filho, né? Sequer eu conheço, sequer eu conheço a mãe do amigo Cassiano, né? Alguns dizem que o Cassiano é meu filho. É, até pelo sobrenome, Cassiano Santos, né? Então, um abraço, parabéns aí, Maricele e Cassiano, completando o aniversário aí neste 15 de junho. É, hoje também é aniversário da emancipação do Acre, né? do estado do Acre. Vamos lá, o que mais temos aí? Dia Mundial da Conscientização da Violência contra a Pessoa Idosa. É, quem bate em idoso é covarde, né? Vamos lá, vamos em frente também. Dia Mundial do Vento e Dia Internacional da Mulher na Mineração. É, e o porquê aí do dia Mundial do Vento? É, celebrado aí neste 15 de junho, né? Tem como objetivo destacar aí a importância da energia eólica como fonte limpa, renovável e essencial, né? Para o futuro da energia no planeta. É, a data também busca conscientizar aí a população sobre sobre o potencial do vento, né? Na redução da dependência de combustíveis fósseis, né? E no combate às mudanças climáticas.

0: Então, por isso, hoje também, dia do vento. Vamos lá, o Charles Camelo tá retrucando aqui alguma coisa. Vamos lá, diz aí, ô Charles.
1: Oh, boa noite, tranquilo, tranquilo. Não, eu moro depois da Arroio do Sal. Eu não moro antes da Arroio do Sal, entre Curumim e Arroio do Sal. Não, aquela cidade de fantasma lá que é Curumim. Curumim, paraíso, essa cidade de fantasma, não tem ninguém. Mandemos minha noite, ó. Só o Vino que mora lá na Praia Paraíso, lá naquela praia que é fantasma.
0: É, pois é, assim, o Vino vai ficar bravo, vai ficar beiçudo contigo, e o Pfeiffer também. Pfeiffer é lá do lado, aliás, ele não é natural lá de Curumim, mas tem rancho lá em Curumim. O Pfeiffer também vai ficar bravo contigo aí, o Cabelo. Vamos lá, vamos em frente, quem mais aqui? É, o Cabelo, acho que... Anda muito na volta ali do programa do Sidney ali do Bocudinho, né? É, mas tá bueno o Cabelo. Vai deixar aí os teus amigos beiçudos contigo aí. Vamos lá, quem mais?
2: Boa noite!
0: Oh, pareceu.
2: Tio Zé. Mas seu tio Zé. Ah, quanto tempo faz que eu não peço uma música, deixa eu ver. A semana passada inteira eu acho que eu não pedi música, né? Não, eu tava meio gripado, aí a voz não tava bonita, né? Por causa que eu tenho um vozão, né? Mas rodei uma clássica aí, seu tio Zé, até que eu vou tomar um banho, tu lê meu áudio. Cabanha, Toropasso, um tempo que eu não escuto ela. O que distrito o seu esquerdo rodou de manhã esse dia? Eu não sei se foi quinta ou foi sexta que ele rodou. Aí a cabanha faz um tempão, rodei ela aí, tem dito também. Vai, Mengão, rumão ao penta, Mengão. Putimão.
0: Ah, não, mas o teu vozão não pode ficar sem aparecer aqui, o Valdomiro. Faz falta aqui, tia. Abraço aí, amigo Valdomiro. Tô meio fanhoso, tava fanho. Aí não tinha como, não, a voz ficava feia, né? Aí tava fanho. Vamos lá, vamos em frente.
3: Boa noite, Caio. Tudo certo? Por aqui tudo tranquilo. Ô, Caio, no último sábado eu estive aí no Sombrio para um aniversário do Tauras aí do Eterno. A Zé Tucano, 90 anos. Rapaz, uma festa gaudéria mesmo, que do tipo que ele merecia. Em conjunto, tinha 3 narradores de rodeio. Bom, os amigos dele foi bastante gente, cara. Mas tava ótima. Tá? Eu queria que tu botasse uma música aí pra ele, dos 90, uma gaúcha aí pra ele, tá? Obrigado.
0: Muito bem, meu amigo, o senhor Imagem. Tão grande é, lendário Zé Tucano. Só não convida a gente, né? Faz uma festança dessa e não convida a gente, né? Aliás, o Meler, né? O Meler homenageou aqui o Zé Tucano na sexta-feira. E acho que passamos batido ali na homenagem do Meler, mas vamos homenagear aí, antes tarde do que nunca aí, nosso amigo Zé Tucano, aqui de Sombrio, tradicionalista dos mais conhecidos aqui do estado, ou até do sul do Brasil, né? E eu sei qual é a música que o Zé Tucano gosta, o Alcione. Eu sei. Tem duas que eu sei que ele gosta muito, que é do Porca Véia. É, do Porca Véia, Pataqueiro, e também dos Monarcas, Sonhando na Vaneira. Eu é que sei as músicas do Zé Tucano, mas ele não convida a gente pra festança, né? Não convida qualquer um, o Zé Tucano diz assim, eu não convido qualquer um. Bom, então vamos lá, né? Vamos em frente, um grande abraço aí pra esta grande lenda da tradição gaúcha, né? Lenda viva da tradição gaúcha, grande Zé Tucano.

0: O Guilherme Diesel diz o seguinte: boa noite, toca pra nós aí a música Luz do Meu Rancho com o Porca Véia. Dedico a minha esposa, Michele Diesel. Então tá bom, sou o Guilherme Diesel e dona Michele Diesel. Muito bem, enquanto isso, a amiga Sheila Sperfield, ela e as filhas em casa, diz ela: dele daí que a gente baila daqui. Então tá bom, valeu Sheila e as meninas aí, um abraço, uma boa noite, né? Vamos lá, vamos em frente.
1: Boa noite, Caio, tudo certo? Quero pedir uma música, você oferecer pro meu amor, a G. Aquela quem ama sente saudade. E oferecer pra vocês aí. Foi bom ontem lá te ver lá pessoalmente, lá no São Nelson. E temos escutando teu programa aí, viu? Tá bom? Se for atendido, meu muito obrigado.
0: Muito bem, amigo Sidney. Vizinho do tio Nelson, né? Ele e a dona G, né? Um abraço, uma boa noite aí pra vocês. Vamos lá, quem mais aqui?
2: Oi, boa noite, meu querido. Tudo certo, Caio? Aqui é o Jussamar Espanhol Poço 8 e Sara. Eu queria pedir uma música, eu vou pro baile dos Serranos com os Serranos e oferecer para a Laura, minha filha Laura, para a Jussi, pro meu amigo Paulinho, pro Gustavo Garrão e pro meu irmão Antônio e pra Marilda. Um abraço, tudo de bom, homem.
0: Muito bem, valeu, amigo Jussamar Espanhol, lá das bandas de Forquilinha. Já o Flávio Figueira, pelo jeito, pela foto, tá lá na frente da lareira, né? Diz ele: boas noites, tia guri, estamos na escuta aqui, na beira do fogão a lenha, não é lareira, é fogão a lenha, né? Pra se aquecer um pouco, tomando um bom quentão. Melhoras pra sua mãe. Então tá bom, acho que, acredito que ela esteja ouvindo lá no hospital lá em São José do Norte, né? Então tá bom, valeu Flávio Figueira, um abraço aí, uma boa noite aí pra tia Yaju Pacheco. Bom, vamos lá, vamos abrindo a sequência aqui e abro aí mandando já mandamos um chasque aí, os parabéns que o patrão velho lá derriba lhe dê saúde, né? Pra que continue sendo uma lenda viva entre nós aí, grande Zé Tucano, na sugestão aí do teu amigo e nosso amigo Alcione Maggi lá de Três Cachoeiras.

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saudoso César Passarinho. Guri. É, pro nosso amigo Vino lá de Torres. Lá da Praia Paraíso. Crioulo dos Pampas, outro saudoso. Pra dona Márcia Espido, a mulher do churrasquinho de primeira. É aqui de Sombrio, do bairro Januária, né? Então tá bom, valeu dona Márcia, um abraço aí, atendida. Os Farrapos, Chiquita. É pro nosso amigo Ney Matos. Lá das bandas de terra de areia, né, o Ney Matos? O Arroio do Sal, acho que é Arroio do Sal, né? Que faz um convite aí pra Cavalgada da Fé nos dias 27 e 28 de junho, né? Lá nas bandas de Dom Pedro de Alcântara. Grande abraço aí pro amigo. E vá convidando aí os cavalarianos e as pessoas de fé aí pra esta cavalgada, né? Bom, ainda a dupla César Oliveira e Rogério Melo, Cabanha Toro Passo. É, pro nosso amigo Valdomiro, que andava meio gripado, meio fanho. É, fanho não é exatamente a palavra. Tava meio ruim de voz o vivente. Aí como ele disse que tem um vozão. Aí atrapalha um pouco, né, o Valdomiro. Buenas, ainda o Porca Véia, Pataqueiro.

0: Essa eu sei que ele gosta, né? É, pro amigo Zé Tucano, esteve aniversariando aí no final de semana. Festança graúda no rancho do Zé Tucano. E a homenagem aí do amigo Alcione Maggi lá de Três Cachoeiras. E também do Meler lá do Arroio do Silva, lá da Praia da Meta, da Barranca do Atlântico. É, homenageando esta lenda viva do tradicionalismo, né? Nosso amigo Zé Tucano. Muito bem, 19:50. Vamos nós aqui na número 1 da música gaúcha, com o nosso Chimarrendo, que tem um oferecimento de erva mate mazute desde 1994, trazendo aí o sabor da tradição, né? 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Então tá bom, fazia tempo que eu não fazia um chimarrão. Tava esperando a erva do Marcos Bauer, mas no fim quem acabou trazendo a erva pra gente aí, agradeço aí o mimo e os presentes pra gurizada lá em casa da Dona Ivone Brovedan, que esteve aqui na sexta-feira, né? Se não me engano, na sexta-feira, pra buscar a sua TV. E nos deixou esses mimos aí, um pacote de erva mate mazute e também umas goloseimas pra gurizada lá em casa. Então tá bom, valeu Dona Ivone Brovedão, grande abraço aí, obrigado. 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Vamos lá, tio, vamos em frente aqui. Vamos conferindo quem mais mandou o seu alô nesta noite de segunda-feira. Vamos lá, vamos ouvir aqui.
1: Caíssa, é Marco Antônio aqui, São João do Sul. Rodeia pra nós aí o som do Porca Véia aí, né? Noite Campezinho, pra minha esposa Vanessa e pra todos que estão na escuta da programação aí. Cheguei agora no serviço, tomei um banho e agora tô curtindo a rádio de novo.
0: Muito bem, mas te cuida com o cartão amarelo, tá, ô Marco Antônio? Cartão amarelo em relação ao pedido repetitivo. Tá bueno? Mais um abraço aí pro amigo, pra ti e pra Vanessa aí, uma boa noite. Vamos lá.
2: Boa noite, Caio Santos, tudo bem? Aqui é o Chacal de Torres. O Camelo falou que a Paraíso é uma praia fantasma, então porque ele não veio aqui na praia real aqui. Aqui sim, nem os cachorros andam na rua mais nessa época. Toca pra mim, por favor, Gritos de Liberdade. Boa noite, obrigado.
0: Muito bem, esse é o Renato Rocha, o popular Chacal. Diz que a Praia Real, até os cachorros sumiram. Vamos lá, vamos em frente.
3: Boa noite, tio Caio, boa noite, um abraço, Baladinho. Abençoada a semana.

0: semana a todos, por casa, na estrada, nossos amigos radialistas, e segue o plano. Estamos aqui firme e forte, amigão, vindo a Mampituba, aqui no Belém do Pará. Calor da goita, deve estar uns 26 graus agora. Jesus amado, não sabe o que é dia e o que é noite aqui. É um calor, é calor de suar o cusco. E tudo de bom, é nóis.
1: Então tá vendo, meu amigo Balardim? Enquanto isso, por aqui. Por aqui a temperatura caindo. É, pelo jeito por aí é verão toda a vida, né? Então tá certo, é por aqui a temperatura em 12 graus, meu amigo Balardim, mais de a temperatura aí mais de 10 graus acima, né? 14 graus acima. Aí por essas bandas aí, né? Vamos lá, vamos em frente.
2: Buenas, tia, buenas, Gelson, Bonner, Gagoto. Che, toca aí pra nós um pito. Acho que é com os Baldir e Carlos Magrão, tem uns quantos que gravaram essa música aí. E oferecendo aí pra dona Rose, a esposa, filha Eduarda, e me bota no sorteio aí desse kit aí, é kit chimarrão, né? Bota aí, porque eu tô precisando. Rapaz do céu, meu gato derrubou minha térmica, eu fiquei sem. Bota eu aí. E no mais um abraço.
1: Muito bem, seu Gelson Stelter. Eu não estou oferecendo kit algum aqui de chimarrão. Não tem sorteio de kit nenhum aqui. Mas tem sorteios da hora do aniversariante aí toda sexta-feira. Aí se o amigo tiver algum aniversariante, aí sim, aí tem o sorteio de sexta-feira aí pra agraciar alguém aí, né? Algum aniversariante. Muito bem, boa noite aí pra dona Maria Braz lá nas bandas de Criciúma. Pro nosso amigo Avelino, o homem da tetinha, tá na lida aí nesta noite de segunda-feira.

0: Vamos lá, vamos ouvindo.
1: Boa noite, Mico Caio Santos. Bom trabalho. Que Deus abençoe você e sua família. Boas melhores para sua mãezinha. Espero que ela esteja em boa recuperação. E se cuide, né? Porque esse frio tá aí, bem perigoso. E a música eu vou pedir para você escolher aí para nós, tá bom? Para todos nossos amigos, para todas as pessoas que gostam dessa programação. Tá bom? Muito obrigado.
0: Muito bem, valeu, Dona Ivone Brovedan. Grande abraço aí, boa noite.
2: Boa noite, Caio Santos, aqui é Luciano Prudente, direto da cidade de Torres. Quero mandar um abraço pro meu pai Bordela, que tá na escuta aí, pra tia Anitta também, que tá sempre na escuta, pra minha filha Helena, que também tá na escuta. E olha só, já participei semana passada do sorteio do aniversariante. Posso participar de novo essa semana aí? Eu fiz aniversário dia 1º de junho. Se eu puder, já coloca meu nome aí, Luciano Prudente.
0: Muito bem, tranquilo, Luciano, é isso aí. Mas o... eu não lembro de ter te homenageado aqui, mas podemos homenagear. É antes tarde do que nunca aí, né? Aliás, os sorteados da hora do aniversariante de sexta-feira, né? Foi a homenagem do seu Adelar, o popular serrano, né? Que homenageou o seu filho, o Cristiano de Oliveira Freitas, fez aniversário no dia 13, né? No dia 13, que caiu no sábado, foram sorteados aí com os almoços do restaurante São Cristóvão. Tá bueno, Cristiano de Oliveira Freitas, leve

0: seu pai aí pra... do que foi sorteado, né? Leve ele aí pra saborear uma deliciosa comida caseira do restaurante São Cristóvão. Almoços de segunda a sábado. Tá bueno? Apareçam. Serão muito bem recebidos aí pelo seu Rogério e a dona Maristela. É o restaurante São Cristóvão aqui em Sombrio. Tá bueno? Vamos lá, o Gelson retrucando alguma coisa aqui, vamos ver aqui, o Gelson Stelter.
1: Pois é, mas assim, ó, o tchê aí das ervas mazute podia fornecer uns kits chimarrão, por isso que eu mandei mensagem.
0: Ah.
1: Uma cuia, uma bomba, uma térmica, uns 2-3 quilos de erva.
0: Eu também
1: pra
0: acho.
1: Pra nós tomar aquele chimarrão de madrugada. O que que tu acha? Eu acho que como patrocinador do programa, ele não pode dar erva só pro locutor. Tem que dar pros interlocutores e pros locutários também. Positivo? Abraço!
0: Então tá bom, serve de sugestão aí pro Marcos Bauer, o amigo Gelson Stelter, né? Aliás, o Marcos Mauro ficou de aparecer aqui, não sei se... Não, ele mandou um áudio aqui lá por quinta-feira, se não me engano, né? Disse que ia passar por aqui, deixar umas ervas para sorteio, coisa e tal. Então estamos esperando o Gelson, mas é uma boa sugestão aí, tu dando essa sugestão aí para ele, né? De ofertar aqui ao programa para sorteio, né? Uns kits aí, como tu colocou aí, né? Cuia, bomba, garrafa térmica e a erva mate, é claro, né? Ô Gelson. Então tá bom, um grande abraço aí, meu amigo. Boa sugestão aí, vamos passar essa sugestão aí pro Marcos Bauer, se ele vai aceitar aí é outra coisa, né? Vinte horas e dois minutos, tchê. Deixa eu ver como é que acabou aquele jogo que eu tava assistindo antes de sair de casa. Bélgica e Egito. É, acabaram empatados aí em 1-1, né? 1-1? Deixa eu ver se foi esse aí mesmo o resultado. É, Bélgica e Egito empatam pela primeira rodada da Copa do Mundo, né? É, eles que são do grupo G, né? Onde tem a Bélgica, o Egito, que empataram em 1-1, a seleção do Irã e da Nova Zelândia. Agora, que molezinha que pegou a Alemanha, né? É, não sei como é que vai ser com a Costa do Marfim. Eu gostei muito do futebol da seleção da Costa do Marfim, que venceu o Equador por 1-0. Certamente com a Alemanha a coisa vai ser diferente, né? Até porque a Alemanha já começou metendo 7-1 aí no Coroçal. A seleção de Coroçal. Hoje tem mais alguma coisa? É às 22 horas, lá em Los Angeles, nos Estados Unidos, Irã. É, Irã e Nova Zelândia se enfrentam aí às 22 horas. Bom, vamos que vamos, né, tia? É, atendendo aí abrindo aqui a última sequência. Atendendo o amigo Chacal, que pediu aí gritos de liberdade, diz ele que a Praia Real, até os cachorros se escondem nessas noites geladas aí, frias de inverno, né?

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0: uma medida padrão autorizada pela organização do evento. Então, por exemplo, com mochila não tem negócio, não tem como entrar num estádio. Inclusive, a sugestão da FIFA é que seja utilizada uma bolsa transparente com as medidas certas para que o conteúdo seja visível na hora de passar na revista do estádio. Sabia que também podem ser restringidas bandeiras e outros itens de grande porte sem autorização? Pois é, a orientação da FIFA é muito simples: levar pro estádio apenas o essencial. Eu sou Melina Calduro, diretamente de Nova Jersey para o AKRT em Campo.
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Grupo Alma de Galpão, Antes e Depois de Nós. Para finalizar o nosso chimarrando desta segunda-feira, é pro gaúcho Pedretense lá em Criciúma. Pro Lauro Pisoni lá em Timbé do Sul. Pro Vanderlei Balardim lá em Belém. E pra dona Maria Leda no hospital lá em São José do Norte, ela que gostou muito desta obra aí do Grupo Alma de Galpão, né? Muito bem, pro seu Gelso, o homem do sorteio, pro seu Gelso, Oswaldir e Carlos Magrão, um pito, pro Sidney e a dona G lá em Passo de Torres. O grupo Tranco Serrano, Quem Ama Sente Saudade. Porca Véia, Luz do Meu Rancho. Pra quem foi aqui o Porca Véia. Pro seu Guilherme Diesel, né? E a dona Michele Diesel. Mateando conosco aí nesta noite de segunda-feira. Pra eles aí, então, Luz do Meu Rancho com o Porca Véia. E Grupo Rodeio, Gritos de Liberdade. Pro amigo Chacal. Chacal é da Praia Real ou Chacal? Até rima, né? Então tá bueno. Pra fechar o nosso chimarrando aí desta segunda-feira. Pra quem eu fiquei devendo aqui, a dica é ouvir mais tarde a Festa Fandangueira, depois da Voz do Brasil. Aí poderá ser um dos retardatários aí

0: o chimarrão a ouvir a tua lá no, na festa fandangueira. Muito bem, mais o nosso chimarrão com erva mate mazute. É, trazendo aí o sabor da tradição desde 1994. 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Buenas, semana só começando, amanhã tem mais chimarrão. Vem aí a Voz do Brasil e depois retornamos daqui a pouco mais com a nossa festa fandangueira. Um abraço, boa noite e vamos juntos.
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1: Boa noite.
2: Boa noite para você que nos acompanha em todo o país.
1: Segunda-feira, 15 de junho de 2026.
2: Vamos ao destaque do dia: transporte público coletivo.
1: Novo marco regulatório é sancionado pelo presidente Lula.
2: Ele muda as formas de financiamento do sistema e moderniza a regulação sobre as empresas que operam para melhorar a qualidade do serviço.
1: Na nossa entrevista do dia, nós conversamos com o secretário nacional de mobilidade urbana, Marcos Daniel dos Santos.
3: A gente tem nessa norma, ela abarca

0: atendida com a qualidade que merece.
1: Você vai ouvir também, presidente Lula chega à França para participar da reunião do G7.
2: O presidente já teve hoje reuniões com os presidentes da Suíça e da França.
1: E vai discutir nos próximos dias a reforma de organismos como a OMC, regulação da inteligência artificial e regras para exploração de minerais raros.
2: E ainda, educação.
1: Estão abertas as inscrições para o Sisu Mais, uma nova oportunidade para quem fez o Enem e não foi selecionado na etapa regular. Gabriela Noronha.

0: 32 cursos.
1: E Desenrola Fiéis já renegociou 5,3 bilhões em dívidas de ex-estudantes, com descontos de até 99%.
2: Hoje, na apresentação da Voz do Brasil, Mariana Jungmann e Luciano Seixas.
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2: O presidente Lula já está na França, onde participa como convidado do encontro do G7, formado por Alemanha, Canadá, Estados Unidos, França, Itália, Japão e Reino Unido, principais economias desenvolvidas do mundo.
1: Além de reuniões bilaterais, o presidente vai levar a contribuição brasileira para diversos temas discutidos pelo G7.
2: A repórter Luana Karen está lá na França, mas devido ao fuso horário de 5 horas a mais por lá, nós conversamos com ela mais cedo sobre as agendas do presidente. Vamos ouvir.
1: Oi, Luana, boa noite para você aí na França. Você tá na cidade de Evian-le-Bain, né? O presidente Lula chegou à cidade hoje, mas antes ele passou por Genebra, capital da Suíça.
2: E ele já teve também os primeiros encontros bilaterais, né? Com os presidentes da Suíça e da França. Conta pra gente como foram esses encontros, Luana. Boa noite.
3: Boa noite, Luciana e Mariana. Boa noite aos ouvintes da Voz do Brasil. É isso mesmo, a reunião de cúpula do G7 acontece em Evian-le-Bain, cidade francesa onde eu estou, situada às margens do Lago Léman, no leste da França. Antes de chegar aqui, ainda em Genebra, Lula teve uma reunião bilateral com o presidente da Suíça, Guy Parmelin. Eles falaram sobre comércio e se comprometeram a trabalhar para diversificar a pauta de exportações entre os dois países. À tarde, já aqui em Evian-le-Bain, o presidente Lula teve um encontro bilateral com o presidente da França, Emmanuel Macron. Os dois presidentes reiteraram os avanços positivos da cooperação em defesa, em especial o sucesso do Programa de Desenvolvimento de Submarinos, o PROSUB.
1: Luana, essa é a 10ª vez que o Brasil participa como convidado da reunião do G7. Quais são os temas que estão em destaque esse ano?
3: Pois é, Mariana, o encontro em Evian acontece logo após o anúncio do acordo de paz

0: entre Estados Unidos e Irã, tema que deve fazer parte das discussões aqui, além, claro, da guerra entre Ucrânia e Rússia. Também haverá espaço para conversas sobre disputas econômicas entre as grandes potências, segurança, saúde e inteligência artificial. O Brasil vai participar de duas sessões plenárias no fórum. Na primeira, dedicada às parcerias internacionais para o desenvolvimento, Lula deve defender a manutenção dos recursos destinados à ajuda oficial aos países mais pobres. Na segunda sessão, com a presença brasileira, o debate será sobre crescimento econômico equilibrado. Neste tema, Lula deve voltar a defender a reforma das instituições internacionais criadas após a Segunda Guerra Mundial. É o que se costuma chamar de sistema de governança global, como os órgãos da ONU, a Organização Mundial do Comércio e outros. O Brasil vem defendendo que o formato desses organismos foi feito num outro contexto de mundo, em que existiam menos países. E daí a necessidade de reformas para aumentar a representatividade, especialmente no sul global. O secretário de Assuntos Econômicos e Financeiros do Ministério das Relações Exteriores do Brasil, embaixador Philippe Fox Drummond, explicou a postura do Brasil.
1: Como é que você tem um crescimento equilibrado com as estruturas de governança não reformadas? Um exemplo clássico disso é a OMC. Nós estamos fazendo um grande esforço, o Brasil, em conjunto com diversos outros países, para fazer uma reforma da OMC, e a reforma da ONU, das Nações Unidas, também é algo que cabe nesse texto.
2: Luana, o que deve sair de prático nessa reunião do G7?
0: Olha, Luciano, do encontro aqui em Evian devem sair 7 documentos com assuntos considerados prioritários pela presidência francesa. Entre eles está o combate ao narcotráfico, as questões de saúde e proteção online de menores de idade. O Brasil não participa das negociações finais desses textos, mas foi convidado a enviar contribuições. Outro tema considerado prioritário pela presidência francesa é a discussão sobre minerais críticos. E a posição brasileira é que os países produtores não devem se limitar a apenas exportar matéria-prima, mas também desenvolver cadeias produtivas locais capazes de agregar valor aos produtos, o que leva a mais geração de emprego e renda para a população. Também haverá um almoço na quarta-feira de trabalho entre os líderes do G7 e CEOs de empresas de inteligência artificial. O presidente Lula retorna ao Brasil na quarta-feira. Ariana e Luciano.
3: Obrigada, Luana. Karen, bom trabalho aí na cobertura da reunião de cúpula do G7 na França.
2: Neste fim de semana, o presidente Lula assinou a sanção de uma nova lei que vai promover mudanças profundas na gestão do transporte público em todo o país.
3: O novo marco legal do transporte público coletivo urbano vai modernizar o sistema e melhorar as formas de financiamento, que deixarão de ser ancoradas apenas na tarifa paga pelo passageiro.
2: Além disso, a regulação sobre as operadoras também será aprimorada, resultando em mais qualidade no serviço prestado.
3: Para explicar essas mudanças, nós conversamos hoje mais cedo com o secretário nacional de mobilidade urbana do Ministério das Cidades, Marcos Daniel de Souza Santos. Acompanhe. Olá, secretário, vamos começar explicando para o nosso ouvinte o que é esse novo marco legal. Ele, pelo que eu entendi, ele dá diretrizes gerais, né, sobre todo o funcionamento do sistema de transporte público coletivo, financiamento, planejamento de linhas, integração regional. O senhor pode explicar melhor para a gente?
4: Olá, Mariana, Luciano, tudo bom? Obrigado aí pela oportunidade da gente explicar um pouco sobre o marco legal que foi aprovado e sancionado nesse final de semana pelo presidente Lula. Esse texto de lei é muito importante porque quem faz acontecer o transporte público são os municípios nos seus territórios e os governos do estado, né? E há uma necessidade muito grande da gente fazer esse serviço melhorar no país, se expandir. E para isso ele precisa de normas e regras nacionais, que é a função da União. Então a lei ela cumpre esse espaço aí de atualizar, né, as normas para os municípios prestarem esse serviço para a população, prestarem com qualidade, financiar, organizar o serviço de transporte público. Parece simples, mas a gente tem nessa norma, ela abarca desde uma linha de trem ao metrô, a um corredor de ônibus, a um ônibus convencional, a um micro-ônibus, a serviços de barca. Então, o transporte público acontece de várias formas, de vários modos, em vários territórios, e precisa de diretrizes nacionais para que a população

0: possa ser atendida com a qualidade que merece.
1: Um dos focos principais da nova lei é a questão do custeio, né? Ela propõe que esse custeio tenha outras fontes além da tarifa paga pelos passageiros. E também muda essa lógica, né, de preço dividido pela quantidade de passageiros transportados, não é isso, secretária?
0: Exatamente. A norma propõe a gente olhar o serviço de transporte, todos os modos, no território, avaliar quanto custa, se ele é adequado, se está nas condições de qualidade para atender a população, e a partir desse custo a gente entender que o poder público vai manter esse serviço funcionando com receitas que vêm da tarifa, mas que no passado dependia somente da tarifa e agora é possível colocar outras fontes de recursos para manter esse serviço e manter a qualidade. Então ele traz essa segurança jurídica para que os novos contratos e até os contratos que já existam consigam olhar qualidade, oferta e equilíbrio econômico de quem vai manter esses serviços, os operadores privados ou até operadores públicos. Então fica claro agora que para manter um serviço tão importante, não dá para depender somente da tarifa. Precisa vir outras fontes de recursos que o poder público tem que se organizar e para isso precisa ser dado muita transparência e controle social.
2: É, inclusive tem uma lógica também de, por exemplo, deixar de cobrar pelo passageiro em si e passar a cobrar por quilômetro rodado, né? Isso tem a ver com uma preocupação que essa nova lei tem em favorecer o atendimento em regiões periféricas, em linhas que tradicionalmente são negligenciadas pelos operadores porque elas não são tão rentáveis assim. Essa mudança aí de paradigma, de forma de cobrança, ela também ajuda nesse aspecto.
0: Exato. A lei, ela traz o princípio da universalização, ou seja, levar um serviço público, que é o serviço de transporte, a todo o território. Como ele é um direito social, a gente tem que olhar muito para quem realmente mais precisa, as populações mais vulneráveis, afastadas, que não têm condição, muitas vezes, de acessar oportunidades nas cidades. Então, a gente precisa repensar a rede de transporte, esse serviço, as linhas, os sistemas de trilho para atender essa população e não depender somente da tarifa, porque senão você vai numa lógica de só vou onde tem passageiro que consegue pagar tarifa e se você não consegue ter essa arrecadação, você não vai ampliando a oferta do serviço público. Então é importante o poder público entender que ele precisa agora se organizar, o executivo, o legislativo e o próprio judiciário entendendo a importância do transporte público para levar esse serviço a toda a população do território, principalmente para quem mais precisa.
1: Outra inovação da lei é a associação de instrumentos urbanísticos e tributários com o serviço de transporte público. Quer dizer, um grande empreendimento urbano, por exemplo, teria que fazer investimentos no transporte público. É isso, secretário?
0: A gente tem que entender que o transporte ele ocorre no território da cidade, né? E tem locais que tem uma maior demanda e outras não. E existe um impacto dos empreendimentos. A lógica muitas vezes é uma lógica viária de fluidez do trânsito e é compreensível ter isso. Mas a gente pode ter empreendimentos que pensem que quem vai acessá-los vai por meio do transporte público. Isso traz uma economia para a cidade como um todo, né? Então a gente tem que olhar a coletividade. O transporte público tem que ser pensado dessa forma. A gente vive num território de uma cidade utilizado ali por muitas pessoas. E o transporte, no nome já diz, coletivo, é para todo mundo. Então, quando a gente pensa o desenvolvimento das nossas cidades com o transporte, a gente tem que pensar os empreendimentos também com o olhar do usuário do transporte público e de toda a população.
2: Se pensa no estacionamento, né? Tem que pensar também na chegada do ônibus, enfim, do metrô.
0: Exatamente.
2: Agora,
0: eu acho que esse princípio é importante, de fato, para quem está planejando as cidades, né? É um olhar a mais, né? De não só pensar no trânsito, mas também pensar no transporte público.
2: Agora, secretário, para a gente encerrar, é importante a gente lembrar que tudo isso é feito com diretrizes do governo federal, mas executado mesmo por estados e municípios lá na ponta, né? Ou seja, a gestão de todos esses instrumentos legais que essa nova lei traz, ela vai ser feita pelas prefeituras para favorecer o transporte local.
0: Exato, a titularidade que a gente chama, né, quem realmente vai dizer qual é a linha que vai atender aquele bairro é quem vive naquela cidade. São as prefeituras com participação da sociedade. É ali que a gente tem que discutir realmente se o serviço está atendendo a população ou não. O governo federal da diretriz, mas ele também entra financiando, dando assistência técnica, induzindo, que tem esse poder de fazer. Então, ele tem um papel também nessa lei, que é de dar esse suporte aos municípios e às regiões metropolitanas, mas esse protagonismo fica ainda com quem vive no território.

0: A gente entende que é importantíssimo. E o marco legal coloca isso. Escutam a nível local, cobrem a nível local, venham também cobrar a nível de governo federal, mas entendo que as soluções vão partir de quem vive nos territórios.
1: Nós conversamos com o secretário nacional de mobilidade urbana, Marcos Daniel dos Santos. Muito obrigado, secretário, pela entrevista aqui à Voz do Brasil.
0: Eu que agradeço a oportunidade.
2: Mais de 9 mil vagas de graduação em universidades públicas.
1: Estão abertas essa semana as inscrições para o Sisu Mais, que vai preencher as vagas remanescentes da etapa regular do Sisu.
2: É a primeira vez que uma seleção desse tipo será realizada pelo MEC.
3: Os estudantes interessados em ocupar uma vaga em um curso de graduação em uma instituição pública de ensino superior terão mais uma oportunidade com o Sisu Mais. Será uma espécie de repescagem das vagas que não foram preenchidas na etapa regular do Sistema de Seleção Unificada 2026. É a primeira vez que o Ministério da Educação realiza o Sisu Mais. Estão sendo ofertadas 9.436 vagas em 532 cursos. Quem for classificado começa a estudar no segundo semestre. De acordo com o MEC, a adesão é voluntária. Cada universidade decide se participa e quais cursos disponibiliza. As inscrições para o Sisu Mais começaram nesta segunda-feira e vão até a próxima sexta-feira, 19 de junho, no site sisualuno.mec.gov.br. Ao acessar o sistema, deve ser feito o login da conta gov.br. O candidato poderá escolher até duas opções de curso, turno, local de oferta e instituição. Para se inscrever, o estudante precisa ter participado de uma ou mais edições do Exame Nacional do Ensino Médio nos últimos 3 anos e ter concorrido a vagas na etapa regular do Sisu 2026. Para a seleção, será considerada a edição do Enem com melhor média ponderada. Os resultados saem no dia 24 de junho. Gabriela Noronha para a Voz do Brasil.
1: Alívio no bolso de estudantes que renegociaram dívidas pelo Desenrola Fiéis.
2: Após 30 dias de operação, o Ministério da Educação já contabilizou mais de 100 mil acordos firmados, o equivalente a 5 bilhões e 300 milhões de reais de dívidas renegociadas.
1: Aqueles que têm contratos firmados até 2017 e ainda não participaram podem aderir até o dia 31 de dezembro.
4: Após um mês de lançamento, o Desenrola Fiéis já implementou 100.209 renegociações de contratos do Fundo de Financiamento Estudantil, o Fiéis. Isso equivale a 5 bilhões e 300 milhões de reais em dívidas renegociadas em todo o país. O saldo das dívidas foi reduzido para 1 bilhão e 130 milhões de reais. Esse resultado reflete a adesão dos estudantes ao programa, que possibilita descontos de até 99% sobre o valor consolidado da dívida, conforme o perfil do contrato e o tempo de inadimplência. O Desenrola Fiéis tem potencial para beneficiar mais de 1 milhão de estudantes com contratos firmados até 2017 e que estavam na fase de amortização em 4 de maio de 2026. O prazo para aderir à renegociação vai até 31 de dezembro de 2026. Basta acessar os canais digitais dos agentes financeiros responsáveis pelo contrato. Com a confirmação do pagamento, ocorre a retirada do nome do estudante e dos fiadores dos cadastros de inadimplência. Com locução de Thaísa Vitória, reportagem Daniele Popov.
2: Na sexta-feira, nós falamos aqui na Voz do Brasil sobre o Move Brasil Entregadores Move Brasil Entregadores e Moto App, que vai facilitar a aquisição de bicicletas elétricas e motos para quem trabalha com entregas por aplicativos.
1: Mas o Move também está avançando em outras frentes.
2: No braço do programa voltado para aquisição de caminhões e ônibus, os financiamentos já estão sendo aprovados.
1: Só da linha do BNDES já foram contratados 3 bilhões de reais.
5: modernizar a frota nacional de veículos pesados, de cargas e passageiros. Com esse objetivo, o governo do Brasil disponibilizou 21 bilhões de reais em crédito para financiamento desses veículos, dentro do programa Mover Brasil, caminhões e ônibus. A maior parte dos recursos será liberada via Tesouro Nacional. Somente dos recursos liberados

0: de Desenvolvimento Econômico e Social, o BNDES, já foram contratados 3 bilhões de reais desde o fim de maio. O diretor de Desenvolvimento Produtivo, Inovação e Comércio Exterior do BNDES, José Luiz Gordon, fala sobre o andamento do programa.
1: Essa linha já está disponível, já está sendo utilizada. Taxa de juros ali que variam entre 11 e 12% ao ano, um instrumento que ajuda muito a capacidade de investimento, a renovação de frota, uma frota mais nova, mais eficiente ambientalmente.
0: A linha de crédito do BNDES já contabiliza quase 5 mil operações em 1.056 municípios de todas as regiões do país. A média por operação foi de R$1.300.000, sendo a maior parte destinada aos donos de frotas. Mas também já foram aprovados 43 milhões de reais para clientes autônomos em 104 operações. O caminhoneiro e diretor da Confederação dos Trabalhadores em Transportes Logísticos, Carlos Alberto Littdemer, fala dos pontos positivos da medida.
2: Um fundo garantidor, ele dá condição de que aquele caminhoneiro que não tenha um score ideal para o banco, né, ou não tenha as garantias necessárias para que realmente ele possa dar uma melhorada. Senão, fora isso, ele jamais conseguirá fazer qualquer forma de investimento. O alongamento do prazo, né? Ele também é um facilitador, né?
0: As condições de financiamento variam conforme o perfil do beneficiário. Para transportadores autônomos, o prazo é de 120 meses, com 12 meses de carência. Para empresas de carga, o prazo para pagamento pode chegar a 60 meses, com 6 meses de carência. Já para empresas do setor de transporte de passageiros, o prazo é de 120 meses, também com 6 meses de carência. O programa prevê um limite de crédito de até 50 milhões de reais por cliente. Reportagem Cleide Lopes.
3: O governo do Brasil abriu crédito extraordinário de mais de 337 milhões de reais para intensificar a proteção florestal e o monitoramento ambiental.
4: A medida provisória foi publicada hoje e a verba vai ser executada pelo IBAMA e pelo ICMBio.
3: Do total, quase 195 milhões serão destinados para ações de prevenção e controle de incêndios florestais em áreas federais prioritárias e fiscalização ambiental.
4: Os recursos serão utilizados para despesas como mobilização de equipes, remuneração de brigadistas temporários e aquisição de equipamentos de proteção individual.
3: Foi incorporado ao SUS um novo tratamento para um tipo agressivo de leucemia.
4: E deve estar disponível aos pacientes no prazo de 6 meses.
5: A leucemia mieloide aguda é um tipo de câncer agressivo que afeta os glóbulos brancos na medula óssea. Entre os principais sintomas estão cansaço, anemia, infecções frequentes, perda de peso, febre, falta de ar, hematomas e sangramentos. Os pacientes do Sistema Único de Saúde com esse diagnóstico e que não podem se submeter à quimioterapia intensiva passam a contar a partir de agora com uma nova opção de tratamento. Trata-se da combinação de dois medicamentos, venetoclax com azacitidina, incorporada ao SUS pelo Ministério da Saúde. O tratamento é indicado para pacientes adultos com leucemia mieloide aguda recém-diagnosticada. A medida beneficia principalmente pessoas idosas ou com condições de saúde que dificultam um tratamento convencional. A previsão do governo federal é que a nova terapia esteja disponível na rede pública em até 180 dias. Natália Kuzlik para a Voz do Brasil.
3: Para ajudar no combate a crimes digitais contra crianças e adolescentes, foi criado um canal de denúncias pela Agência Nacional de Proteção de Dados.
4: O novo canal busca facilitar o recebimento de relatos sobre violações de direitos por parte das plataformas na internet, como falhas na aferição de idade e ausência de segurança por padrão.
3: Os relatos devem ser de casos específicos e não genéricos e relacionados ao descumprimentos administrativos previstos no Estatuto Digital da Criança e do Adolescente.
4: O objetivo é ajudar no monitoramento e fiscalização de plataformas digitais e empresas que atuam no ambiente virtual.
3: Para denunciar, basta preencher o formulário disponível na plataforma da agência em www.gov.br/AM.

0: NPD.
1: Pagamento do abono salarial para os trabalhadores nascidos em julho e agosto.
0: Mais de 4 milhões de trabalhadores vão receber ao todo 5 bilhões e 500 milhões de reais com pagamentos realizados pela Caixa Econômica Federal.
1: O benefício varia de R$ 136 a R$ 1.621, de acordo com a quantidade de meses trabalhados no ano base 2024.
0: Tem direito ao abono aqueles que receberam remuneração média de até R$ 2.766 com cadastro no PIS/PASEP há pelo menos 5 anos.
1: Os valores ficam disponíveis para saque até o encerramento do calendário, em 30 de dezembro de 2026.
0: E essas foram as notícias do governo do Brasil.
1: Uma realização da Secretaria de Comunicação Social da Presidência da República.
0: Com produção da empresa Brasil de Comunicação.
1: Fique agora com as notícias do Poder Judiciário e do Congresso Nacional. Boa noite.
0: Boa noite para você e até amanhã.
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4: Supremo Tribunal Federal valida a inclusão automática de novos servidores federais em plano de previdência complementar. Para o STJ, citação de empresa estrangeira por meio de representante no Brasil exige prova da representação. Oiapoque recebe ação itinerante da Justiça do Trabalho com serviços gratuitos à população. Boa noite. Eu sou Walter Lima. O Supremo Tribunal Federal validou a inclusão automática de novos servidores federais em plano de previdência complementar. O plenário considerou que a regra é constitucional e não afasta o direito de escolha do servidor, que pode ser exercido posteriormente. Marcela Luiza.
5: Ao analisar o caso, o relator ministro Nunes Marques entendeu que a facultatividade prevista na Constituição está preservada, já que o servidor tem liberdade para decidir se deseja ou não permanecer no sistema. O ministro destacou que a legislação garante o cancelamento da inscrição a qualquer momento e prevê a devolução das contribuições com correção monetária nos casos de desistência em até 90 dias.
4: É nula a citação de empresa estrangeira por meio de suposta representante nacional sem prova concreta dessa representação. Essa decisão é do STJ, Fátima Uchoa.
6: A quarta turma do STJ deu provimento ao recurso especial da companhia coreana Hyundai Corporation para declarar nulos os atos processuais praticados desde a citação realizada por meio da Hyundai Caoa do Brasil em ação de cobrança, rescisão contratual e indenização ajuizada por empresa brasileira que alega não ter recebido acessórios de telefonia celular pelos quais pagou. A Justiça do Rio de Janeiro considerou válida a citação, mas o STJ entendeu que esse ato só seria válido se a representação tivesse sido comprovada, o que não ocorreu. Assim, sem representante formal confirmado, a Hyundai deveria ser citada diretamente na Coreia do Sul por carta rogatória. O voto que prevaleceu no julgamento foi o da ministra Isabel Galotti.
4: Equipes da Justiça do Trabalho e de órgãos parceiros chegam ao município de Oiapoque, no extremo norte do Amapá. É a itinerância Cidadania aqui com você, para atender as aldeias indígenas. Rafael Silva.
7: As ações vão ocorrer de quarta a domingo. Primeiro na aldeia Manga. Sábado e domingo será a vez da aldeia Espírito Santo. Pela Justiça do Trabalho, além de receber orientações, os moradores da região também vão poder denunciar e resolver questões trabalhistas e previdenciárias e até solucionar conflitos. Mas vai ter também outros serviços como emissão de documentos, orientações jurídicas diversas e atendimento na área da saúde.
4: Quatro legendas exibem propaganda partidária nesta semana. Programas vão ao ar na terça, quinta e no sábado, entre 19h30 e 22h30. Mariana Fabri.
8: Nesta semana, o Partido dos Trabalhadores, o Partido Liberal, o Partido Comunista do Brasil e o Partido Social Democrático exibem propaganda partidária nas emissoras de rádio e televisão. O tempo de propaganda depende do número de deputados federais eleitos pelo partido nas eleições gerais de 2022. Por isso, PT, PL, PSD têm direito a 10 minutos cada. Já o PCdoB